0: Guimarães e não consegue ir à final a 4 da Liga, da Taça da Liga. Depois há ali um momento em que anda em 3 competições ao mesmo tempo, e a gestão que foi feita por Francesco Farioli é uma gestão perfeita, acho que se pode dizer assim. Ou não concordas com isto, Luís?
1: Sim, porque o enquadramento competitivo das várias provas permitiu isso também. Eu diria que o jogo da Taça da Liga poderia ter sido um momento problemático, porque é uma eliminação precoce numa competição que, não tendo grande peso, poderia sempre significar aqui um revés, digamos assim, para a ideia vencedora ou ganhadora que Farioli estava a alimentar no Porto. Mas, pensando bem na forma como decorreu esse jogo entre Porto e Vitória, eu tendo a achar que não houve da parte da equipa técnica uma grande preocupação com a eliminação da Taça da Liga. Até porque o eventual peso de ser eliminado nos quartos de final da Taça da Liga foi compensado com o evitar 2 jogos em janeiro, numa fase que permitiu ao Porto ter até um momento de férias e estágios que se calhar potenciaram muito a segunda metade da temporada da equipa azul e branca.
0: Se calhar ajudaram bastante a que o desfecho fosse este.
1: Exatamente.
0: Não é?
1: Quando depois chegámos à fase decisiva de Taça de Portugal, Liga Europa, Liga, a ideia com que eu fico é que os jogadores utilizados na Liga, o 11 dos jogos da Liga, foi sempre o 11 mais forte. E depois havia uma segunda linha, nessa rotação de 7 ou 8 jogadores para os jogos de Taça de Portugal e de Liga Europa, que permitiram ao Porto fazer excelentes resultados, porque eu diria que chegar aos quartos de final da Liga Europa é um excelente resultado para o Porto. Mas pode-se tentar medir o valor do adversário com que o Porto perdeu e pensar que noutra situação o Porto poderia ter superado com outra facilidade o Nottingham Forest. Assim não aconteceu, mas para o histórico fica quartos de final da Liga Europa, que é um resultado perfeitamente aceitável, e meias finais da Taça de Portugal contra o Sporting, passaram a ser eliminado, também diria que é um resultado aceitável. Teve que fazer essa escolha. Ter um 11 para os jogos de Liga, onde o Porto estava mais obrigado a conseguir passar, e ter um 11 para os outros jogos, onde o Porto eventualmente poderia não chegar tão longe. E isso permitiu à equipa azul e branca chegar a este momento em que festeja o título, tendo estado nos momentos de decisão da Taça de Portugal e também da Liga Europa, tendo aumentado bastante o número de jogadores que foram importantes ao longo da temporada em diferentes momentos, e em nenhum momento vimos o Porto em falência. E eu creio que isso é se calhar a grande nota positiva de Francesco Farioli. A equipa do Porto, as semanas em que teve mais dificuldades foram semanas pós pausas para a seleção, quando este grupo se separava e ia, uma parte do grupo ia trabalhar com as seleções e não havia o mesmo trabalho coletivo ao longo da semana, a equipa do Porto ressentiu-se. Mas quando trabalhou em conjunto, com um 11 ou outro 11, o mais importante ou a segunda linha, vimos sempre um Porto muito consistente, e eu creio que isso é um sinal de que Francesco Farioli merece também ser reconhecido, não só como campeão, mas como um treinador que fez, de facto, um trabalho importante para que o Porto chegasse ao título.
0: Luís, o facto de o Futebol Clube do Porto ter perdido os seus, enfim, pontas de lança titulares, Samu, depois também o neerlandês, fez com que não tivesse nos primeiros classificados dos melhores marcadores ninguém de especial. Mesmo assim, ainda conseguiu colocar Samu com 13 golos em 20 jogos. Isso significou o quê? Como é que nós podemos interpretar isto? A equipa foi distribuindo os golos por vários jogadores, foi isso?
1: Eu creio que nos momentos em que existiu Samu, era muito claro que o avançado espanhol era o elemento que resolvia as partidas, ou que tinha essa responsabilidade e essa capacidade. 13 golos em 20 jogos mostra também essa presença constante do golo de Samu. A partir do momento em que fica sem Samu, foi preciso que a equipa encontrasse outro tipo de respostas. E se é certo que o Porto sempre teve uma segunda linha dentro de campo dos jogadores que foram capazes de aparecer para resolver em determinados momentos, William Gomes em várias situações, Vítor Frolop em outras situações, Gabriel Veiga ou Rodrigo Moura ainda noutras, nenhum deles foi o elemento constante, mas todos eles participaram para poder resolver. Fofaná, inclusive, foi um elemento que acabou por ter esse papel também em algumas partidas. O Porto não perdeu só Samu, tinha perdido De Jong primeiro, perde Samu, portanto, perdeu as suas duas primeiras opções para ponta de lança, e eu creio que, se falarmos com sinceridade, dificilmente qualquer outra equipa resistiria a uma situação destas. O Porto esteve muito tempo muito dependente do seu terceiro avançado centro, Denis Gull, que é um jogador que se mostrou ser abnegado, trabalhador, dedicado, mas não é um finalizador, nem é um jogador com um nível para ser titular no Futebol Clube do Porto, não parece dar essa qualidade toda. Mófito tinha estatuto, mas também não conseguiu comprovar por aí além, e portanto nesta fase do final do campeonato tem os seus dois pontas de lança que prometiam mais ao plantel.

0: 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Em Sydney, neste momento, são 22 graus centígrados.
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Diz não ou diz sim, vá, diz lá.

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1: Notícias da Austrália para hoje na sua Rádio Portuguesa. O Conselho Nacional de Oferta e Acessibilidade de Habitação alertou hoje que a Austrália poderá construir menos 33 mil casas do que o previsto inicialmente devido aos impactos económicos do conflito no Médio Oriente. O bloqueio prolongado no Estreito de Hormuz causou uma subida drástica nos preços dos combustíveis e interrompeu o fornecimento global de materiais de construção essenciais, como o policloreto de vinilo, o que está a pressionar severamente as pequenas empresas do setor imobiliário nacional. O novo relatório da Organização Espaços de Trabalho Flexíveis da Austrália indica que a indústria do trabalho partilhado está a registar um crescimento sem precedentes fora das grandes cidades. O estudo de 2026 revela que estas instalações de trabalho flexível estão a tornar-se o padrão para grandes corporações e não apenas para empresas em início de atividade, refletindo a integração definitiva do trabalho híbrido e da inteligência artificial na rotina profissional dos australianos. O Tesoureiro Federal Jim Chalmers avançou com os preparativos para o Orçamento de Estado de maio, sinalizando cortes significativos no Esquema Nacional de Seguro de Incapacidade que poderão poupar 25 mil milhões de dólares em 4 anos. O governo australiano está também a considerar reformas profundas no sistema de impostos sobre ganhos de capital e no desagravamento fiscal por perdas de investimento imobiliário como parte de uma estratégia para aumentar a receita e combater a inflação persistente. A taxa de inflação na Austrália fixou-se nos 4,6% este mês devido ao impacto direto da crise energética nos custos de transporte e bens de consumo. O Banco de Reserva da Austrália poderá anunciar um novo aumento das taxas de juro na sua próxima reunião de maio, uma decisão que os analistas consideram inevitável para travar o crescimento dos preços apesar do impacto adicional que terá no orçamento das famílias australianas. A Comissão Australiana de Valores Mobiliários e Investimentos apresentou um novo plano de 18 meses para a regulação e licenciamento de plataformas de ativos digitais no país. Esta medida surge após a aprovação da Lei da Estrutura de Ativos Digitais de 2026 e visa garantir maior proteção aos investidores e estabilidade ao setor financeiro através de critérios rigorosos de supervisão para todas as entidades que operam com criptomoedas. Uma operação de limpeza em larga escala está a decorrer numa das praias mais populares de Sydney para remover os restos de uma baleia cachalote de 25 toneladas. O processo de decomposição natural do animal está a causar problemas de saúde pública devido ao odor intenso e à atração de predadores marinhos, o que levou as autoridades locais a interditar o acesso ao público até que a zona seja considerada totalmente segura. Novos dados demográficos publicados pelo Gabinete de Estatística da Austrália confirmam que 32% da população atual do país nasceu em solo estrangeiro. Este recorde histórico reflete uma mudança significativa nas origens dos novos residentes, com um aumento expressivo de profissionais qualificados que procuram estabilidade económica na Austrália em resposta às crescentes tensões geopolíticas em diversas partes do globo. No panorama internacional, o secretário de Defesa dos Estados Unidos da América, Pete Hegseth, enfrentou hoje um interrogatório difícil no Congresso sobre a estratégia militar na guerra contra o Irão. O mercado mundial de petróleo reagiu com instabilidade após os Emirados Árabes Unidos anunciarem a sua saída da Organização dos Países Exportadores de Petróleo, uma decisão que ameaça desestabilizar ainda mais o abastecimento energético numa altura em que os preços atingem valor recorde. O Fundo Monetário Internacional emitiu um aviso severo no seu último relatório sobre as perspectivas económicas mundiais, prevendo que o crescimento global abrande para 3,1% este ano. A instituição sublinha que a fragmentação do comércio e os gastos elevados com a defesa nacional estão a limitar a capacidade de muitos países para investir em áreas sociais e na transição energética necessária para travar as alterações climáticas. No mundo do desporto, o jovem velocista australiano Gaut Gaut fez história ao bater o recorde mundial de sub-20 na prova dos 200 metros masculinos. Com a marca impressionante de 19,67 segundos, o atleta de 18 anos superou registros que pertenciam a lendas do atletismo mundial, consolidando-se como a grande esperança da Austrália para as medalhas de ouro nas próximas competições internacionais. E são estas as notícias da Austrália para hoje aqui na sua Rádio Portuguesa.

0: 4 horas no continente e na Madeira. 3 horas nos Açores. Edição da jornalista Inês Martins.
1: O Futebol Clube do Porto é campeão nacional de futebol. Os Dragões consagraram o título com a vitória por 1-0 frente ao Alverca este sábado à noite. Na conferência de imprensa depois do jogo, o treinador do Porto, Francesco Farioli, lembrou Jorge Costa.
2: I think I started to realize a little bit something at 2 minutes before the end of the game.
3: Apercebi-me de algo especial no final do jogo. O momento da bandeira do Jorge Costa, os cortes do Alberto e do Alain Varela no final, na linha à frente da bandeira do Jorge Costa, não foram coincidências. Tivemos ajuda de outra dimensão. O título vai para ele, para as pessoas que me fazem este treinador, para o presidente Vilas Boas e para a minha família.
2: Futebol Clube do Porto. The President André Villas Boas, as well my family.
1: E depois Farioli levou com um banho de gelo dos jogadores e a festa prosseguiu. Pelas ruas, os festejos seguiram madrugada adentro. Isabel Cunha e também os adeptos não esqueceram Jorge Costa.
4: Na conquista do primeiro campeonato, depois da sucessão, o mítico presidente do Futebol Clube do Porto foi lembrado pelos milhares de adeptos que, mesmo sem bilhete, desde cedo rumaram ao Dragão para festejar o título.
5: Opa, é 31, é uma sensação inexplicável. Somos campeões, é a única coisa que eu tenho a dizer.
6: É mais um, e somos campeões, é o que importa. Continuem a palrar lá por baixo, a darem-nos a motivação necessária, é o nosso fogo. É o que nos faz querer mais e ser melhor. Somos campeões.
7: A adrenalina, a paixão e pelo Porto.
5: Desde pequenino sempre nasci Porto, sou Porto e vou morrer Porto. É assim.
8: Gostei muito da homenagem ao Jorge Costa. Acho que o Pinto da Costa também merecia assim uma homenagem idêntica. E foi bom recordar ser campeão outra vez.
9: Acho que foi um ano difícil, mas trabalhamos bem. Em homenagem a grandes nomes históricos do clube. Acho que o presidente esteve bem, respeitou sempre. É um bom dia e é uma boa festa.
10: Foi muito emocionante e foi a primeira vez que eu vi ao vivo sermos campeões. Foi um presente aqui do meu filho.
11: O Vilas Boas fez um grande trabalho e o Farioli complementou. Parabéns ao Clube do Porto, somos campeões.
12: Foi emocionante para o Porto, graças a Deus. Agora é aproveitar estes últimos dois jogos para festejar. Tem que ser, não é?
4: A festa segue dentro de momentos na Avenida dos Aliados.
1: E vai ser assim noite fora para os portistas. É o 31º título de campeão nacional do Porto. E durante os festejos em São João da Madeira, o condutor de um automóvel galgou o passeio e atropelou um grupo que celebrava a conquista do Futebol Clube do Porto. De acordo com o Jornal de Notícias, 7 pessoas ficaram feridas. Entre os feridos estão 2 crianças que terão sofrido fraturas nas pernas. No local estiveram 7 ambulâncias do INEM e os bombeiros de São João da Madeira, com o apoio da PSP. O condutor terá 18 anos e já foi detido. Ainda este sábado, o Benfica e Famalicão empataram 2-2. As Águias até estiveram a vencer por 2-0, mas depois da expulsão de Otamendi aos 55 minutos, o Famalicão conseguiu igualar o marcador. No final, o presidente do Benfica, Rui Costa, criticou duramente a arbitragem de Gustavo Correia. Diz que foi uma tentativa de impedir o Benfica de ir à Liga dos Campeões.
13: E aquilo que o árbitro hoje fez aqui, que este árbitro, que este senhor fez aqui hoje, foi tentar impedir que o Benfica chegue à Liga dos Campeões. Há um penalti claríssimo e acho que poucas palavras bastam para explicar o penalti que não é dado ao Benfica aos 30 minutos que pode dar o 3-0. Este senhor veio aqui prejudicar o Benfica.
1: E o treinador do Benfica, José Mourinho, em entrevista à Sport TV, já deu os parabéns aos Dragões e diz que agora é preciso um milagre para ficar à frente do Sporting no campeonato.
14: Este jogo diz muita coisa daquilo que foi este campeonato. Eu quero dar os parabéns ao Porto por ser um justo campeão. Quero dar os parabéns aos meus jogadores pela bravura até hoje, em especial hoje, e vamos com tudo aquilo que temos a fazer o milagre de ficar em segundo lugar à frente do Sporting. Vamos tentar esse milagre e acho que vamos conseguir.
1: O Sporting está a 3 pontos do Benfica, mas joga segunda-feira com o Vitória de Guimarães. O aumento da inflação pode criar maiores dificuldades ao plano de recuperação e resiliência. É a análise do presidente da Comissão de Acompanhamento do PRR, Pedro Dominguinhos. Em entrevista ao programa Conversa Capital, diz que este plano já está a ser afetado pelo conflito que opõe Estados Unidos e Israel ao Irão, em especial com o bloqueio do Estreito de Hormuz.
15: Já estamos a sentir nos atrasos das encomendas, na escassez de material e no aumento de preços.
16: Poderá agravar-se?
15: Se mantiver esse encerramento do Estreito de Hormuz, mesmo com outras rotas que possam ser encontradas, vai ser mais difícil, mas mesmo assim significa um aumento de quase 1,5 pontos percentuais face à estabilidade dos 2% que tínhamos. E, portanto, isto pode criar uma pressão adicional, porque o volume e o ritmo de obra que ainda falta concretizar, em cerca de 120 dias que falta para a conclusão do PRR, é muito intenso. E, portanto, ainda há muito material a ser concretizado e também vamos perceber que impactos estamos a ter nos preços, que já se está a notar nos derivados do petróleo, que tem havido um aumento de preços nas últimas semanas. E, portanto, é um risco adicional.
1: Pedro Dominguinhos, presidente da Comissão de Acompanhamento do PRR, no programa Conversa Capital da RTP Antena 1 e do Jornal de Negócios, que pode ouvir este domingo depois da 1 da tarde. O presidente da República lamenta o encerramento do Estreito de Hormuz. Numa visita este sábado à Ovibejo, António José Seguro fez uma declaração sem direito a perguntas. Disse que compreende as dificuldades dos agricultores criadas pela guerra e defendeu que o Estreito nunca devia ter fechado, uma vez que o bloqueio está a deixar os fertilizantes, logo os alimentos mais caros.
17: O Presidente da República está aqui hoje para saudar os agricultores portugueses, para dizer que compreende bem as suas dificuldades, e essas dificuldades hoje também são acrescidas em fruto de uma guerra e de um Estreito de Hormuz que devia estar aberto, aliás, que nunca devia ter fechado, porque nós precisamos que circule e que os fertilizantes também cheguem às nossas terras e aos nossos agricultores a preços convenientes, para que depois isso não tenha que se refletir nos produtos alimentares e que muitas das vezes as bolsas de muitos portugueses não conseguem acompanhar com o aumento da carestia do preço desses alimentos.
1: No final da visita ao Ovibejo, Seguro criticou ainda as seguradoras. O presidente explicou que os agricultores arriscam investir e dependem da natureza, mas não têm seguros adequados para cobrir esse duplo risco. Também na Ovibejo e à margem da visita este sábado, o secretário-geral do PCP disse que os comunistas vão propor um aumento intercalar de 50 euros em todas as pensões a partir de 1 de julho. Paulo Raimundo admitiu que não resolve tudo, mas é uma resposta ao brutal aumento do custo de vida.
18: A nossa reivindicação é simples, é dar resposta, não é a resposta toda necessária, mas dar um contributo para uma resposta que milhares e milhares e milhares de reformados que estão a enfrentar uma situação muito difícil, já estavam. E agora, perante este brutal aumento do custo de vida, que afeta todos, e em particular de forma mais significativa os mais velhos, onde o peso da alimentação, por exemplo, tem um peso, o custo da alimentação tem um peso muito acima da média, é uma medida concreta. A partir de 1 de julho, 50 euros de aumento para todas as reformas e pensões, e é como disse, não resolve tudo, mas é um contributo importantíssimo numa medida que se exige de forma intercalar para enfrentar o aumento do custo de vida.
1: Na última quarta-feira, o Primeiro-Ministro considerou que é cedo para um aumento permanente, mas admitiu um novo suplemento extraordinário, se as finanças públicas assim o permitirem.
0: Edição da jornalista Inês Martins. 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

0: 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Em Sydney, neste momento, são 25 graus centígrados.
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1: Notícias da Austrália para hoje na sua Rádio Portuguesa. A polícia da Nova Gales do Sul está a investigar um incidente grave nos subúrbios de Rosemeadow, em Sydney, onde 3 pessoas morreram e uma quarta permanece em estado crítico no hospital após um ataque violento durante a madrugada. Um homem foi detido no local e as autoridades de segurança garantem que não existe uma ameaça contínua para a comunidade, enquanto os detetives tentam agora determinar a motivação por trás deste trágico acontecimento. Em Alice Springs, a polícia do território do norte confirmou a descoberta do corpo de uma criança de 5 anos que estava desaparecida, encerrando uma busca exaustiva que envolveu equipas de resgate e voluntários locais. O governo do território enfrenta agora novas pressões políticas para abordar a crise de segurança e os problemas sociais na região central da Austrália, com o Partido Nacional a exigir medidas mais rigorosas. O cenário político nacional está hoje focado no estado de Vitória, onde a população da circunscrição de Farrer vai às urnas para uma eleição suplementar que poderá testar a popularidade dos principais partidos. A subida do Partido Uma Nação nas sondagens recentes e o debate sobre o custo de vida são os temas centrais desta votação, cujos resultados serão acompanhados de perto pelo Governo Federal em Canberra. Novos dados económicos revelam que a inflação na Austrália atingiu o seu nível mais alto desde 2023, aumentando as preocupações das famílias sobre os preços nos supermercados e as rendas. A rede de supermercados Woolworths emitiu um aviso sobre o impacto da subida dos preços dos combustíveis nas margens de lucro, o que poderá levar a novos aumentos nos bens de primeira necessidade nos próximos meses. O Comissário Real para o Antissemitismo apresentou um relatório provisório ao governo australiano, recomendando medidas urgentes para proteger as comunidades religiosas e educativas em todo o país. O documento destaca um aumento preocupante de incidentes de ódio e pede uma reforma legislativa para garantir que as instituições de ensino permaneçam locais seguros para todos os estudantes. No setor da construção, o inquérito oficial sobre o Sindicato da Construção, Florestas, Marítima, Minas e Energia revelou novas alegações de intimidação e conluiu em grandes projetos de infraestrutura. Testemunhos ouvidos esta semana sugerem que práticas de coação têm inflacionado os custos de construção em milhões de dólares, provocando apelos da oposição para uma intervenção federal direta no sindicato. A atriz Rebel Wilson negou hoje as acusações de bullying e assédio num tribunal federal, no âmbito de um processo de difamação relacionado com a sua estreia na realização cinematográfica. Os advogados da acusação alegam que a estrela de Hollywood conduziu uma campanha de difamação contra colegas de trabalho, enquanto a defesa de Wilson afirma que as alegações são infundadas e prejudiciais à sua carreira internacional. No plano internacional, os ataques aéreos de Israel no Líbano causaram 41 vítimas mortais nas últimas 24 horas, agravando a crise humanitária na região do Médio Oriente. Apesar dos esforços diplomáticos, as negociações de paz entre o Irão e as potências ocidentais continuam no impasse, enquanto o novo líder supremo iraniano afirma que o país deve preparar-se para uma luta económica prolongada. A Ucrânia está a monitorizar de perto as atividades militares na fronteira com a Bielorrússia, à medida que os ataques russos com mísseis continuam a atingir infraestruturas civis ucranianas. Relatórios de inteligência sugerem que as forças ucranianas estão a desenvolver novas capacidades de defesa aérea, numa tentativa de travar a ofensiva de Moscovo que se intensificou durante este fim de semana. No Brasil, as chuvas torrenciais no nordeste do país provocaram pelo menos 6 mortos e deixaram milhares de pessoas desalojadas devido às inundações repentinas. As equipas de emergência estão a trabalhar para resgatar residentes isolados e o governo brasileiro já declarou estado de calamidade em várias cidades afetadas pela destruição de estradas e habitações. E são estas as notícias da Austrália para hoje aqui na sua Rádio Portuguesa.

0: São 2 horas e 42 minutos.
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0: 6 horas no continente e na Madeira. 5 horas nos Açores. Edição da jornalista Inês Martins.
1: O Futebol Clube do Porto é campeão nacional de futebol. Os Dragões consagraram o título com a vitória por 1-0 frente ao Alverca este sábado à noite, com um golo de Bednarek. Pelas ruas, os festejos seguiram madrugada adentro. Isabel Cunha e os adeptos quiseram homenagear Jorge Costa e também o antigo presidente Pinto da Costa.
2: Na conquista do primeiro campeonato, depois da sucessão, o mítico presidente do Futebol Clube do Porto foi lembrado pelos milhares de adeptos que, mesmo sem bilhete, desde cedo rumaram ao Dragão para festejar o título.
3: Opa, é 31, é uma sensação inexplicável. Somos campeões, é a única coisa que eu tenho a dizer.
4: É mais um, e somos campeões, é o que importa. Continuem a palrar lá por baixo, a darem-nos a motivação necessária, é o nosso fogo. É o que nos faz querer mais e ser melhor. Somos campeões.
5: A adrenalina, a paixão e pelo Porto.
3: Desde pequenino sempre nasci Porto, sou Porto e vou morrer Porto. É assim.
6: Gostei muito da homenagem ao Jorge Costa. Acho que o Pinto da Costa também merecia assim uma homenagem idêntica. E foi bom recordar ser campeão outra vez.
7: Acho que foi um ano difícil, mas trabalhamos bem. Em homenagem a grandes nomes históricos do clube. Acho que o presidente esteve bem, respeitou sempre. É um bom dia e é uma boa festa.
8: Foi muito emocionante e foi a primeira vez que eu vi ao vivo sermos campeões. Foi um presente aqui do meu filho.
9: O Vilas Boas fez um grande trabalho e o Fariola complementou. Parabéns ao Clube Porto, somos campeões.
10: Foi emocionante para o Porto, graças a Deus. Agora é aproveitar estes últimos dois jogos para festejar. Tem que ser, não é?
2: A festa segue dentro de momentos na Avenida dos Aliados.
1: E na conferência de imprensa depois do jogo, também o treinador do Porto, Francesco Farioli, lembrou Jorge Costa.
11: I think I start to realize a little bit something at 2 minutes before the end of the game.
12: Apercebi-me de algo especial no final do jogo, o momento da bandeira do Jorge Costa, os cortes do Alberto e do Alain Varela no final, na linha à frente da bandeira do Jorge Costa, não foram coincidências. Tivemos ajuda de outra dimensão. O título vai para ele. Para as pessoas que me fazem este treinador, para o presidente Vilas Boas e para a minha família.
11: Futebol Clube do Porto, the president André Vilas Boas, as well my family.
1: E depois Farioli levou com um banho de gelo dos jogadores e a festa prosseguiu. É o 31º título de campeão nacional do Porto. E durante os festejos em São João da Madeira, um condutor de um automóvel galgou o passeio e atropelou um grupo que celebrava a conquista do Futebol Clube do Porto. De acordo com o Jornal de Notícias, 7 pessoas ficaram feridas. Entre os feridos estão 2 crianças que terão sofrido fraturas nas pernas. No local estiveram 7 ambulâncias do INEM e os bombeiros de São João da Madeira com o apoio da PSP. O condutor terá 18 anos e já foi detido. Ainda este sábado, Benfica e Famalicão empataram 2-2. As Águias estiveram a vencer por 2-0, mas depois da expulsão de Otamendi aos 55 minutos, o Famalicão conseguiu igualar o marcador. No final, o presidente do Benfica, Rui Costa, criticou duramente a arbitragem de Gustavo Correia. Diz que foi uma tentativa de impedir o Benfica de ir à Liga dos Campeões.
13: E aquilo que o árbitro hoje fez aqui, que este árbitro, que este senhor fez aqui hoje, foi tentar impedir que o Benfica chegue à Liga dos Campeões. Há um penalti claríssimo e acho que poucas palavras bastam para explicar o penalti que não é dado ao Benfica aos 30 minutos que pode dar o 3-0. Este senhor veio aqui prejudicar o Benfica.
1: O treinador do Benfica, José Mourinho, em entrevista à Sport TV, já deu os parabéns aos Dragões e diz que agora é preciso um milagre para ficar à frente do Sporting no campeonato.
14: Este jogo diz muita coisa daquilo que foi este campeonato. Eu quero dar os parabéns ao Porto por ser um justo campeão. Quero dar os parabéns aos meus jogadores pela bravura até hoje, em especial hoje, e vamos com tudo aquilo que temos a fazer o milagre de ficar em segundo lugar à frente do Sporting. Vamos tentar esse milagre e acho que vamos conseguir.
1: O Sporting está a 3 pontos do Benfica, mas joga na segunda-feira com o Vitória de Guimarães. O aumento da inflação pode criar maiores dificuldades ao plano de recuperação e resiliência. É o que diz o presidente da Comissão de Acompanhamento do PRR, Pedro Dominguinhos. Em entrevista ao programa Conversa Capital, disse que este plano já está a ser afetado pelo conflito que opõe Estados Unidos e Israel ao Irão, em especial com o bloqueio do Estreito de Hormuz.
15: Já estamos a sentir nos atrasos das encomendas, na escassez de material e no aumento de preços.
16: Poderá agravar-se?
15: Se mantiver esse encerramento do Estreito de Hormuz, mesmo com outras rotas que possam ser encontradas, vai ser mais difícil, mas mesmo assim isso significa um aumento de quase 1,5 pontos percentuais face à estabilidade dos 2% que tínhamos. E, portanto, isto pode criar uma pressão adicional, porque o volume e o ritmo de obra que ainda falta concretizar, em cerca de 120 dias que falta para a conclusão do PRR, é muito intenso e, portanto, ainda há muito material a ser concretizado e também vamos perceber que impactos estamos a ter nos preços, que já se está a notar nos derivados do petróleo, que tem havido um aumento de preços nas últimas semanas e, portanto, é um risco adicional.
1: Pedro Dominguinhos, presidente da Comissão de Acompanhamento do PRR, no programa Conversa Capital da RTP Antena 1 e do Jornal de Negócios, que pode ouvir este domingo depois da 1 da tarde. Donald Trump admite que os Estados Unidos podem reiniciar os ataques ao Irão. O presidente norte-americano falava aos jornalistas em West Palm Beach, na Flórida, em resposta a uma pergunta de um repórter. Trump diz que o Irão ainda não pagou o preço por aquilo que tem feito. A declaração surge depois de Teherão ter afirmado que está pronto tanto para a guerra como para a diplomacia, dizendo que a bola está do lado dos Estados Unidos. E no Líbano, Israel lançou uma nova série de ataques no sul do país. Pelo menos 3 pessoas morreram. O exército israelita diz ter atingido já cerca de 70 estruturas militares e desmantelado 50 posições do Hezbollah. Os ataques são diários, apesar do cessar-fogo em vigor desde 17 de abril. Surda, o filme vencedor este ano do Lux Prémio do Público, pode ser hoje visto em sessões especiais na Casa do Cinema, em Coimbra. É um drama sobre uma mulher surda que é mãe, Margarida Vaz.
17: Não te preocupes, vai sentar aí dentro.
18: Já tenho que interpretar, não me pode ir.
19: Mira-me.
20: Ângela, uma mulher surda que tem um bebê, que é um ouvinte, é a protagonista do filme de Eva Liberdá. A realizadora espanhola imaginou a história depois do desabafo da irmã que é surda.
21: Quando a minha irmã Miriam, que interpreta a Ângela no filme, pensou ser mãe, partilhou comigo os receios que sentia ao pensar na maternidade como pessoa surda, num mundo ouvinte e capacitista.
20: Eva Liberdá põe frente a frente dois mundos, o de quem ouve e o de quem é surdo.
21: O filme mostra a ligação entre o mundo dos ouvintes e o mundo dos surdos, a complexidade dessa ligação, o que tem de bonito e enriquecedor, mas também mostra os conflitos e as dificuldades através de um casal, uma mulher surda e o marido ouvinte, que são pais de uma criança.
20: A sociedade não está preparada para aceitar a diferença, lamenta a cineasta Eva Liberdá.
21: A sociedade ouvinte e capacitista vive de costas para a diversidade e para as deficiências. Não somos educados para conhecer o mundo a partir da experiência das pessoas com deficiência. Se não tivermos essa sensibilidade, perdemos riqueza humana.
20: O filme Surda recebeu o prémio Lux. Foi a primeira vez que um filme espanhol conquistou esta distinção.
21: Uma saudação especial para os ouvintes da rádio portuguesa Antena 1. O filme recebeu o prémio Lux e partilho essa alegria convosco.
1: Surda é um filme para ver no Dia da Mãe, hoje, na Casa do Cinema, em Coimbra. A entrada é gratuita. O filme espanhol é o Lux Prémio do Público deste ano. É uma distinção atribuída pelo Parlamento Europeu.
0: Edição da jornalista Inês Martins. 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

0: 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Em Sydney, neste momento, são 24 graus centígrados.
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2: Notícias da Austrália para hoje na sua Rádio Portuguesa. A polícia da Nova Gales do Sul está a investigar um incidente grave nos subúrbios de Rosemeadow, em Sydney, onde 3 pessoas morreram e uma quarta permanece em estado crítico no hospital após um ataque violento durante a madrugada. Um homem foi detido no local e as autoridades de segurança garantem que não existe uma ameaça contínua para a comunidade, enquanto os detetives tentam agora determinar a motivação por trás deste trágico acontecimento. Em Alice Springs, a polícia do território do norte confirmou a descoberta do corpo de uma criança de 5 anos que estava desaparecida, encerrando uma busca exaustiva que envolveu equipas de resgate e voluntários locais. O governo do território enfrenta agora novas pressões políticas para abordar a crise de segurança e os problemas sociais na região central da Austrália, com o Partido Nacional a exigir medidas mais rigorosas. O cenário político nacional está hoje focado no estado de Vitória, onde a população da circunscrição de Farrer vai às urnas para uma eleição suplementar que poderá testar a popularidade dos principais partidos. A subida do Partido Uma Nação nas sondagens recentes e o debate sobre o custo de vida são os temas centrais desta votação, cujos resultados serão acompanhados de perto pelo Governo Federal em Canberra. Novos dados económicos revelam que a inflação na Austrália atingiu o seu nível mais alto desde 2023, aumentando as preocupações das famílias sobre os preços nos supermercados e as rendas. A rede de supermercados Woolworths emitiu um aviso sobre o impacto da subida dos preços dos combustíveis nas margens de lucro, o que poderá levar a novos aumentos nos bens de primeira necessidade nos próximos meses. O Comissário Real para o Antissemitismo apresentou um relatório provisório ao governo australiano, recomendando medidas urgentes para proteger as comunidades religiosas e educativas em todo o país. O documento destaca um aumento preocupante de incidentes de ódio e pede uma reforma legislativa para garantir que as instituições de ensino permaneçam locais seguros para todos os estudantes. No setor da construção, o inquérito oficial sobre o Sindicato da Construção, Florestas, Marítima, Minas e Energia revelou novas alegações de intimidação e conluiu em grandes projetos de infraestrutura. Testemunhos ouvidos esta semana sugerem que práticas de coação têm inflacionado os custos de construção em milhões de dólares, provocando apelos da oposição para uma intervenção federal direta no sindicato. A atriz Rebel Wilson negou hoje as acusações de bullying e assédio num tribunal federal, no âmbito de um processo de difamação relacionado com a sua estreia na realização cinematográfica. Os advogados da acusação alegam que a estrela de Hollywood conduziu uma campanha de difamação contra colegas de trabalho, enquanto a defesa de Wilson afirma que as alegações são infundadas e prejudiciais à sua carreira internacional. No plano internacional, os ataques aéreos de Israel no Líbano causaram 41 vítimas mortais nas últimas 24 horas, agravando a crise humanitária na região do Médio Oriente. Apesar dos esforços diplomáticos, as negociações de paz entre o Irão e as potências ocidentais continuam no impasse, enquanto o novo líder supremo iraniano afirma que o país deve preparar-se para uma luta económica prolongada. A Ucrânia está a monitorizar de perto as atividades militares na fronteira com a Bielorrússia, à medida que os ataques russos com mísseis continuam a atingir infraestruturas civis ucranianas. Relatórios de inteligência sugerem que as forças ucranianas estão a desenvolver novas capacidades de defesa aérea, numa tentativa de travar a ofensiva de Moscovo que se intensificou durante este fim de semana. No Brasil, as chuvas torrenciais no nordeste do país provocaram pelo menos 6 mortos e deixaram milhares de pessoas desalojadas devido às inundações repentinas. As equipas de emergência estão a trabalhar para resgatar residentes isolados e o governo brasileiro já declarou o estado de calamidade em várias cidades afetadas pela destruição de estradas e habitações. E são estas as notícias da Austrália para hoje aqui na sua Rádio Portuguesa.

0: 8 horas em Portugal Continental e na Madeira, são 7 nos Açores. Síntese de notícias com Marta Pacheco. Bom dia.
1: Bom dia. Festa azul e branca. O Porto é campeão nacional de futebol. Ontem à noite no Estádio do Dragão ganhou a Alverca por 1-0. Gol marcado por Bednarek.
2: Aí está o jogador, o galego Gabri Veiga. Jogada formada no Celta de Vigo. Vai bater o quarto canto para o Porto. Bate Gabri Veiga, bola para o coração da área. Cabeceamento, entrou!
1: O presidente André Villas-Boas dedicou o título a Pinto da Costa e também a Jorge Costa. No meio dos festejos em São João da Madeira, o condutor de um automóvel galgou o passeio e atropelou um grupo que celebrava o título do Porto. De acordo com o Jornal de Notícias, 7 pessoas ficaram feridas. Entre os feridos estão 2 crianças que terão sofrido fraturas nas pernas. O condutor terá 18 anos. E já foi, entretanto, detido. Também ontem, Benfica e Famalicão empataram a 2 bolas. Os encarnados tiveram a vencer por 2-0, mas depois da expulsão de Otamendi, aos 55 minutos, o Famalicão conseguiu chegar ao empate. No final, o presidente do Benfica, Rui Costa, criticou duramente a arbitragem de Gustavo Correia. Diz que foi uma tentativa de impedir o Benfica de ir à Liga dos Campeões. Na luta pelo segundo lugar, o Sporting só entra em campo amanhã. Vai receber em Alvalade Vitória de Guimarães, às 8:15 da noite. O aumento da inflação representa um risco acrescido para a concretização do Plano de Recuperação e Resiliência. O alerta é feito por Pedro Dominguinhos, o presidente da Comissão de Acompanhamento do PRR, no programa Conversa Capital da Antena 1 e do Jornal de Negócios. De acordo com Pedro Dominguinhos, a crise dos combustíveis, resultado do bloqueio do Estreito de Hormuz, já está a ter efeitos na escassez de materiais e nos atrasos nas encomendas. E o aumento da inflação vai criar uma pressão adicional. Face a esta situação e a outros problemas que subsistem na concretização dos projetos do PRR, Pedro Dominguinhos não descarta a possibilidade de ser necessário fazer uma nova reprogramação do programa já este mês. A possibilidade é elevada, diz. Corina Machado, líder da oposição na Venezuela, convocou uma manifestação para mais de 120 cidades pelo mundo, incluindo Portugal, concentrações marcadas para o meio-dia, hora de Caracas. Concentrações de apoio aos presos políticos e às pessoas perseguidas na Venezuela. Há neste momento cerca de 500 pessoas, civis e militares, detidas no país por motivos políticos.
0: Marta Pacheco com a síntese de notícias. A informação está de regresso às 9 da manhã deste domingo 3 de maio.
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0: 8:03, agora seguimos para a Igreja de São João de Brito para transmitirmos a Eucaristia Dominical com os comentários de Armando Lourenço.

Bom dia, uma saudação amiga para si, amigo ouvinte, que nos acompanha na transmissão da Eucaristia através da Antena 1. Neste quinto domingo do tempo pascal, somos convidados a olhar para a comunidade nascida da Cruz e da Ressurreição, a comunidade da Nova Aliança, uma comunidade que enquanto caminha, vive e testemunha a Ressurreição de Jesus. Hoje celebramos o Dia da Mãe. Rezemos pela nossa e por todas as mães do mundo. Preparemos-nos para a Eucaristia que vamos agora celebrar. Estamos na Igreja São João do Brito, em Lisboa, presido o Padre João Valente, pároco desta comunidade, que nos acolhe e com quem vamos celebrar agora.

Em nome do Pai, do Filho e do Espírito Santo, o Deus da vida que ressuscitou Jesus Cristo, destruindo as cadeias da morte, esteja convosco. Irmãos, celebramos já o quinto domingo de Páscoa. Este domingo em que Jesus nos apresenta caminho, verdade e vida. Mas é também o primeiro domingo de maio, mês de Maria, dia da Mãe. Sejamos, pois, estas pedras vivas do templo do Senhor, não só acolhendo o amor de Deus em nossos corações, mas colocando a nossa vida ao serviço da construção deste mundo novo que o ressuscitado nos desafia a viver. E por isso, nestes domingos de Páscoa, queremos reavivar em nossos corações a graça e o dom do batismo, esta vida nova que nos introduz nessa comunhão com Deus e uns com os outros. Invoquemos, irmãos caríssimos, a Deus Pai, para que este rito da expressão revive em nós a graça do batismo, por meio do qual participamos na morte redentora de Cristo, a fim de ressuscitar com Ele para a vida nova. Deus Criador, que na água e no Espírito destes forma e imagem ao homem e ao universo, Cristo, que do vosso lado aberto na cruz fizestes brotar os sacramentos da salvação, Espírito Santo, que da fonte batismal da Igreja nos fizestes renascer como novas criaturas,

0: 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Em Sydney, neste momento, são 22 graus centígrados.
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1: Notícias da Austrália para hoje na sua Rádio Portuguesa. A polícia da Nova Gales do Sul está a investigar um incidente grave nos subúrbios de Rosemeadow, em Sydney, onde 3 pessoas morreram e uma 4ª permanece em estado crítico no hospital após um ataque violento durante a madrugada. Um homem foi detido no local e as autoridades de segurança garantem que não existe uma ameaça contínua para a comunidade, enquanto os detetives tentam agora determinar a motivação por trás deste trágico acontecimento. Em Alice Springs, a polícia do território do Norte confirmou a descoberta do corpo de uma criança de 5 anos que estava desaparecida, encerrando uma busca exaustiva que envolveu equipas de resgate e voluntários locais. O governo do território enfrenta agora novas pressões políticas para abordar a crise de segurança e os problemas sociais na região central da Austrália, com o Partido Nacional a exigir medidas mais rigorosas. O cenário político nacional está hoje focado no estado de Vitória, onde a população da circunscrição de Farrer vai às urnas para uma eleição suplementar que poderá testar a popularidade dos principais partidos. A subida do Partido Uma Nação nas sondagens recentes e o debate sobre o custo de vida são os temas centrais desta votação, cujos resultados serão acompanhados de perto pelo Governo Federal em Canberra. Novos dados económicos revelam que a inflação na Austrália atingiu o seu nível mais alto desde 2023, aumentando as preocupações das famílias sobre os preços nos supermercados e as rendas. A rede de supermercados Woolworths emitiu um aviso sobre o impacto da subida dos preços dos combustíveis nas margens de lucro, o que poderá levar a novos aumentos nos bens de primeira necessidade nos próximos meses. O Comissário Real para o Antissemitismo apresentou um relatório provisório ao governo australiano, recomendando medidas urgentes para proteger as comunidades religiosas e educativas em todo o país. O documento destaca um aumento preocupante de incidentes de ódio e pede uma reforma legislativa para garantir que as instituições de ensino permaneçam locais seguros para todos os estudantes. No setor da construção, o inquérito oficial sobre o Sindicato da Construção, Florestas, Marítima, Minas e Energia revelou novas alegações de intimidação e conluiu em grandes projetos de infraestrutura. Testemunhos ouvidos esta semana sugerem que práticas de coação têm inflacionado os custos de construção em milhões de dólares, provocando apelos da oposição para uma intervenção federal direta no sindicato. A atriz Rebel Wilson negou hoje as acusações de bullying e assédio num tribunal federal, no âmbito de um processo de difamação relacionado com a sua estreia na realização cinematográfica. Os advogados da acusação alegam que a estrela de Hollywood conduziu uma campanha de difamação contra colegas de trabalho, enquanto a defesa de Wilson afirma que as alegações são infundadas e prejudiciais à sua carreira internacional. No plano internacional, os ataques aéreos de Israel no Líbano causaram 41 vítimas mortais nas últimas 24 horas, agravando a crise humanitária na região do Médio Oriente. Apesar dos esforços diplomáticos, as negociações de paz entre o Irão e as potências ocidentais continuam no impasse, enquanto o novo líder supremo iraniano afirma que o país deve preparar-se para uma luta económica prolongada. A Ucrânia está a monitorizar de perto as atividades militares na fronteira com a Bielorrússia, à medida que os ataques russos com mísseis continuam a atingir infraestruturas civis ucranianas. Relatórios de inteligência sugerem que as forças ucranianas estão a desenvolver novas capacidades de defesa aérea, numa tentativa de travar a ofensiva de Moscovo que se intensificou durante este fim de semana. No Brasil, as chuvas torrenciais no nordeste do país provocaram pelo menos 6 mortos e deixaram milhares de pessoas desalojadas devido às inundações repentinas. As equipas de emergência estão a trabalhar para resgatar residentes isolados e o governo brasileiro já declarou estado de calamidade em várias cidades afetadas pela destruição de estradas e habitações. E são estas as notícias da Austrália para hoje aqui na sua Rádio Portuguesa.

0: tema composto propositadamente para esta cerimónia por Ennio Morricone.
1: Em Sydney são 6 horas e 42 minutos.
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0: 10 horas em Portugal Continental e na Madeira, são 9 nos Açores. Marta, esta hora em destaque nas notícias.
1: Defender a liberdade de imprensa é uma responsabilidade de todos, lembra o Presidente da República. Hoje, dia em que se assinala o Dia Mundial de Liberdade de Imprensa. Festa azul e branca, o Porto é campeão nacional de futebol. Ontem à noite, no Estádio do Dragão, ganhou a Alverca por 1-0 e fez a festa.
0: E nesta altura, no Porto estão 14 graus, 15 em Coimbra e em Ponta Delgada, 17 em Lisboa, 19 em Faro e no Funchal. As notícias às 10, edição de Marta Pacheco.
1: António Guterres diz que toda a liberdade depende da liberdade de imprensa. Sem ela, não há direitos humanos, desenvolvimento sustentável e paz. Hoje, Dia Mundial de Liberdade de Imprensa, o secretário-geral da ONU diz que devemos proteger os direitos dos jornalistas e construir um mundo onde a verdade e quem conta a verdade estão seguros.
2: All freedom depends on press freedom. Without it, there can be no human rights, no sustainable development and no peace. On this World Press Freedom Day, let us protect the rights of journalists and build a world where the truth and truth tellers are safe.
1: Para António Guterres, o nível de impunidade é inaceitável. O secretário-geral da ONU alertou que 85% de todos os crimes cometidos contra jornalistas não são investigados e ficam sem sentença. Lembrou também que estes profissionais arriscam tudo para relatar a verdade, não apenas na guerra, mas em todas as situações onde aqueles que detêm o poder receiam o escrutínio. Também António José Seguro, numa nota no site da Presidência da República, lembra que a liberdade é o fundamento da democracia e que defender a liberdade de imprensa é uma responsabilidade de todos, não apenas dos jornalistas ou das empresas de comunicação social. É uma prioridade da cidadania, porque acrescenta, quando uma voz jornalística se cala por medo, por impossibilidade económica ou por captura, não é apenas ela que perde, perdemos todos. No ano passado, 129 jornalistas e profissionais da comunicação social foram assassinados no mundo. Marco Rubio vai estar esta semana em Roma e no Vaticano. A informação está a ser avançada pelas agências internacionais, citando fonte do governo italiano. A viagem do secretário de Estado norte-americano acontece depois da troca de palavras entre Donald Trump e o Papa Leão XIV. A visita, que deve acontecer quinta e sexta-feira, inclui reuniões, por exemplo, com o cardeal Pietro Parolin, bem como com o ministro dos Negócios Estrangeiros italiano, António Tajani. As relações entre o Vaticano e a Casa Branca vivem um momento tenso. O Papa, que nasceu em Chicago, tem criticado a política anti-imigração promovida pela administração de Donald Trump e também a guerra no Irão. Na resposta, o presidente norte-americano acusou o Papa de ser fraco no combate ao crime e incompetente ao nível da política externa. O aumento da inflação representa um risco acrescido para a concretização do Plano de Recuperação e Resiliência. O alerta é feito por Pedro Dominguinhos, o presidente da Comissão de Acompanhamento do PRR. De acordo com Pedro Dominguinhos, a crise dos combustíveis, resultado do bloqueio do Estreito de Hormuz, já está a ter efeitos na escassez de materiais e nos atrasos nas encomendas. E o aumento da inflação vai criar uma pressão adicional. Face a isto e também a outros problemas que subsistem na concretização dos projetos do PRR, Pedro Dominguinhos não descarta a possibilidade de ser necessário fazer uma nova reprogramação do PRR já este mês.
3: Eu também não descarto essa possibilidade, porque na realidade há um conjunto de investimentos e se nós não queremos, naturalmente, não captar todos os fundos das subvenções, temos que fazer uma análise muito criteriosa nesses investimentos que estão, eu diria, sinalizados.
4: Então a reprogramação em maio é inevitável.
3: Não lhe posso dizer isto porque a Comissão de Acompanhamento não está na gestão
4: do seu ponto de vista.
3: Do nosso ponto de vista, face ao ponto da situação neste momento, a probabilidade de ter que eventualmente ocorrer uma nova reprogramação para, eu diria, conseguir captar todos esses investimentos é elevada e o próprio presidente da Estrutura de Missão Recuperar Portugal não descartou numa entrevista há menos de 15 dias.
1: Pedro Dominguinhos é o entrevistado desta semana no programa Conversa Capital da Antena 1 e do Jornal Negócios, que vai poder ouvir depois das notícias da 1 da tarde. O secretário de Estado da Imigração acusa o PS de ter transformado Portugal na maior porta de entrada ilegal da União Europeia. Em entrevista à Lusa, Rui Armindo Freitas, que é também secretário de Estado adjunto da Presidência, explica que as regras em Portugal eram absolutamente singulares no contexto europeu. Lembra que, só em 2023, deram entrada no país 380 mil cidadãos estrangeiros. Hoje, diz que estão tratados 98% dos pedidos de manifestações de interesse e desvaloriza o número de indiferimentos. Foram cerca de 50 mil.
5: Nós estamos a falar de vários milhares na casa dos 50 mil indeferimentos, que naturalmente essas pessoas têm o direito de se oporem ou não àquilo que é a decisão de uma entidade administrativa que, como lhe disse, não existe para deferir, existe para analisar. É normal que muitas pessoas discordem de um ato administrativo, mas, como qualquer ato administrativo que acontece em Portugal, têm sempre a possibilidade de recurso.
1: Rui Armindo Freitas diz também que analisaram cerca de 500 mil de registros criminais de pessoas que estavam em Portugal e que nunca tinham tido o registro criminal verificado.
5: Tínhamos cerca de 500 mil de cidadãos, alguns de autorizações de residência novas, que ainda não tinham sido analisadas. Tudo cidadãos que estavam em Portugal até 2024. Novas e renovações, tínhamos cerca de 500 mil de pessoas à espera do seu cartão. Dos cerca de 1 milhão de processos que tínhamos. Estamos a falar de uma produção absolutamente avassaladora, que pressupôs que a AIMAS teve um esforço de analisar todas as circunstâncias de cada um para poder perceber se reuniam ou não condições para receber o cartão.
1: Nesta entrevista, o secretário de Estado adjunto da Presidência da Imigração disse ainda que, até ao verão, o governo vai alargar para 300 as vagas nos centros de detenção para imigrantes. Para isso, vai ter mais construções modulares temporárias. O Futebol Clube do Porto é campeão nacional. Fez a festa ontem à noite, depois da vitória por 1-0 frente ao Alverca, com um golo de Bednarek. Ao microfone da repórter Isabel Cunha, os adeptos quiseram homenagear Jorge Costa e também o antigo presidente do Porto, Pinto da Costa.
6: Opa, é 31... É uma sensação inexplicável. Somos campeões, é a única coisa que eu tenho a dizer. É mais um. É mais um e somos campeões, é o que importa. Continuem a palrar lá por baixo, a darem-nos a motivação necessária. É o nosso fogo, é o que nos faz querer mais e ser melhor. Somos campeões.
7: A adrenalina, a paixão e pelo Porto.
6: Desde pequenino, sempre nasci Porto, sou Porto e vou morrer Porto. É assim.
8: Gostei muito da homenagem ao Jorge Costa. Acho que o Pinto da Costa também merecia assim uma homenagem idêntica. E foi bom recordar ser campeão outra vez.
9: Acho que foi um ano difícil, mas trabalhamos bem, em homenagem a grandes nomes históricos do clube. Acho que o presidente esteve bem, respeitou sempre. É um bom dia e é uma boa festa.
10: Foi muito emocionante e foi a primeira vez que eu vi ao vivo sermos campeões. Foi um presente aqui do meu filho.
11: O Vilas Boas fez um grande trabalho e o Fariola complementou. Parabéns, Toco do Porto, somos campeões.
12: Foi emocionante para o Porto, graças a Deus. Agora é aproveitar estes últimos dois jogos para festejar. Tem que ser, não é?
1: Na conferência de imprensa depois do jogo, também o treinador do Porto, Francesco Farioli, lembrou Jorge Costa.
13: I think I start to realize a little bit something at 2 minutes before the end of the game.
14: Apercebi-me de algo especial no final do jogo. O momento da bandeira do Jorge Costa, os cortes do Alberto e do Alain Varela no final, na linha à frente da bandeira do Jorge Costa, não foram coincidências. Tivemos ajuda de outra dimensão. O título vai para ele, para as pessoas que me fazem este treinador, para o presidente Vilas Boas e para a minha família.
15: Futebol Clube do Porto, the president André Vilas Boas, as well my family.
1: 4 anos depois, o Porto volta a ser campeão nacional de futebol. O Alto Jazz está de regresso, 5 meses, 5 jardins de Oeiras, todos os domingos ao fim da tarde. Um concerto de jazz e um DJ para animar a noite. Explica José Rebelo Pinto, fundador e programador do festival.
16: 5 meses, 5 jardins, todos os domingos de maio e setembro, das 5 da tarde ao pôr do sol, neste formato musical de outdoors, ou ar livre, e out of jazz. Portanto, cada mês num jardim diferente. Começamos já agora no mês de maio, o Parque dos Poetas, é o primeiro domingo. Estamos lá todos os domingos do mês de maio, das 5 da tarde ao pôr do sol, uma banda, um DJ. Depois, em junho, vamos para a Quinta Real de Caxias, como é habitual, um jardim mais intimista, mais pequeno, mesmo ali ao pé da praia, da estação. Depois, entretanto, Jardim Urbano de Miraflores, em julho, agosto estamos no Jamor e depois terminamos em setembro nos jardins do Palácio do Marquês de Pombal.
1: O Alto Jazz arranca hoje no Parque dos Poetas em Oeiras, com atuações de Ricardo Pinto e Miguel Martins Quarteto, refere José Rebelo Pinto.
16: Este domingo temos o quarteto do Miguel Martins e do Ricardo Pinto, a seguida Medusa, a DJ, que depois nos dará a música até o pôr do sol. Temos um regresso do Júlio Rezende, que já não toca, se não me engano, pelo menos há uns 15 anos no evento, que é sempre bom ter de volta o Júlio. Ele toca já em outubro nos Jardins do Palácio Marquês de Pombal. E depois são 21 datas bastante diversas nos vários jardins. Obviamente que cada jardim é um jardim, tem um tipo de, se calhar um tipo de música mais pensada, mais alinhada para aquele jardim, mas lá está, é bastante democrático e para todos.
1: Out Jazz edição 2026 começa hoje, ao fim da tarde, no Parque dos Poetas em Oeiras. A entrada é livre, o Festival de Jazz nos Jardins celebra 20 anos.
17: É até jazz, Marta Pacheco. Marta, que está de regresso às 11 com notícias à RTP Antena 1, simultâneo com a RTP Antena 1 Açores, Madeira e Mundo. 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

0: Ora, viva, muito bom dia, boa tarde ou boa noite. Nesta altura, em Portugal continental, passam 11 minutos das 10, menos uma hora nos Açores. Na Califórnia, 2 horas 11 minutos. Toronto, 5 horas 11 minutos. Rio de Janeiro, 6 horas 11 minutos. Em Sydney, é noite, 19 horas 11 minutos. E em Wellington, 21 horas mais 11 minutos.
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Bem-vindos à segunda hora, Clube da Amizade na RDP Mundo, RTP Mundo, aqui estamos nós. Aquele abraço em nome da equipa, meu e também da Luísa Nogueira, para esta segunda hora. Vamos ter dois convidados via telefone e, neste caso, a primeira convidada com quem vou falar daqui a instantes chama-se Andreia Francomano, vai apresentar um livro que leva ao monólogo informações a várias cidades portuguesas. Também nesta segunda hora vamos falar com Edi, nome artístico de Edgar Pinto, artista que conta com prémios atribuídos em Madrid, Hollywood, Los Angeles e Nova York. E já agora lembro que estamos até às 11 da manhã em simultâneo com a WGFD em New Bedford, nos Estados Unidos, e até ao meio-dia simultâneo com a Portuguese Radio em Sydney, na Austrália. E hoje, em Portugal e em alguns pontos do globo, em alguns países, celebra-se, comemora-se o Dia da Mãe.

0: Pois é, dia da mãe, primeiro domingo de maio, há uns anos a esta parte, é considerado o dia da mãe, embora, e certamente os meus amigos estão lembrados, quando, por exemplo, eu nasci, o dia da mãe era no dia 8 de dezembro, dia de Nossa Senhora da Conceição, padroeira de Portugal, como certamente sabem. E, portanto, durante um largo período de tempo, durante muitos e muitos anos, só neste século, se não falha a memória, neste século XXI é que a data foi alterada. Deixou de ser o dia 8 de dezembro e passou a ser o dia, neste caso, o primeiro domingo do mês de maio. Também tem, se calhar, a ver com o mês de maio, o mês de Maria. Começa exatamente no mês de maio, começam as peregrinações a Fátima, 12 e 13 de maio, que vão até o dia 12 e 13 de outubro. Portanto, é em maio, junho, julho, agosto. Em agosto temos a grande peregrinação dos portugueses espalhados pelo mundo, que se deslocam ao Santuário de Fátima. Depois temos em setembro e, finalmente, dias 12 e 13 de outubro. Bom, tentei o contacto com a Andreia, mas não há essa possibilidade. Ficará para uma outra altura, e dentro de instantes, e sim, vamos até Espanha, vamos falar com o Edi. Ele tem um tema cantado e com a participação de uma voz do fado. Já iremos saber quem, quando regressarmos, porque vamos exatamente falar daqui a brevíssimos instantes com o Edi, que está, como disse, nesta altura em Espanha. O Edi, que é o nome artístico de Edgar Pinto, artista que conta com prémios atribuídos em Madrid, Hollywood, Los Angeles e Nova York. Fico por aí, até já.
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0: Já preparado para falar connosco o Edi, ou se preferir aí o Edgar Pinto, o Edi é nome artístico. Para já vamos saber as temperaturas mínimas para o continente americano para este domingo. São Paulo 15, com aguaceiros, 4 para Nova Iorque com céu pouco nublado, também céu pouco nublado para Los Angeles, mas com 14 de mínima. 12 para Vancouver, 1 para, 12 para Vancouver, com céu pouco nublado, 1 para Toronto, aguaceiros, chuva para o Rio de Janeiro com 22 de mínima, nevoeiro para Caracas, 18, 6 para Buenos Aires, com céu pouco nublado, 24 para Havana, com aguaceiros, e para Comodoro Rivadavia, a mínima é de 7, com céu pouco nublado.
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0: Ora, viva Edi, bom dia também para a Espanha, não é?
1: Olá, buenos dias.
0: Buenos dias. Pois, por suposto, como é que está aí o tempo?
1: Está sozinho, está soso, está soso, é. Está assim mais chuvoso, aparecem umas nuvens, ali o solinho meio envergonhado, o tempo não está bom, hoje por aqui não está muito bom.
0: Olha, nós aqui por Lisboa, quando eu cheguei aqui à rádio, estava um céu azul magnífico. Eram 7 da manhã quando eu aqui cheguei, um sol extraordinário, magnífico. Agora, o sol está escondido, pronto, mas é assim, é assim. Então, diga.
1: Está meio envergonhado, é domingo, ainda quer descansar, domingo de manhã.
0: Se calhar andou aí na Borga, depois um bocado sério. Edi, mais conhecido por Edgar Pinto, onde é que o meu amigo nasceu?
1: Olha, em Lisboa, antes de mais, deixe-me dizer, é um gosto enorme estar aqui à conversa consigo, convosco. Acompanho pontualmente os programas, quando posso. Já não é de hoje, há alguns anos, e portanto, olha, estar do lado de dentro do programa hoje é um gosto enorme.
0: Mas sabe que a culpa é de um amigo comum, que se chama Igor Lopes, não é?
1: Exatamente.
0: Ouvi dizer que sim. O Igor tem destas coisas. Não é? Gosta de reunir os amigos que ele conhece e que nós não conhecemos. E pronto, e depois acontece isto.
1: Fazer pontos. É um cidadão do mundo. É um cidadão do mundo como eu também.
0: É verdade, sim senhor. Então, o meu amigo, como disse, nasceu em Lisboa.
1: Exato. É?
0: Qual é o seu bairro, já agora?
1: Assim ali. Diga.
0: Qual é o seu bairro?
1: Assim, na freguesia de Santa Maria de Belém.
0: Ah, o meu amigo é de Belém, é outra coisa.
1: Dia 1 de maio de 78, já há alguns aninhos.
0: Então o meu amigo é de Belém e é trabalhador. Digo-lhe, ele é trabalhador. Magnífico.
1: Fui logo escolher um dia feriado.
0: Bem bom. Olha, eu nasci no bairro mais popular de Lisboa, que é a Mouraria.
1: Ah,
0: a Mouraria. É um bairro lindo.
1: É uma maravilha.
0: Como diziam as varinas de Lisboa, que já não há, infelizmente, não é? A Mouraria é linda!
1: É verdade. A nossa Lisboa é muito bonita. Bem, é muito bonita.
0: Então, sendo a Lisboa bonita, porque é que o Edi está em Espanha? Explique lá.
1: Então, olha, é assim, de uma forma muito resumida, eu nasci em Lisboa, mas em miúdo, na infância, fui viver para o Alentejo, para o distrito de Évora. Uhum. Depois, anos mais tarde, por questões de sonhos e de vontades profissionais, a vida acabou por me trazer até a Espanha, dentro das áreas das produções musicais, dos estúdios, das gravações, dos espetáculos. Uhum. E acabei por vir para a Espanha a fazer a minha formação. Acabei por regressar a Portugal, onde também desenvolvi imensa atividade dentro da minha área, não só ao nível das músicas ao vivo e das gravações, bem como para muitos músicos e para outros artistas, nos estúdios que eu tive aí em Portugal durante os anos 2006 e 2016, 2017, sensivelmente, que eram os estúdios que estavam em Sintra, os estúdios da EP Produções, onde passaram inúmeros artistas.
0: Uhum.
1: Desde a Marisa também passou, Teresa Salgueiro, Rodrigo Leão, passaram imensos artistas, Ivan Lins, Paulo de Carvalho, Sara Tavares, os de Olinda, muitos músicos passaram nos meus estúdios.
0: Mas... A querida Sara Tavares, não é?
1: Exato.
0: Ou Edi, a nossa querida Sara Tavares.
1: A nossa querida Sarinha.
0: É
1: e entretanto, mas por questões, uma vez mais, profissionais, a vida acabou por me chamar novamente à Espanha. E a minha ligação à Espanha, a verdade é que já vem de muitos anos, vem de infância. Eu, quando fui morar para o Alentejo, em jovem, já havia, ainda na altura, há pouco eu estava a ouvir um pouco o programa e que estavam a falar nos anos 60 e nos anos 70 e tudo mais, e eu recordo-me que na altura ainda a televisão a preto e branco e que se acabava a emissão às 8 ou 9 da noite com o Vitinho, um dos meios que eu gostava de ficar ligado era a rádio. e ora ouvia rádios portuguesas, ora então, como estava ali mais próximo da Extremadura, apanhava muitas rádios espanholas. E sempre me apaixonou imenso ouvir línguas diferentes. E tanto que aprendi o espanhol a ouvir pela rádio em criança, com 4, 5, 6 anos. Foi muito engraçado, anos mais tarde, poder começar a vir de férias para a Espanha, para a Andaluzia, com os meus pais. Depois, a partir daí, portanto, a minha ligação à Andaluzia e à Espanha já são de muitas décadas. Até que, anos mais tarde, vim estudar para cá, depois comprei cá a residência e atualmente desenvolvo uma boa parte da minha atividade em Espanha. Mas sempre que posso, estou em Portugal e vou a Portugal com alguma regularidade e até também aos países de diáspora, à lusofonia, Cabo Verde, Angola. Estou a organizar uma ida ao Brasil, talvez mais para o final deste ano.
2: E quando se refere a Brasil, Rio de Janeiro, São Paulo?
1: Rio de Janeiro, São Paulo, sim, exatamente essas duas. Há mais Brasil, mas os convites estão nessa direção, para já.
2: Sim, senhor. Olha, Edi, mas deixa dizer-lhe aqui uma coisa. O meu amigo tem sorte, sabe porquê? Porque eu, nos anos 70, eu e os meus colegas de liceu, numa viagem de finalistas, decidimos ir até a Espanha. Até Sevilha.
1: Ah,
2: estava um calor enorme, que eram 50 e tal graus de dia, 30 e tal à noite praticamente. E então entrámos um dia, entrámos no café e começámos a pedir uma garrafa d'água. Pois a pessoa em questão não sabia o português. E portanto tivemos que ir para o Portunhol, porque só assim é que podemos. É que podemos ter, enfim, alguma garrafa d'água, ou algumas garrafas d'água. Pois. Porque.
1: Que eu costumo dizer aos amigos e familiares e às pessoas em geral, é fácil falar espanhol, é só falar um português cantado que as pessoas mais ou menos não compreendem. É falar um português cantado e a coisa funciona, mais ou menos.
2: Ah, por isso é que temos aquelas pessoas a dizer ai Lelo.
1: Ai Lelo, exato, fica-se um bocadinho assim,
2: mas também essa situação. Sim senhor, então que significa que o Edi está em Sevilha, é isso?
1: Neste momento estou em Madrid, esta semana vou estar.
2: Ah, está em Madrid.
1: Esta semana a minha residência é em Málaga, na Andaluzia. Sim. Mas estou com bastante frequência, digamos, na capital da Andaluzia, que é a Sevilha, mas de Sevilha a Málaga é mais ou menos como Lisboa a Coimbra, uma horinha 50, mais ou menos assim. E portanto, Andaluzia é grande, para quem não conhece, deixo o convite para que possam conhecer, mas mais ou menos costuma-se dizer que Andaluzia é Portugal continental, mas deitado. Porque em termos de situação geográfica é quase da mesma dimensão de Portugal continental, mas ao baixo.
2: Essa de Portugal continental deitado significa que após o almoço também os portugueses vão fazer o ou não?
1: Olha, para a Andaluzia tem uma coisa incrível e ainda para mais, eu com uma costela alentejana é que são muito parecidos aos alentejanos, portanto há muita coisa parecida ao Alentejo. Até mesmo por causa do calor, ora aí está, faz muito calor normalmente, especialmente a partir da primavera-verão. Outono e inverno é normal, mas a partir da primavera-verão faz muito calor e sim, a siesta é quase obrigatória. Mas convido muito a que possam conhecer Andaluzia.
2: É muito bonito.
1: É uma região linda, são 8 províncias, dividida por 8 províncias. Eu tenho que mandar sempre a deslocar um bocadinho entre Sevilha, que é a capital, Málaga, Huelva, Almeria, Granada, Córdoba, Jaén, pronto, são 8. Vale mesmo a pena conhecerem, mas acabo por ter que vir a Madrid algumas vezes ao ano, porque ao nível da comunicação que faço dentro da música, se estiver por Sevilha, é mais ao nível regional da Andaluzia, regional que entenda-se, é um regional enorme, não é? Mas para chegar, digamos, ao público espanhol mais vasto e à diáspora espanhola, à América Latina e tudo mais, acabo por ter que vir a Madrid, onde também há outros meios e outros recursos. Esta semana vou estar na Rádio Nacional de Espanha também.
2: Ah, magnífico, extraordinário, isso é bom.
1: Em programas de televisão, também em Castela-La Mancha. Acabo por ter que andar em Bilbao, Galiza, Barcelona, temos que andar um bocadinho a viajar.
2: Oh, Ed, eu vou dizer uma coisa, eu quando fui a Sevilha, ainda foi no tempo de Marcelo Caetano como Presidente do Conselho de Ministros, se eu encontrasse uma sevilhana, não vinha para Portugal. Mas depois o problema é que a PIDE ia bater à porta de casa dos meus pais, e depois é um caso sério.
1: Mas... são muito bonitas, eu por acaso...
2: Pois são, por isso mesmo.
1: Com uma portuguesa, casei-me com uma portuguesa, mas olha que teve quase para ser espanhola.
2: Também não ficava muito longe. De Portugal a Espanha também não ficava muito longe. Isso é o facto. E vocês têm uma coisa boa, o gasóleo, ou o gasolina não está a subir como aqui em Portugal, os produtos de primeira necessidade também não estão. Enfim, coisas interessantíssimas, não é? Enfim, que vocês têm. Já agora, ouvimos este tema muito bonito, com a participação da Cristiana Águas, que eu conheço muito bem, que se chama A Luz Dentro de Mim. Porque a participação da Cristiana Águas?
1: Então, é assim, para quem só agora chega a mim, para quem só agora chega a mim, eu sou produtor musical, sou músico, é o Edi, existe o Edi, que é o artista, e há o Edgar Pinto, que é o produtor. E o Edgar Pinto, antes de chegarmos ao Edi, o Edgar Pinto já está dentro do mundo dos estúdios desde os finais dos anos 90, sensivelmente. Ligado aos estúdios, às gravações, salas de ensaios, às produções musicais e tudo mais. E eu, ao longo dos anos, tive a possibilidade de me cruzar com vários músicos em estúdio, não só portugueses, como da diáspora portuguesa, da lusofonia, vários artistas internacionais. E esse lado da produção e da gravação, sempre eu adoro construir pontos e ser elo de ligação entre as pessoas e os países e os mercados e tudo mais. E, portanto, quando chega a altura de fazer as minhas músicas, o meu projeto artístico do Edi, que é mais recente, vem de finais de 2010, 2011, muita da minha matriz, das minhas canções, dos meus álbuns, dos meus espetáculos, tem como base, não sempre, mas muitas vezes, gosto de convidar outros músicos e outros artistas. No caso da Cristiana Águas, eu já me tinha cruzado com ela nos meus estúdios por volta de 2009, penso, 8, 9, já há alguns anos, a propósito do filme que foi feito à Amália Rodrigues. E ela passou nos meus estúdios a gravar, porque algumas das vozes foram gravadas nos meus antigos estúdios da EP Produções. E portanto foi nessa altura que eu tive a possibilidade de conhecer a Cristiana Águas, com uma voz lindíssima.
2: Sim, sim.
1: E portanto, quando eu quis, eu gosto, enquanto produtor, compositor, para os meus álbuns, de trazer diferentes influências. Então, algumas canções, eu gosto de convidar alguns músicos mais ligados ao fado, como foi o caso da Cristiana. Gosto de convidar alguns músicos ligados mais à Espanha, aos Estados Unidos, à África, Brasil, ou seja, tenho várias influências, e neste caso surgiu, lembrei-me como a música me pedia, o ambiente me pedia uma voz de fado, ou mais ao fado, convidei a Cristiana acedeu muito simpaticamente à colaboração, olha, aí surgiu esta canção, quanto a mim, muito especial.
2: Muito bonito, muito bonito.
1: Sabe
2: que eu Edi, quando cheguei aqui aos estúdios, eu costumo fazer isso, quando tenho as músicas aqui na pasta, quando chego ao estúdio, é exatamente para ouvir, ao mesmo tempo que estou já a programar a emissão, vou ouvindo as músicas que não conheço, e fiquei, isto é do fundo do coração, fiquei apaixonadíssimo por este A Luz Dentro de Mim, com a participação da Cristiana Águas. Embora ontem ao final da tarde houve uma luz que saiu fora de mim, mas isso tem a ver com o Benfica. Mas pronto, não falemos de coisas tristes. Mas diga, Edi.
1: Olha, acontece.
2: Exatamente, exatamente.
1: Faz parte.
2: Já agora, falou do filme da Amália. Qual o título desse filme? Lembra-se?
1: Amália, o filme. Penso que era esse que foi o filme biográfico, penso, sobre a história da Amália Rodrigues, e que, no caso, penso, mas eu não sou a pessoa mais indicada para falar sobre o filme, porque eu não tive propriamente de ligação, o que sim, foram lá gravar algumas canções aos meus estúdios. Mas, portanto, penso que foi o filme biográfico da Amália Rodrigues, e na altura o filme chama-se Amália o Filme, penso que é isso. E a produção acho que era da Valentim de Carvalho, mas não estou seguro, não quero estar a cometer imprecisões. A Cristiana Águas, penso que dava voz à Amália quando era mais jovem.
2: Mais jovem.
1: Penso que foi nesse contexto.
2: Olha, e já que falou a Amália, eu por acaso ontem li uma coisa interessantíssima no Facebook, que eu já sabia, a propósito da Amália, e isto é verídico. Sabe que o grande homem, o grande mentor, o homem que deu outro tom ao fado e outra espetacularidade relacionada com o fado foi o Alan Ullmann, não é? Exato. O Alan Ullmann, um grande amigo da Amália. E o Alan Ullmann, toda a gente sabe que ele era do Partido Comunista ou tinha tendências de esquerda, o que na altura, quem tivesse tendências de esquerda, já sabia que António Emílio Cardoso depois pedia para Caxias ou para outro lado qualquer. E a propósito exatamente do Alan Ullmann ter sido preso pela PIDE, eu sei dessa história porque já foi-me contada por um grande amigo meu, que é o Rui Ferreira, que tem uma obra magnífica sobre a vida e obra de Amália, ele que foi afilhado da Amália. A Amália um dia, quando soube que o Alan Ullmann estava preso, para quem é que ela ligou? Para São Bento. E então, com uma voz completamente aborrecida e alterada, falou com Salazar.
1: É, que maravilha.
2: Foi a única vez que Salazar, passa aqui a expressão, baixou a orelha. Porque a Amália foi mesmo em frente e disse-lhe aquilo que tinha para dizer. Tempos mais tarde, não muito tempo depois, Alan Ullmann foi libertado de Caxias e ela foi buscá-lo. Ela foi buscá-lo lá. Portanto, aqui se vê que esta mulher tinha um peso incrível.
1: Temos aqui duas ou três curiosidades que,
2: diga,
1: só a propósito da Amália.
2: Então diga.
1: Esta canção da Luz Dentro de Mim, porque é uma das coisas que eu gosto bastante, é de poder... porque eu costumo dizer que eu sou um português de alma ibérica e coração andaluz. Em Espanha, devido à minha ligação à Espanha de muitos anos, sou muito bem acolhido, muito bem recebido, tenho muitos amigos, é uma ligação que é real, é verídica, é visceral. Mas não esqueço as minhas origens, naturalmente, e Portugal e tudo mais. E Portugal e Espanha têm muito mais em comum do que possam pensar. Mas isso é só uma parte. Agora a dizer,

0: A visita mais ou menos a dura sensivelmente 1 hora e meia, é o que está previsto. E depois no regresso, portanto, 11h30, lá para 1 hora, em princípio, estaremos já despachados.
1: Almoçar, não é?
0: Vamos almoçar também aquela zona ali da Gui. E também aí, digamos, aí já vamos diversificar, já vamos para o prato principal, que será a vitela assada no forno, que também é uma, digamos, um prato tradicional daquela zona, para não estarmos sempre no leitão.
1: Muito bem, muito bem.
0: Senão ainda víamos lá gordinhos.
1: Já agora também deixa-me aproveitar isto mesmo. Eu recebi ontem ao final da noite uma mensagem do nosso amigo Ernesto Sena, que faz parte da direção da Casa do Conceito Mar aqui em Lisboa. Uma mensagem que me emocionou muito por aquilo que ele escreveu. E o Ernesto sabe que pode contar comigo em qualquer circunstância.
0: Mas isso foi antes do jogo do Benfica ou depois?
1: Não, foi depois. Aliás, eu de vez em quando ia picando e tal, porque na altura estava a ver o jogo de Tóquio em Patins entre o Benfica e a Oliveirense, não falha a memória. Pronto, empatámos 5-5.
0: Não foi 0-0.
1: Não foi 0-0. Foi 5-5. Foi 5-5. Mas pronto. Meu caro Carlos Galinha, então falámos desta iniciativa, mais uma, até ao final. Também já aqui abordámos o mês de dezembro, com o vosso jantar de Natal.
0: Certo.
1: Que vai ser na Casa de Tomar ou vai ser noutro local?
0: Em princípio será fora. Em princípio fora? Será novamente outra vez num restaurante. O jantar de Natal em princípio será. A não ser que até lá se pense noutra solução.
1: Uhum.
0: Mas temos optado nos últimos 2 anos fazer o jantar de Natal num restaurante. Também ali da freguesia. Normalmente ali na zona da freguesia de Alvalade.
1: Uhum.
0: Faz todo o sentido que seja ali na freguesia de Alvalade. Mas a não ser que até lá muita coisa possa mudar, poderemos fazer na Casa de Tomar. Tem a ver tudo com logística, essencialmente com a logística, nada mais que essa questão. Gostaria muito de voltar a fazer os jantares nas nossas instalações, sendo que
1: no vosso salão.
0: No nosso salão,
1: que é muito bonito.
0: É excelente para isso. É excelente.
1: E tem um palco maravilhoso.
0: Tem tudo o que é bom,
1: está
0: tudo montado tecnologicamente, pronto, tem tudo o que é bom. Precisamos é de pessoas disponíveis para avançar com as iniciativas. Sabemos que hoje em dia o associativismo, em alguns casos, está melhor, porque tudo o que compõe o associativismo são as pessoas que estão disponíveis para colaborar. Mas nós não queremos parar as iniciativas por haver menos ou mais pessoas que estejam disponíveis para estes eventos. Desde, como o outro dizia, desde que haja estrada para andar, nós estaremos cá para caminhar. E isso é uma realidade. Com mais pessoas ou menos pessoas, as iniciativas não podem parar, porque uns lhes dói a barriga, outros têm que ir ao médico, outros têm que ir ao futebol. E a gente, quando se compromete nas iniciativas, é para ajudar do princípio ao fim. Ou então, mais vale dizer, olha, não contes comigo. É melhor assim, porque assim sabemos o que é que podemos contar. E nestas iniciativas não podemos dizer vamos lá, e depois no dia, epá, hoje não posso ir porque me dói a barriga, hoje fiquei doente, tenho febre, e isto o iniciativa não pode parar por causa deste, portanto. E nesse sentido a logística é um fator importante para que haja sucesso. E o sucesso é o conjunto de várias pessoas, não pode ser só de um ou de outro. Portanto, não pode ser o one man show, não, só a pessoa que faz tudo, não é? Portanto,
1: sim, senhores, então já voltaremos para os minutos finais desta emissão do Clube da Amizade, de domingo, dia 3 de maio, dia da mãe, aqui em Portugal, e nos pontos do Globo, e também, naturalmente, para os minutos finais da minha presença neste canal.
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0: vamos saber as temperaturas máximas para amanhã segunda-feira, continente asiático e Oceania, 25 para Macau, 39 para Nova Delhi, ai que saudades desta temperatura, 25 para Tóquio e para Pequim, 21 para Sydney, 34 para Goa e para Wellington, na Nova Zelândia, para o dia de amanhã, máxima de 15 graus.
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0: E vamos até aos Açores com a Brigada Vitor Jara.

0: Obrigada, Vítor Jara de Coimbra, com este tema bem popular, Pezinho da Vila, dos Açores. Meu caro Carlos Galinha, queres falar de mais alguns pormenores relativamente a próximas iniciativas da Casa do Conceito do Mar aqui em Lisboa? Sim. 3 minutinhos.
1: Sim.
0: Então vamos lá.
1: A seguir a este evento, iremos entrar aqui em modo chamado em modo férias. Portanto, a Casa Círculo está todos os dias a trabalhar, mas em termos de eventos, férias. Depois iremos ter, supostamente está programa, dentro do plano de programas, iremos ter outra iniciativa de passeio de carros antigos, neste caso a versão de inverno, que ainda não temos deliberado qual é o local onde vamos, mas
0: que é outubro ou novembro, não é?
1: Normalmente costuma ser finais de outubro ou princípios de novembro. De forma, pronto, normalmente são zonas mais locais, não, os dias são mais pequenos e como tal também a hora de saída é mais tarde, portanto tentamos que seja ali mais próximo, de forma que as pessoas possam apreciar também o interior do nosso país, que é muito importante esta dar a conhecer e não só reviver sítios, porque realmente o nosso Portugal, o interior do país é excepcional em termos de paisagem, em termos de gastronomia, em termos de cultura. E existem, às vezes, municípios que gostam de colaborar com estas iniciativas, associando-se normalmente outra vez com arranjos folclóricos ou com cantares a estas iniciativas. Portanto, depois temos o jantar de Natal e este ano, digamos que não teremos, vamos tendo algumas apresentações de livros pontuais, de sócios que nos sugerem para serem feitos na Casa do Conceito de Mar. Mas em termos de iniciativas assim de maior relevo será certamente o passeio dos carros antigos e o jantar de Natal, sem dúvida.
0: Muito bem, meu caro amigo, um grande abraço, muito obrigado.
1: Um abraço, Jaime, e muitas felicidades nessa nova, na tua nova opção de futuro.
0: Muito obrigado. Para o final, vou encerrar esta emissão recordando alguns camaradas de trabalho que estiveram comigo e que infelizmente já nos deixaram. Mário Marques, também Luís Sarmento e o grande Rui Castelar. Tive o prazer de estar com eles durante muito tempo, de privarmos uns com os outros, de brincarmos uns com os outros, principalmente porque o Rui era do Sporting e eu sou do Benfica, e portanto havia sempre ali uma certa empatia, mas foi um nó da vida, um ser humano extraordinário. Quero também agradecer e mais uma vez ao Jorge Gonçalves, que me convidou em julho de 2011 para vir para este canal, e naturalmente agradecer também a todos os meus colegas que vão ficar agora na RTP Mundo a paciência de me terem aturado durante este tempo todo. Desejo a todos o melhor, desejo que a RTP Mundo como rádio pública continue a marcar a sua presença, porque é importante que o canal público de rádio marque a sua presença. E, meus amigos, aquele abraço, foi um prazer estar convosco. Não esquecendo também, como disse no início desta emissão, 3 mulheres maravilhosas com quem eu trabalhei: a Luísa Nogueira, a Salomé Andrade e a Paula Machado. Vou deixar-vos com este fato que eu acho que tem a ver connosco, tem a ver com aquilo que nós somos como povo português. Amália Rodrigues, povo que lavas no rio. Até sempre. Muito obrigado.

0: Meio-dia em Portugal continental e na Madeira, são 11 horas nos Açores. Voltamos a atualizar as notícias e Marta em destaque nesta hora.
1: Morreu Cândido Mota, figura emblemática da comunicação em Portugal. Hermano José trabalhou com ele vários anos, recorda um homem bondoso que tinha uma voz e um coração de ouro. O Presidente da República condenou esta manhã as agressões aos profissionais de segurança. Foi nas comemorações dos 115 anos da GNR no Porto.
0: Nesta altura, no Porto estão 17 graus, 17 também em Coimbra, Lisboa e Ponta Delgada, 20 no Funchal e em Faro. As notícias ao meio-dia, edição de Marta Pacheco.
1: Morreu Cândido Mota, o antigo locutor de rádio, apresentador de televisão e ator. Encontrava-se internado no Hospital de Santa Maria, em Lisboa. Faleceu aos 82 anos. Ele foi, Ana Fernandes Silva, uma figura emblemática da comunicação em Portugal.
2: Começou na rádio, passou pela televisão e pela representação. A carreira de Cândido Mota começou cedo aos microfones da rádio. Tornou-se uma das vozes mais marcantes e elogiada pelos portugueses. Há quem a descreva como melódica, encorpada e grave. Mas mais do que dar a própria voz, ouvia, escutava histórias. No final da década de 70 ficou conhecido pelo público no programa da Comercial, O Passageiro da Noite, um formato linha aberta, onde os ouvintes podiam falar de qualquer tema em direto a partir da meia-noite.
3: A minha mãe não ganha para os remédios. Eu, como já expliquei o meu problema, estou um bocadinho nervosa, constipada também.
2: Cândido Mota pouco intervinha, o programa foi um dos pioneiros na interação direta com o público na rádio, mas o Passageiro da Noite não foi o único formato icónico no qual o locutor participou. Em órbita também marca a carreira do radialista. É dos programas com mais longevidade da rádio em Portugal até hoje. Esteve no ar mais de 30 anos. Depois de desbravar caminho na rádio, Cândido Mota experimentou a televisão, onde fez contracena com o amigo e humorista Hermano José, participou como voz-off e fez presença em programas como o Roda de Sorte.
4: All is well that ends well. Tudo é bien que finit bien. Tudo que acaba bem, acaba por acabar, é evidente.
2: E com A Verdade Me Enganas, ambos emitidos pela RTP durante a década de 90.
5: Era o candidato a fazer companhia. Que é tão difícil explicar concursos.
4: Pronto,
5: sente-se aqui um bocadinho. Tem sido exaustivo, não tem, Cândido?
4: Bem, e de uma compreensibilidade verdadeiramente espantosa.
2: O locutor era militante do Partido Comunista e voz anfitriã do palco 25 de Abril, da Festa do Avante. Cândido Soares Pinto da Mota nasceu em Espinho a 28 de setembro de 1943.
1: Hermano José trabalhou anos e anos com Cândido Mota, mas já antes da colaboração profissional, Hermano José era fã da voz de ouro de Cândido Mota e do programa Radiofónica em Órbita, uma novidade em Portugal na altura.
6: Portanto, eu tinha de chegar a casa antes das 7 para ouvir esse programa que acabou por formar e formatar toda uma geração com a música que dava, porque eles eram os únicos que iam a Londres comprar conjuntos que ninguém ainda conhecia, dos quais ninguém falava. Janis Joplin, os Bloodshot and Tears, o James Taylor, o Carole King, etc. E então, um dia estou eu ainda muito novo no bairro Alto e ouço uma voz atrás de mim a dizer: não, não, eu posso ficar com o troco. Era a voz do Cândido, eu fiquei espantadíssimo. Olhei para trás e, enfim, expliquei-lhe que era um fã.
1: Voz de ouro e coração também de ouro, diz Hermano José, que lembra o homem bondoso que era Cândido Mota.
6: A sua melhor característica foi também a sua maior, o seu maior problema. A ausência, ou seja, ele não tinha qualquer maldade. E como tal, era um homem tão bondoso que não sabia como se defender. Portanto, quem lhe quisesse fazer mal, fazia. E sofreu bastante durante a vida, e portanto era um homem muito, muito facilmente muito vulnerável, precisamente porque era muito bondoso. Ele não tinha qualquer tipo de maldade.
1: Declarações à Antena 1 de Hermano José. Ainda nas reações na rede social X, a Ministra da Cultura, Margarida Balseiro Lopes, fala num artista multifacetado com uma voz inconfundível que a televisão aproximou de todos os portugueses. O Presidente da República condenou esta manhã as agressões aos profissionais de segurança. Nas comemorações dos 115 anos da GNR, que decorreram no Porto, António José Seguro afirmou que a Guarda Nacional Republicana se distingue pelo lado humano e que são inaceitáveis todas as formas de violência.
7: Agredir quem os protege é fragilizar a nossa liberdade. Em sociedade não há liberdade sem regras, não há direitos sem deveres e não há segurança sem respeito mútuo. É por isso essencial promover uma cultura de respeito democrático, respeito pelas instituições, pelas leis e pelas pessoas que a representam no terreno. Esse respeito não se impõe apenas por via legal, constrói-se na educação, no exemplo e no diálogo. Enquanto comunidade, devemos reafirmar claramente que a violência nunca é aceitável. Devemos valorizar e apoiar os nossos agentes de segurança.
1: Declarações do Presidente da República no Porto, nas comemorações dos 115 anos da GNR. A Iniciativa Liberal pede ao Governo que regulamente a lei aplicável à estação de substituição e propõe a isenção fiscal das pensões de alimentos. Hoje, dia da mãe, o partido anuncia também um pacote de 6 iniciativas, 2 resoluções sem força de lei e 4 projetos de lei que vai entregar no Parlamento. Para explicar a deputada Joana Cordeiro, criar mais confiança nas famílias e menos obstáculos.
8: Por exemplo, quando uma criança fica doente, não faz sentido obrigar os pais a perder tempo com burocracias desnecessárias, ou quando há despesas com filhos, o Estado tem de reconhecer melhor esse peso nos impostos. Quando há despesas de educação, da creche à faculdade, deve haver uma facilitação do apoio das empresas às famílias. Quando há uma pensão de alimentos para ajudar a pagar as necessidades de uma criança, esse dinheiro não deve ser tratado como um salário. Por outro lado, quando há pessoas que querem muito ter filhos, mas que precisam de uma resposta que a lei já prevê, nomeadamente a lei da estação de substituição, que ainda não foi regulamentada, o Estado não pode continuar a deixar essas pessoas à espera.
1: Em comunicado, o partido afirma que ter filhos em Portugal se tornou num ato de coragem.
0: Marta Pacheco com as notícias ao meio-dia na RTP Antena 1, simultâneo com a RTP Antena 1 Açores, Madeira e Mundo. 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
1: Bom dia, boa tarde ou boa noite, é RTP Mundo. Nesta altura passam 7 minutos do meio-dia, hora em Portugal continental e na Madeira, menos uma hora nos Açores. Sydney, 21 horas, 7 minutos. Wellington, na Nova Zelândia, 23 horas, 7 minutos. Até madrugada na Califórnia, 4 horas, 7 minutos. Em Toronto, 7 horas, 7 minutos. No Rio de Janeiro, 8 horas, 7 minutos. E agora é vez do posto de escuta com a assinatura do João Pedro Bandeira. Hoje, com diversas vozes, diversas presenças, para ouvirmos até bem perto das 13.

Olá, bem-vindos ao Posto de Escuta, comigo João Pedro Bandeira, com as novas canções e os novos discos portugueses. Temos muita e boa música pela frente, como aliás é hábito, temos dois exclusivos, Matilde na Lua e Nair Fakirá com a brasileira Dandara Manuela e Fado, Fado a Sério, de Luxo, com Diana Vilarinho e a estreia do projeto Fado Mar.

0: Noites sem fim. É assim que Fado Máfia se dá a conhecer ao mundo, com este tema composto por Júlio Proença para um fado escrito por Artur Ribeiro. O tema fará parte do álbum Volume 1, Homenagem Fadista, que convida a uma nova audição da tradição portuguesa. A moldura sonora desenhada pela guitarra portuguesa de Mike Eleven, o produtor que agrega neste projeto de Fado Máfia, a voz de Diogo Rocha e ainda João Domingos na viola de fado e Francisco Gaspar no baixo. E mais à frente...
1: Olá, meu nome é Nair Fakirá e hoje vou mostrar aqui em estreio no programa Posto de Escuta do João Pedro Bandeira o meu novo tema, Sentir.
0: Enquanto membro dos Zanibar Aliens, conheciam-me como Ricardo Pereira. À procura de um lugar próprio na música e na vida, editou um EP a solo em novembro de 2022 como Velhote do Carmo. Curiosamente, esse lançamento foi o primeiro da Discos Submarinos, editora lisboeta fundada por Benjamin, músico que curiosamente também traz hoje a sua nova canção ao posto de escuta. Agora Velhote do Carmo lançou o álbum de estreia, Transparente, um disco que nasceu de muita dúvida, descoberta e verdade, sendo acima de tudo um reflexo cru, sem filtro e sem máscaras.
2: Foram 3 anos de pré-produção, tudo e mais alguma coisa. Foi também 3 anos em que eu andei a tocar estas canções, pelo menos 3 delas, ao vivo com a minha banda, que também gravou o disco comigo, que é o António Reis, o Francisco Santos e o Martim Seabra. E este disco fala muito sobretudo do processo de autoconhecimento, de reconhecer padrões, de reconhecer medos e valorizar, acima de tudo, as nossas próprias qualidades.

Olá a todos, o meu nome é Matilda e este é o meu novo single, Miragem. Este single fala sobre a minha batalha interior. Eu durante muito tempo fui o que os outros queriam, deixei-me levar sem pensar nas consequências e acabei por me entregar uma ideia daquilo que queriam que eu fosse pelos outros, que é maior do que eu. E no meio disso perdi-me e criei versões de mim sem saber que não são quem eu realmente sou. Esta música vem antecipar o meu álbum que sai a 22 de maio. De corpo inteiro fala sobre...

0: No próximo dia 8, Nair Fakirá reedita em versão deluxe o álbum Entre Linhas, com algumas novidades, como é o caso de Sentir, que aqui vamos ouvir em primeira mão. O tema conta com a colaboração da artista brasileira Dandara Manuela.
1: A Sentir acompanha um bocadinho a temática do álbum Entre Linhas. Ela consolida tudo aquilo que eu tenho dito num dos outros temas em relação às histórias que eu vivi, que vi, que experienciei através da minha própria experiência e de pessoas à minha volta. E fala de não termos medo, ou aliás, de mesmo com medo, não nos pararmos de sentir as coisas intensamente. E do quão importante é estarmos atentos e, mais do que vivos, atentos e predispostos a sentir tudo o que é de bom e de mau. E só assim é que faz sentido viver a vida. Portanto, eu trouxe a Dandara Manuela para esta colaboração, que é uma artista que também vive muito nesta intensidade, e nota-se isso através da voz dela. A voz dela tem muito soul. E decidimos falar aqui um bocadinho do que é viver as coisas nesta intensidade, especialmente porque nós nos conhecemos num writing camp no Brasil, e aquela semana foi muito intensa. Então percebemos que, ok, nós vemos as coisas um bocadinho da mesma forma nesta intensidade de querer fazer e mostrar e viver e sentir. E acho que foi daí que cresceu a Sentir, e foi isso que deu nome ao tema. Por isso espero que gostem.
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0: projeto João Só e Tiago Nogueira Cantam Coisas tem novo tema. Chama-se Lenço.
1: É uma canção bem disposta, popular, para os santos, para todos os santos, de norte a sul do país. Estamos muito entusiasmados e é uma canção que sentimos imediatamente que encaixava no nosso repertório. Fizemos a canção os dois e tem sido uma grande alegria percorrer o país com o nosso concerto, que vai culminar este ano no Coliseu dos Recreios, a 11 de dezembro, e vamos levar os santos populares até dezembro. Ou seja, se é como o Natal é quando o homem quiser, nós, o Lenço e os santos, é quando João Só e Tiago Nogueira quiserem. Espero que gostem. É uma música divertida, sem pretensões nenhumas, e espero que anime quem estiver desanimado e que anime mais quem já estiver animado.

ser uma inspiração para, como uma mulher de muita coragem, que me inspira muito, no sentido em que numa época em que tudo era mais difícil, principalmente para uma mulher, sempre foi uma mulher muito resiliente e que não se deixava vergar por aquilo que os outros acreditavam ser o correto ou o certo. Portanto, trago-a essencialmente por inspiração e por referência e querer, no fundo, homenageá-la desta forma. Uma carta escrita, no fundo, a intenção é quase como se fosse ir descrevendo uma carta ou várias cartas ao futuro, com a intenção de que, talvez no futuro, quando voltasse a ler estas cartas, estas inquietações já não existam. Talvez sejam outras, mas pelo menos...

0: Mais à frente, outro exclusivo do Posto Escuta.
1: Olá, eu sou a Matilde na Lua e hoje vou mostrar em antestreia o meu novo tema 5kg, aqui no Posto Escuta do João Pedro Bandeira.
0: O cabo-verdiano Nelson Freitas tem a Legacy, o mais recente, e aquele que será o último álbum da sua carreira.
2: É um álbum que conta com 12 faixas e uma reedição vai contar com mais 5 faixas. Meti muita energia nesse disco e tentei fazer algo para qualquer tipo de pessoa e qualquer tipo de mundo. Estás num ambiente de festa, tens a música de festa, queres estar mais chill, tens músicas mais chill. Queres estar num churrasco, tem essa música também. Queres ir para um festival grande, palcos grandes, também tem essa música nesse disco.
0: Feito durante 2 anos em colaboração com produtores e compositores de todo o mundo, o álbum marca a despedida de Nelson Freitas aos discos.
2: É o álbum que vai ser o meu último álbum, porque daqui vou fazer projetos de uma forma diferente. A capa mostra um bocado de nostalgia do tempo que nós começamos com discos e também tem lá fotos dos meus filhos no palco comigo, que faz parte de Legacy. O disco fala do momento que estou na minha vida e mais maduro, mais seguro. Esse disco vai contar com um grande show 27 de março de 2027 no Meio Arena, que já começamos a preparar.

0: para chegar ao presente. 1990 foi o ano da edição deste Amor Errante dos Diva, de Natália Casanova. Tema agora recuperado por Viviane para o seu próximo álbum, Ela por Ela.
1: É uma canção melancólica com uma melodia inspiradora que eu ouvi muitas vezes numa altura em que eu própria dava os meus primeiros passos nos entre aspas. Há muito tempo que eu tinha vontade de fazer uma versão desta canção e ela acabou também por dar o mote para este meu novo trabalho, que pretende recordar e homenagear algumas cantoras que cantaram em bandas que na sua maior parte já não estão no ativo, mas que foram marcos importantes na história da música moderna portuguesa. Eu quis que esta versão, à semelhança do resto do álbum, resultasse numa canção mais intimista, contemplativa, mantendo o lado melancólico, e que convidasse as pessoas a parar para respirar fundo, que fosse um convite ao desaceleramento perante um mundo sem travões, em que tudo parece cada vez mais rápido e caótico, e onde acabamos por esquecer o verdadeiro sentido da vida.
0: No disco, Viviane vai também dar voz a temas de Mulher e Fedadá, Madre Deus, Rádio Macau, Salada de Frutas e

0: Hoje já aqui falamos dele. Olá, Benjamin.
1: Olá, João. Olá, caros ouvintes da Antena 1. Os Recursos Humanos são o meu novo single. É o single de estreia de um álbum novo que vem aí, que sai em setembro, que se chama Crónicas do Monte Zeus. É uma canção muito ansiosa, fala desta ansiedade de termos de estar sempre a produzir. É muito autobiográfica no sentido de, nos últimos anos, eu estar sempre a questionar o que faço, a música que faço, porque é que faço, se faz sentido. Faz sentido tentar viver nesta bolha onde me isolo para ficar a escrever canções com o mundo a arder lá fora. E ao mesmo tempo, ou seja, tem este lado zangado, ao mesmo tempo eu acho que tem uma perspectiva humorística, irónica e também esperançosa.

0: Em mais um exclusivo do Posto de Escuta, apresentamos a jovem Matilde na Lua, cantora e compositora nascida em Moçambique, criada em Setúbal. Começou a fazer canções aos 15 anos, mudou-se para Londres, onde se licenciou em Professional Musicianship, com especialização em voz. Já de volta a Portugal, completou um curso de produção musical, depois de um primeiro EP em inglês e de um par de canções em português, iniciou este ano um novo ciclo artístico que faz parte de 5 quilos, tema que sai a público no próximo dia 7 e que aqui antecipamos.
1: A minha canção 5 quilos fala sobre o peso das preocupações que carregamos ao longo da primeira década da vida adulta. Fala sobre as nossas ambições, as nossas expectativas, as nossas reticências e as metas que trazemos e sentimos da sociedade quando entramos na casa dos 20. E como todas estas coisas, às vezes causam um certo peso nos passos que damos e temos assim uma sensação de que estamos sempre a correr contra o tempo. Ao mesmo tempo, a canção tem uma certa leveza e esta percepção de que estamos todos no mesmo barco, estamos todos a navegar em incertezas, a descobrir o nosso caminho. Às vezes, se calhar, temos só é que estar mais presentes e aproveitar para crescer, tentar tornar este peso em algo útil. E é isso. Espero que gostem e que o peso que carregam que se tornem coisas muito bonitas.
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0: Soy Loco é o novo álbum de Nininho Vaz Maia, um disco que o artista diz ser de afirmação, de identidade e de verdade. O título aponta para o facto de não ter querido seguir métricas nem estruturas convencionais, nem fazer música a pensar o que seria mais comercial. Quis simplesmente compor e deixar que as canções nascessem sem regras. O concerto de apresentação de Soy Loco, já escutado, tem lugar na próxima quarta-feira no Coliseu de Lisboa, com a receita a reverter na íntegra para a Casa da Juventude do Beato.
1: Olá, eu sou Nino Vaz Maia e estão a ouvir o Jota Love You, que faz parte de um novo álbum, e estão a ouvir no posto de escuta da Antena.

0: o final deste posto de escuta às novas canções e novos discos portugueses comigo, João Pedro Bandeira. Um programa que fica a partir de agora disponível em streaming na RTP Play. E despedimos com a violinista Joana Carvalhas. Ela é The Tiny Musician e Que Se Passa em Ti, o seu novo single composto durante a sua estada em Berlim em 2021, para onde se mudou cheia de sonhos depois de se ter formado no Conservatório da Escócia.
1: Nem tudo ocorreu como estava à espera e tive uma adaptação um pouquinho complicada com o país. Os dias frios e cinzentos também não ajudaram e eu comecei até a sentir um pouquinho mais deprimida, sem grande vontade de tocar violino. Lembro-me de uma noite, assim meia fria, me sentar no meu apartamento e comecei a compor o primeiro rascunho deste single. Passaram alguns meses e acabei por regressar a Portugal. E a minha vida melhorou, não há nada como voltar ao país, né? E no ano passado voltei até a estudar novamente, em Espanha, na Berkeley Valência, e gravei esta música com os meus colegas de turma, que são todos internacionais e nem falam português, mas que perceberam bastante bem a essência da música e, na minha opinião, fizeram um trabalho excelente a interpretá-la. Este é um tema um pouquinho diferente do que eu costumo fazer, mostra um lado mais vulnerável e menos contente e positivo de mim, da minha pessoa, mas que também é importante mostrar às pessoas, porque a vida, como se diz, não é sempre feita de rosas.
0: Por hoje é tudo, até para a semana e viva a música portuguesa!

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1: Pois é, meus amigos, sensivelmente 2 minutos das 13. Hora certa, vamos ter as notícias com a RTP Antena 1 Madeira. E logo de seguida, o abraço a Madeira até às 15. Pela minha parte, aquele abraço, um até sempre. E para o final, o Fausto, para recordarmos o barco vai de saída.

0: dois maiores partidos da oposição na região esperam ter presença no grupo que vai discutir alterações à lei das finanças regionais. Para fazer falta a falta de cana-de-açúcar, o engenho dos Canhas está a trabalhar numa solução própria. Hoje assinala-se o Dia Mundial da Liberdade de Imprensa. Os dois maiores partidos da oposição na região esperam ter presença no grupo que vai discutir as alterações à lei das finanças regionais, apesar de ainda não terem sido convidados para tal. PS e JPP deixam críticas ao tempo que irá demorar rever a lei. Segundo as palavras do primeiro-ministro, o processo não estará concluído a tempo do próximo orçamento de Estado. Elvio Sousa, do JPP, considera que a região não pode esperar tanto tempo. Quanto a convites à participação, não estranha que não tenham chegado.
1: Vemos com alguma preocupação este hiato de tempo que está a levar a mastigar, passa a expressão, a lei das finanças regionais. Este é fundamental que ela seja agora protelada para maio, só para o próximo ano é que terão a versão final. É demasiado tempo para aguardar. Quando se fala de um regime fiscal próprio, nós vamos constituir agora uma comissão para resolver esta questão e para avançar com uma lei, mas a lei das finanças regionais é fundamental para a região e já se perdeu-se já demasiado tempo nisso.
2: Mas já foram convidados para integrar esse grupo? Acham que devem ser?
1: Uma das diferenças entre Alberto João Jardim e Miguel Albuquerque é a delicadeza no trato e a educação institucional. Já disse tudo. E a responsabilidade e a palavra. Um tem palavra, o outro não tem. Portanto, até hoje não recebi nenhuma informação.
0: Por seu lado, a líder do PS também espera que os vários partidos venham estar representados no anunciado grupo de trabalho para a revisão da lei das finanças regionais. Célia Pessegueiro diz não ter recebido para já qualquer abordagem no sentido do PS estar representado.
3: É essencial que esteja, quer dizer, não contar com os deputados dos vários partidos com assento na Assembleia Regional não faz qualquer sentido. Aliás, a prática dos governos do PSD, mesmo quando não tem maioria, é uma prática absolutista, que é não contar com mais ninguém. E depois querem um voto em branco de todos os restantes partidos. Mas é preciso lembrar também aqui que o PSD agora fala da alteração da lei das finanças regionais, mas é preciso juntar também, nesta necessidade de alterações, o Estatuto Político Administrativo, que é essencial para rever as condições de atuação deste governo e também para junto aqui uma outra matéria para a distribuição de responsabilidades com os municípios.
0: O grupo de trabalho criado pelo primeiro-ministro espera agora publicação em Diário da República para depois ser constituído. Para fazer face à falta de cana-de-açúcar na Madeira, o engenho dos Canhas está a trabalhar numa solução própria. Já que não conseguiu nos últimos dois anos adquirir cana-de-açúcar para a produção de rum da Madeira, a solução passa por adquirir vários terrenos e passar a produzir a própria matéria-prima. Pedro Filipe Costa.
4: A cana sacarina é uma matéria-prima cada vez mais requisitada pelos diferentes engenhos. E como é cada vez mais escassa também, Paulo Meli, que tem o mais recente engenho nos Canhas, avança com uma opção estratégica, a produção da própria cana sacarina.
5: E a última vez que compramos, que já foi há dois anos atrás, foi mesmo uma quantidade residual. Tem sido mesmo muito difícil, porque também a quantidade de cana que está a ser produzida tem vindo a se reduzir de forma gradual, isso cria-nos dificuldades. E por isso é que este ano estamos a adquirir, de alguma forma, explorar um terreno para ter a nossa própria cana. E acreditamos que devemos conseguir, à volta de 50 a 100 toneladas, que era aquilo que nós desejaríamos ter, mas não é fácil.
4: Empresa debate-se com um dilema. Por um lado, a necessidade de cana sacarina. E por outro, o preço do terreno, que é incomportável para Paulo Mendes. A solução passa mesmo por um arrendamento.
5: Adquirir terrenos para fazer produção é inviável economicamente. Nós vamos fazer, vamos arrendar o terreno, em vez do terreno estar abandonado, com todas as desvantagens que daí trazem, assim o terreno mantém-se e vamos fazê-lo durante uns dois ou três anos e depois logo tomaremos uma decisão. Se aparecerem outros terrenos disponíveis, nós eventualmente também exploraremos. Neste momento, o terreno que nós temos com prioridade número um, tem cerca de 2.000 metros quadrados e temos outro em vista, tem cerca de 3.000.
4: Através do arrendamento do terreno, o Engenho dos Canhas produz e controla a qualidade.
5: Vamos poder ter cana, coisa que não temos conseguido nos últimos dois anos, não conseguimos de forma alguma nos últimos dois anos, e a continuar desta forma, íamos ter que abandonar o setor do rum. Sem cana não há rum. Acreditamos que vamos controlar melhor a qualidade do produto e também vamos ter o total controle sobre o momento da apanha, o que nos permitirá apanhar a cana com um teor de açúcar mais alto do que é habitual.
4: O Engenho dos Canhas tomou o nome do sítio de Balancal, que significa aldeia forrageira de cereais, e começou a operar em 2019, na altura da Covid. O rum da Madeira com dupla destilação é o produto mais significativo, mas esta empresa familiar tem também para apresentar o primeiro whisky produzido na Madeira.
0: Hoje assinala-se o Dia Mundial da Liberdade de Imprensa, data criada em 93 pela Assembleia Geral das Nações Unidas. Filipe Gonçalves, o presidente da Direção Regional da Madeira, do Sindicato dos Jornalistas, mostra-se preocupado com a precariedade na profissão.
6: E acho que o grande desafio passa mesmo por dotar as redações de melhores condições, mais profissionais, para que possam livremente exercer a sua atividade. Somos muito poucos para o volume de trabalho que é exigido. Nós, enquanto sindicato, temos sempre sensibilizado. Também há aqui um papel importante em que a sociedade é chamada a intervir. O nosso papel é, acima de tudo, um papel de pedagogia, de sensibilização. Temos ido às escolas fazer e realizar oficinas, workshops, palestras, para falarmos do quão importante é a liberdade de imprensa. A liberdade de imprensa não cabe só ser protegida por parte dos jornalistas, é um dever de todos. A sociedade é chamada para que possamos informar livremente.
0: Temas lançados pelo presidente do Sindicato dos Jornalistas para reflexão neste Dia Mundial da Liberdade de Imprensa. Hoje é também Dia da Mãe, há menos crianças, a maternidade está mais tardia, há mais mulheres não casadas e o maior número de mães estrangeiras. É este o retrato das mães lançado pelo Serviço Regional de Estatística. Os dados são aqui tratados pelo jornalista Paulo Santos.
7: Quase 13% das mulheres que foram mães na região no ano passado têm nacionalidade estrangeira. Predominam as venezuelanas e brasileiras nos 12,7% de mães estrangeiras de 2025. A presença de estrangeiras enquanto mães aumentou significativamente ao longo das últimas décadas. Em 1995 eram apenas 33. No ano passado esse número subiu para 217 mães. Os dados da Direção Regional de Estatística, divulgados a propósito do Dia da Mãe, indicam ainda que 1.714 mulheres tiveram filhos no ano passado. 31 foram mães de gêmeos. Nasceram 1.745 bebés, menos 48 do que no ano anterior. Mas a diferença torna-se maior quando comparada com 1995, ano em que nasceram 3.057 bebés. Das mães de 2025, 56% tinham entre 30 e 39 anos. As duas mães mais jovens tinham 16 e as duas mais velhas, 48. 42% das mães tinham ensino secundário, 37,3% o ensino superior. Apenas 6,4% estavam desempregadas. As mulheres da Madeira estão a ser mães mais tarde, quase aos 31 anos. Em 1995, era aos 25. O número de mães não casadas também tem vindo a subir. Eram 15,6% em 95. No ano passado, a proporção aumentou para 62,2%. O casamento tem vindo a ser adiado. Em 95, as mulheres casavam com cerca de 25 anos. Essa média de idade subiu agora para os 37. As mães continuam a ser quem mais usufrui da licença parental. Em média, 109 dias por mãe. Ao contrário dos pais, que gozaram, em média, 43 dias de licença.
0: Hoje há cortejo da Festa da Flor, na Avenida do Mar, a partir das 16, acontece o primeiro de dois cortejos previstos. Hoje desfilam 7 grupos, o próximo cortejo da Flor está previsto para 17 de maio, com 8 grupos. No Largo da Restauração está aberta a exposição da Flor, decorre também o Mercado da Flor e na Avenida Arriaga é possível ver os tapetes florais. Adiada a manutenção do Nacional na Primeira Liga, a derrota frente ao último classificado, o AVS, adiou as contas dos alvinegros. Num balanço à derrota para o 2-1, o treinador Tiago Margarido diz que faltou capacidade competitiva à equipa.
8: Na primeira parte nós entramos bem. A verdade é que penso que a equipa se deslumbrou com essa entrada. Marcamos cedo, temos as oportunidades até para ampliar o marcador e penso que a equipa se deslumbrou com isso. E depois não foi competente a competir como deveria ser. E o adversário foi ganhando confiança no jogo, foi crescendo com a competência que tem e isso, com o desenrolar dos minutos, foi-nos criado em tranquilidade. Porque acho que após a vantagem teríamos que ter sido mais competitivos e não fomos. E isso depois com o passar cria tranquilidade.
0: Para as contas do Nacional, é importante também o jogo desta tarde entre o Tondela e o Rio Ave, que estão em luta direta com os alvinegros por causa da despromoção ou manutenção na Primeira Liga. Próxima jornada, o Nacional vai aos Açores jogar com o Santa Clara. No campeonato de handball masculino, na Primeira Divisão, o Marítimo vai receber o Povo a partir das 16h45 no seu pavilhão em Santo António. O treinador Paulo Fidalgo reconhece que será uma partida difícil.
9: O Povo é neste momento o adversário mais difícil desta fase final. Creio que as últimas prestações do Povo têm sido mais consistentes do que o próprio ABC de Braga. Portanto, tal como foi na primeira volta, na Povo, iremos ter um jogo complexo, difícil, exigente e que eu espero, honestamente, que seja parecido na atmosfera e no público da semana passada, no domingo passado, em que tivemos um grande dia de handball em Santo António com os adeptos. Foi uma festa muito bonita.
0: Handball Marítimo Póvoa, marcado para as 16h45. Céu geralmente muito nublado, períodos de chuva fraca, vento fraco moderado de sul-sudoeste.

0: Abraço da Madeira.
1: Estamos na Alemanha, Ricardo Mendes.
2: Olá, boa tarde. Estou a mandar muitos beijinhos para a minha família toda.
1: Na Colômbia está o Aníbal Rodrigues.
3: Bom dia, estava só ligar para mandar um beijo para os meus pais.
1: Bernardo Assunção, olá viva, fala-me de Cabo Verde.
4: Muito boa tarde. Boa tarde, bom dia, boa noite, onde é que está português espalhado de todo o mundo, especialmente madeirense.
5: E eu cá estou sempre todos os domingos a ouvir a vossa emissão, que eu adoro, gosto muitíssimo.
6: Acabamos indo com este sol maravilhoso que faz agora neste momento em Paris.
0: Abraço da Madeira. 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

0: trabalho da jornalista Patrícia Casaca, que acompanhou o trabalho de alguns voluntários no terreno e o que os move nesta tarefa.
1: É muita comida, né?
2: Hoje tem bastante comida, não sei se... Não havia, trouxemos os tabuleiros todos que existiam. Os tabuleiros disponíveis trouxemos todos.
3: Nós trabalhamos todos os dias com a comida e que sabemos que tem este aproveitamento, que é ótimo, que nós nos faz sentir que não vai coisas fora. Nós ficamos muito contentes que o restante da comida, portanto, é aproveitar e dar a quem realmente precisa, porque é uma mais-valia.
4: Nem tudo o que sobra se perde. Há quem trate do resto. Luís Henriques é chefe de sala de um dos restaurantes do grupo Porto Bay, que tem parceria com o CASA, o Centro de Apoio aos Sem-Abrigo. Já está habituado ao vai e vem dos voluntários, que ali vão buscar a comida que fica dos bufês.
1: Isto é a vossa carrinha de serviço.
5: É, exatamente. Vamos nós, rapaz da senhora.
4: Passava pouco das 9 da noite, quando a carrinha arrancou rumo ao hotel.
5: Este é o nosso percurso que a gente faz. Agora chegamos lá ao hotel. Se a porta estiver fechada, eu tenho o número do porteiro, telefone. Ele abre a porta e nós entramos.
1: E quanto tempo mais ou menos é que demoram na recolha da comida?
5: Isto tudo depende, porque hoje temos que estar à espera também dos clientes, não é? Eles têm que sair da sala e só depois de saírem da sala é que nos é depois entregue a comida. Mas... habitualmente a gente sai de lá às 10h30, nestes termos, 10h30, mais coisa, menos coisa, conforme. Agora chegamos lá, vamos ter que ir buscar um carrinho para pôr os tabuleiros, não é? As covetes.
4: Álvaro Pereira, chefe do grupo, vai explicando, dentro da carrinha, o percurso das diversas equipas. A comida segue caminho. Vai ser guardada na sede do CASA para ser distribuída no dia seguinte.
5: Amanhã dá-se ao pequeno almoço e depois a comida que nós trazemos hoje à noite dá-se amanhã ao almoço.
4: A resposta não é imediata. Entre o que sobra e quem precisa, passa uma noite. No dia seguinte, outra equipa faz a entrega dessa comida. Durante a pandemia, a distribuição chegou a ser feita no terreno. Hoje acontece na sede. Também tiveram de ser interrompidos os almoços e jantares durante a semana que decorriam na sede da associação. As zaragatas eram muitas e colocou-se um problema de segurança. Agora a comida é entregue e cada um segue o seu caminho. Quisemos saber o que move os voluntários das diversas causas. Muitos não quiseram falar, alguns por receio, outros porque preferem não aparecer.
6: Prefiro eu estar sempre no anonimato, porque eu acho que o facto de sabermos quem é não tem qualquer interesse. Eu acho que é algo que devemos fazer de coração e que não interessa ser divulgado quem se faz. E conheço muita gente mesmo. E de momento é na casa do animal que faz e que ninguém sabe quem é. E por isso não, para mim não tem qualquer interesse saber quem é.
7: Mas já lhe aconteceu alguma coisa, alguma pressão?
6: Não. Nunca me aconteceu nenhuma pressão. Não é por isso.
4: Com 60 anos de idade, é voluntária desde a adolescência. Começou com a mãe, que já fazia voluntariado num lar.
6: Fiz com a terceira idade. Fiz na terceira idade, gostei muito, porque gosto muito de pessoas idosas, porque têm histórias incríveis. Depois parei, estudei, casei, tive filhos, parei durante bastante tempo. Na causa animal já estou há 24 anos. mais de 24 anos. Fiz também, fazia em simultâneo também com a geriatria com demência, também gostei bastante da experiência e acho que é enriquecedor como ser humano ver realmente aquelas pessoas que vivem num mundo que não, porque era com geriatria, mas com demência, num mundo que é outro mundo, não é o nosso mundo, mas valorizam muito o toque, o abraço, porque muitas delas já nem falam, e o que falam, a gente não entende nada, e então valorizam muito o toque. Ficarmos lá tipo meia hora ou uma hora, simplesmente com a mão delas na nossa mão, a abraçar, emocionam-se bastante e gostei bastante. Só que depois foi com o Covid, foi interrompido.
4: Agora mais dedicada à causa animal, encontra casos de muita pobreza.
6: Nas zonas rurais, mais do que aqui no Funchal, as zonas altas do Funchal também têm muita pobreza. Nós chegamos a fazer, para aí, não sei, uns 8 anos, uma colónia. Esse senhor tinha cães e tinha gatos. Na zona de São Roque, que é bastante perto aqui do Funchal, a casa dele nem tinha portas, eram uns panos pendurados. Portanto, era uma pobreza extrema mesmo. Os animais em muito, muito mau estado. E tinha tipo mais de 30 gatos. E 10 cães, 10, eram 12 cães. E ele gostava muito dos animais, ainda por cima era alcoólico, a esposa tinha tido um AVC, também não trabalhava, o senhor já tinha ideado, uma casa sem portões, sem nada, os animais eram, muitos deles foram atropelados. São Roque, aqui no Funchal, também é uma zona complicada, zonas altas, São Roque e Santo António. No campo, o Corral das Freiras foi uma das últimas zonas onde eu estive, realmente uma pobreza extrema. Pelo que nós sentimos, deixam de comer, às vezes, alguma coisa para poderem dar alguma coisa aos animais.
4: Esta voluntária, por conta própria, dedica-se sobretudo às recolhas de animais para esterilização. Para além deste trabalho, alimenta cerca de 30 animais todos os dias. Os anos deram-lhe a sabedoria de que não pode resolver tudo.
6: Já fiz muito mais do que faço agora, porque é bastante cansativo e também a parte emocional, e é preciso, portanto já são muitos anos. Inicialmente, na parte dos animais, tudo o que a gente vê doente que é lá para casa, porque depois ficamos com a esperança que vão ser adotados, e isso não é verdade. E eu e todas as minhas amigas que andamos nisto pensávamos assim, agora já penso de outra forma, e para mim a esterilização é a solução. E de momento o que faço é isso, já não sou fata de animais, já fui, mas sou uma péssima fata, porque depois não os deixava sair. E então cheguei a ter muitos animais mesmo. E depois fazia muito voluntariado durante a semana, depois da hora de sair do trabalho. Quase que não estava quase tempo em casa com eles. E então agora penso de outra forma. Portanto, hoje que ele vai para casa, vou estar com eles e então o fim de semana faço voluntariado.
4: Faz o que pode, o resto fica. Noutras situações, o voluntariado surgiu por necessidade de uma resposta imediata. Bruno Nóbrega não planeava ter gatos, mas começaram a aparecer.
8: O voluntariado animal começou a ser que há mais ou menos para aí de uns 10 anos, quando acolhi uns gatos. Os gatos que vieram da casa de um vizinho, que entretanto foi embora, e os gatos passaram a ficar na casa da minha mãe. Passaram a ficar, ficaram para ali e fomos alimentando. Fomos tratando, foram esterilizados. E pronto, na altura tínhamos cerca de 15 gatos. Tínhamos 15 gatos, pronto, tentávamos dar o melhor que podíamos. Também na altura, pronto, não trabalhava, só podíamos mesmo na altura, só conseguíamos mesmo comprar uma ração de marcas brancas na altura, pronto. E lá fui ficando, fui recolher uma gatinha branca, pronto, já com cancro, tive um ano em casa em cuidados paliativos, digamos, e foi se juntar e vai cada vez mais vem para ali, vem gatos. Pronto, que sabemos que são abandonados.
4: Bruno tem uma agenda diária de cuidados com os seus gatos ou os meus pequenos, como lhe chama. Lamenta o cada vez maior número de abandonos, que contrasta com cada vez menos voluntários.
8: Nós sabemos que, infelizmente, a Madeira, infelizmente, somos uma terra turística, mas temos um flagelo dos animais, infelizmente. Cada vez mais há abandonos. Nós temos muita dificuldade em arranjar voluntários. Há uma dificuldade, apesar de fazermos apelos, são muito poucas as pessoas que aparecem para as recolhas.
4: Atualmente, para além dos gatos de que cuida e dos animais a quem não consegue virar a cara, dá apoio a uma associação na organização de escalas para recolha de alimentos e gera uma pequena loja online de recolha de fundos para a mesma associação. Álvaro vai gerindo as idas e vindas dos tabuleiros enquanto descreve as pessoas que aparecem na sede do CASA, com um número crescente de jovens.
5: Cada vez vêm mais jovens, mais raparigas, temos sentido isso.
7: Mas toxicodependentes?
5: Tem esse aspecto. Agora, quer dizer, as pessoas às vezes vão para a rua e também, às vezes, talvez o álcool. Isto depois, às vezes, nós não sabemos também. A gente também não há muito tempo para falar com eles.
4: Também aparecem estrangeiros de diversas nacionalidades. No total, serão cerca de 70 por dia os sem-abrigo servidos pela associação. Nesta noite amena em que acompanhamos a equipa, encontramos Raquel Abreu.
9: Creio que há 3-4 anos vim através do Álvaro. O Álvaro perguntou se eu queria fazer e acabei por vir, pronto, e continuo e gosto.
7: Sente-se bem.
9: Sim. Desde que esteja a colaborar para uma qualidade melhor das pessoas e para poder ajudar as pessoas. Só se eu não puder mesmo a nível de trabalho, tenho que me ausentar algumas vezes, mas quando estou na Madeira, sempre que posso, venho contribuir para a ajuda da casa.
4: Raquel emociona-se quando se recorda do primeiro contacto com o voluntariado.
9: Na altura foi sopa, foi uma panela enorme de sopa e tabuleiros de arroz de pato. Pedi para, pronto, para não estar aí, porque eu também não conhecia o sem-abrigo na rua, perguntei ao Álvaro se podia doar, portanto, entregar aquela comida na casa para servirem juntamente com a refeição. E foi aí o meu primeiro contacto e a verdade é que eu fui para casa a chorar. Foi um impacto muito grande. É porque naquele grupo de pessoas havia sem-abrigo, mas havia também pessoas com necessidades, pessoas que tinham o seu emprego, que tinham a sua família durante o dia, mas que tinham necessidade e que, pronto, foram lá buscar a refeição. E eu fui muito, muito impressionada para casa. E pronto, isto é, há de tudo e encontra-se de tudo, mas é... Eu sou muito emotiva também, por isso ainda consigo ficar assim tão comovida ao falar, mas a primeira vez foi muito impactante para mim.
4: A filha de Raquel já vai no mesmo caminho. Ainda adolescente, surpreendeu a mãe na forma como geriu as questões mais difíceis.
9: A Maria Eduarda gosta de poder também ajudar o próximo e

0: quais foram as impressões que ela deixou?
1: Ela por acaso surpreendeu muito pela positiva. Ela acho que até estava bem preparada para... Pronto, também não é sempre, não era sempre que havia confusão, não é? Mas acho que até ela lidou bem. Eu por acaso estava um bocadinho preocupada, mas acho que ela até lidou bem e soube estar. E pronto, e também ficava mais na parte de trás, nós avançávamos para a frente, mas ela estava ali, não, mas portou-se muito bem. E não desisti, continuo a vir.
2: No grupo, Letícia Fernandes, de 29 anos, é a que está há menos tempo no voluntariado.
3: Tem pouco tempo, tem para aí uns 2, 3 meses, salvo erro, que comecei a vir cá ajudar também. Pronto, eu estava à procura assim de uma oportunidade também para poder ajudar a comunidade e tudo mais. E quando estive à procura aqui na ilha o tipo de iniciativas que existiam de voluntariado, achei que esta se adequava mais àquilo que eu estava à procura, pronto, para poder ajudar os sem-abrigos e conseguir-lhes trazer algo mais que melhore a qualidade de vida deles também.
0: Mas era uma coisa que já estava em si, que já tinha mesmo essa vontade.
3: Sim, foi iniciativa própria e foi algo que eu procurei de forma a poder ajudar também um bocadinho mais, porque pronto, nós passamos muito tempo a trabalhar durante o nosso dia, mas muitas vezes também queremos conseguir dar um pouco mais ao próximo e acho que isto é uma boa iniciativa para fazê-lo.
2: O desperdício de comida foi o que mais a impressionou quando se tornou voluntária.
3: Por acaso, eu acho que aquilo que me impactou mais foi ver a quantidade de comida que nós conseguimos reutilizar e dar aos sem-abrigos, que por outro lado, se nós não estivéssemos cá a fazer esta recolha e ir para o lixo, existe imenso desperdício e eu acho que não é só no hotel que nós vamos ver agora, mas existem possivelmente outros sítios em que a comida está neste momento a ir para o lixo, por diversas razões, excesso de comida e até mesmo protocolo dos próprios hotéis e restaurantes que não podem reutilizar essas comidas ou dar aos funcionários, e o facto de nós podermos ir lá também, pronto, buscar a comida de forma a dar aos sem-abrigos é uma forma também de reduzir o desperdício. Eu acho que isso para mim foi aquilo que me impactou mais. Pronto, então agora estamos a tirar a massa. Vou colocar aqui massa, também temos aqui frango, tem ali uns rissóis também, croquetes, temos umas batatinhas, lasanhas, tem muita escolha e muita variedade para os sem-abrigos. É boa comida e como pode ver tem imensa quantidade e isto ainda estamos no início, ainda vai vir muito mais.
2: Saímos do hotel rumo à sede do Centro de Apoio aos Sem-Abrigo. É necessário guardar a comida nos frigoríficos e deixar tudo pronto para os colegas da manhã seguinte poderem distribuir. Álvaro lidera o processo. Faz voluntariado há mais de uma década. Mesmo agora, em tratamento oncológico, continua a aparecer. Na t-shirt, lê-se uma frase emblemática.
4: Vivemos com o que recebemos, mas marcamos a vida com o que damos. Winston Churchill.
5: Olha, eu cá, como disse Patrícia, eu já estou aqui há 12 anos e sinto-me muito feliz em fazer este voluntariado. Tenho arranjado colegas que também têm gostado bastante de fazer um bocadinho pelos outros. A gente nunca sabe quando é que a gente precisa também. E por isso eu sou uma pessoa muito agradecida a Deus e quero fazer a minha parte.
2: Todas as noites a rotina repete-se. Com o que sobra, tenta-se responder ao que falta, mesmo sabendo que não chega para tudo.
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1: E é desta forma que estamos praticamente no fim.

0: duas horas no continente e na Madeira. É uma nos Açores. Nas notícias.
1: O Presidente da República pede mais respeito pela GNR. O Ministro da Administração Interna garante confiança nos guardas para situações difíceis no terreno. São as mensagens deixadas na cerimónia de aniversário da GNR. O treinador do Sporting quer vencer amanhã frente ao Vitória, mas lembra que o Sporting continua dependente de outros resultados para fazer as contas na tabela. Ouvimos a antevisão do jogo de amanhã nas palavras de Rui Borges. Herman José deixa palavras a Cândido Mota, lembra alguns pontos-chave que o juntaram profissionalmente. Cândido Mota morreu hoje aos 82 anos.
0: Estão 17 graus em Ponta Delgada e no Porto, 18 em Coimbra, 19 em Lisboa e no Funchal. Estão 20 em Faro. Estas são as notícias na Antena 1, edição das 2, com Rita Fernandes.
1: O Presidente da República pede mais respeito por quem representa as instituições do Estado no terreno, como é o caso dos militares da GNR. A mensagem é deixada na comemoração dos 115 anos da GNR, numa cerimónia no Porto. António José Seguro condena a violência contra os guardas.
2: Agredir quem nos protege é fragilizar a nossa liberdade. Em sociedade, não há liberdade sem regras, não há direitos sem deveres e não há segurança sem respeito mútuo. É por isso essencial promover uma cultura de respeito democrático, respeito pelas instituições, pelas leis e pelas pessoas que as representam no terreno. Esse respeito não se impõe apenas por via legal, constrói-se na educação, no exemplo e no diálogo. Enquanto comunidade, devemos reafirmar claramente que a violência nunca é aceitável. Devemos valorizar e apoiar os nossos agentes de segurança.
1: Presidente da República, na cerimónia de comemoração dos 115 anos da GNR, por lá esteve também o Ministro da Administração Interna, Luís Neves, deixou uma mensagem de confiança aos

0: administração interna na cerimónia de comemoração dos 115 anos da GNR. Luís Neves, que deixa uma mensagem de confiança aos guardas, garante que estão preparados para responder a grandes ou difíceis situações e operações no terreno. O ministro esteve na cerimónia com o presidente da República, António José Seguro, que já hoje deixou também uma mensagem a Cândido Mota. O locutor morreu hoje aos 82 anos e é uma voz que vai ficar para sempre na memória dos portugueses, é o que diz o presidente da República. Também Herman José recorda Cândido Mota. Ele apresentou e deu voz a vários programas de televisão, nomeadamente ao lado de Herman José. Herman, que falou com a RTP Antena 1, ele lembra a Roda da Sorte, mas também outro episódio de vida que uniu o percurso dos dois.
1: O primeiro casting que eu perco é para uma locução à Carpex em Calhaíl, em que eu tinha de dizer o pó, o sujo entranhado, o pisar constante. A palavra que eu tive está mesmo registrado Carpex. E pronto, foi a minha primeira grande derrota profissional. E depois ele é testemunha da minha grande vitória profissional, que é a Roda da Sorte. E aí nasce uma amizade fortíssima. Um profissional que durou muitos e muitos anos.
0: Hermano José deixa elogios a Cândido Mota, diz que foi um homem bondoso. Cândido Mota estava internado há mais de 3 semanas no Hospital Santa Maria, em Lisboa. A filha diz que Cândido morreu, rodeado de família e amigos, morreu esta madrugada aos 82 anos. Na antevisão do jogo com o Vitória, o treinador do Sporting, Rui Borges, quer ganhar, mas lembra que a classificação na tabela continua a não depender só da equipa.
2: Independentemente daquilo que foi o resultado do Benfica, continuamos a não depender de nós, por isso estou muito mais focado naquilo que é voltarmos a ser um Sporting mais competitivo, mais qualidade de jogo também ainda. E vencer, que é isso que queremos muito, é vencer os nossos jogos, fazer tudo para os vencer. Daquilo que é o Vitória também é uma grande equipa, uma equipa que tem uma exigência máxima sempre em qualquer jogo, por isso esperamos um jogo difícil, mas acredito que em nossa casa queremos muito voltar às vitórias.
0: A avaliação de Rui Borges, treinador do Sporting, antes do jogo de amanhã, Sporting Vitória, amanhã segunda-feira às 8:15 da noite, com relato aqui na rádio. É um jogo da jornada 32 da Primeira Liga de Futebol. 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O Irão diz que o Estreito de Hormuz não vai voltar a ser como era antes da guerra. O aviso é do vice-presidente do Parlamento iraniano. Ele diz que o Irão não vai recuar a presença na zona do Estreito de Hormuz. O vice-presidente do Parlamento iraniano diz também que o Irão está a preparar leis para impedir a passagem de navios israelitas e navios norte-americanos no Estreito de Hormuz. Dois dos ativistas que seguiam na flotilha em direção a Gaza vão ficar detidos pelo menos até a terça-feira. A justiça israelita prolongou a detenção de 2 ativistas, um espanhol e um brasileiro. Os ativistas tinham sido detidos na semana passada em águas internacionais, foram levados para Israel. São 2 dos mais de 100 ativistas que também seguiam em barcos a caminho de Gaza e que foram levados para a Grécia. As autoridades israelitas querem que os 2 ativistas detidos fiquem também detidos durante mais tempo. São as autoridades israelitas que alegam crimes como ligação a organizações terroristas. Começa hoje mais uma edição do Festival Auto Jazz, que leva música a vários jardins de Oeiras, todos os domingos, a partir do final da tarde, sempre com entrada gratuita. O responsável pela programação deste festival, José Rebelo Pinto, apresenta o cartaz para hoje.
3: Este domingo temos o quarteto do Miguel Martins e do Ricardo Pinto, a seguir da Medusa, a DJ, que depois nos dará a música até o pôr do sol. Temos um regresso do Júlio Rezende, que já não toca, se não me engano, pelo menos há uns 15 anos. anos no evento, que é sempre bom ter de volta ao Júlio. Ele toca já em outubro nos Jardins do Palácio Marquês Pombal, e depois são 21 datas bastante diversas nos vários jardins. Obviamente que cada jardim é um jardim, tem um tipo de, se calhar um tipo de música mais pensada, mais alinhada para aquele jardim, mas lá está, é bastante democrático e para todos.
0: José Rebelo Pinto, o responsável pela programação do Festival Auto Jazz, que começa hoje no Parque dos Poetas, em Oeiras. É o primeiro domingo do festival, que se estende até setembro, sempre aos domingos.
4: Rita Fernandes, as notícias na Antena 1, simultâneo com a RTP Antena 1 Madeira e Açores e a RTP Mundo. 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

0: Engenheiro Rocha da Silva, bem-vindo aqui à rádio para mais uma Dar Adentro. Temos, enfim, várias temáticas possíveis para esta semana, desde logo o miúdo que aconteceu no passado fim de semana, mas há outros motivos de interesse. Vem aí a época das lapas, o fim
1: da... nova época das lapas.
0: Justamente.
1: Porque tem teado desde 2024 que tem teado suspensa. A sua apanha.
0: E ao que consta, o mercado tem sido abastecido pelos Açores?
1: Aparentemente, porque a Lapa dos Açores é uma lapa de mergulho, tem estado a vender aí a cerca de 38 euros o quilo, e isso marca o mercado.
0: 38 euros
1: marca o mercado. Se as pessoas retirarem...
0: Não sei o preço da lagosta, mas...
1: É muito mais que a lagosta. É uma exorbitância. Mas a Lapa dos Açores caracteriza-se por ser a Lapa patela áspera, ou seja, que é a Lapa branca. O que também acontece aqui na Madeira, principalmente na Lapa do Mergulho, apanhada aí até aos 6 metros de profundidade. Já a outra, a Lapa, a patela cânica, da Lapa negra, massa, ou Lapa da Pedra, que é uma Lapa não mais da zona de rebentação, já é apanhada, portanto, entre marés, junto à costa.
0: Já não é preciso mergulho?
1: Sim, já não obriga tanto ao mergulho. Mas acontece o seguinte: nós, se fizermos uma análise, a legislação sobre a questão da apanha da Lapa começa em 95, teve-se, se não me engano, em vigor até 2006, e isso aí era algo que, curiosamente, não era considerado comercial, como sendo objeto de comércio. Tudo o que era apanhado em mergulho, fosse caça submarina, proposta de caça submarina. Depois a legislação mudou e foi mudando ao longo dos anos, até que, e seria demasiado maçador estar a falar sobre tudo isso, mas a verdade é que em 2024 a apanha teve que ser suspensa face ao risco de uma ruptura irreversível.
0: Sim, da espécie aqui na Madeira, sim.
1: Mas um raciocínio muito rápido e linear é de que nós estamos aqui há 6 séculos. Digamos que em 5 séculos, digamos, a Lapa não foi existente, não teve risco.
0: E de repente,
1: em pouco mais de uma década, nós colocamos a espécie em risco. Ela vai abrir agora, quer dizer, há aqui algumas nuances que eu acho pertinentes. O facto, por exemplo, das famílias não poderem apanhar lapas ao fim de semana, mas, digamos...
0: Tem que tirar um dia de férias.
1: Tem que tirar um dia de férias. É realmente curioso, mas são as nuances da legislação e do exercício da administração através da legislação. Isso o que espero é que, com esta abertura em julho, não venhamos daqui a algum tempo, eu daria aqui um espaço de uma década, para não estarmos novamente a repensar a sobrevivência desta espécie, que sempre fez parte da gastronomia madeirense, principalmente das populações que viviam
0: junto ao mar,
1: sim. E que tinham a própria perspectiva do ciclo biológico da espécie, e sabiam que no período de inverno, que atualmente, de acordo com a legislação, também é o período institucionalizado como período de defeso, mas nessa altura em que não estava legislado o período de defesa, as pessoas que, não para o comércio, não para venderem nos restaurantes, não por haver apanhadores profissionais, era o uso e costume das populações, no inverno não as apanhavam porque eram demasiado debulhentas, ou seja, as gnólias do... Portanto,
0: sim.
1: Do...
0: Entretanto, chegou uma altura que isso deixou de interessar e
1: apanhava. E era tudo apanhado aí. É a natureza humana no semelhar.
0: Esperemos então que a espécie tenha recuperado e que seja gerida da melhor forma.
1: E que seja gerida.
0: Para podermos continuar a ter aquele acepip, digamos assim, que acompanha bem com uma imperialzinha ou algo assim do género.
1: Pois, e para além disso, esse acepip, que faz parte da gastronomia, para além disso, não há dúvida que nós estamos aqui a falar do equilíbrio de um ecossistema, do ecossistema costeiro, dos nossos mares, porque associado a esta espécie, depois há outros animais, há uma cadeia alimentar E nós temos que ter isso tudo em linha de conta.
0: Tudo em linha de conta. Para lá disso, vamos nos aproximando do verão, não tarda nada, estará aí. As pessoas começam a ir à praia, ainda que há muita gente que faz praia todo o ano, mas, enfim, no grosso da população, vai-se aproximando o período das pessoas irem, de facto, massivamente à praia. Vamos sempre, basicamente, aos mesmos sítios, mas há outros que continuam recônditos, digamos
1: mas
0: assim.
1: Mas recônditos. É assim, nós temos que nos preparar para as longas filas de trânsito até à Praia da Calheta. Aqui as praias e os lugares balneares, digamos assim, do Funchal, toda a gente já não é preciso falar muito sobre o Lido, sobre a Barreirinha,
0: a Ponta Gorda,
1: as pessoas já sabem o movimento que aí tem. Agora, a praia que marca, digamos, uma grande afluência, a praia da Calheta. Também há em México, Porto Santo é outro caso,
0: é outro caso à parte.
1: A questão que se põe aqui é que, por um lado, estas...
0: Há uma praia muito, muito particular, que é a Prainha, que curiosamente não é muito frequentada por madeirenses. Pelo menos durante o verão nota-se que grande parte das pessoas que lá estão são turistas estrangeiros.
1: São os turistas que mais procuram a Praia da Prainha, porque é que lhe obriga a fazer um determinado trajeto. E ainda há uma outra... Eu vou dizer aqui um segredo. Que há a Praia dos Reis Magos, aqui
0: sim,
1: na zona do Candice Baixo, em que eu, quando estava no ativo, tinha sempre no carro um fato de banho e uma toalha. E na hora do almoço, desde que fosse obrigado a uma permanência aqui no Funchal, uma vez que sempre vivi fora do Funchal, à hora do almoço...
0: Ia dar um mergulho
1: à praia dos Reis Magos. E para mim aquilo era retemperador.
0: Noutros tempos também frequentei. Foi praia que eu frequentei. Entretanto fizeram lá um enrocamento, uma piscina.
1: Tem as características naturais.
0: É discutível se melhorou. De qualquer modo, tem lá um pequeno cais que dá para mergulhar quando a maré está alta. Se estiver baixa, não recomendo, mas se estiver alta, dá para dar um mergulho e umas braçadas.
1: E quando lá ia, lançava-me água, aqui faz assim aquela reentrância pronunciada. Gostava de me lançar de um lado, nadar até o outro lado. Também tinha que ser rápido. Deitava de um lado, nadava ao outro lado e voltava ao ponto de partida, enxugava-me e vinha
0: embora.
1: Porque o objetivo não era fazer praia, mas sim aquele contacto com a água e fazer um pouco
0: que de... Que é indiscutivelmente salutar, não é?
1: Salutar, é verdade.
0: Tomar um banho de mar é sempre algo de salutar.
1: Agora, a Madeira, obviamente, tem outras zonas de calhaço, aquelas praias de areia não são assim especiais, embora no norte a Praia das Areias, no Porto Cruz, é um meme, mas só que é muito...
0: É a tal história, a acessibilidade deixa...
1: A acessibilidade e o facto de ela só ser praia com a maré baixa, porque com a maré cheia a praia não existe.
0: Não existe.
1: O mar vem até cá dentro.
0: Sim.
1: Agora, com a maré baixa, nós andamos mais de 100 metros pela água dentro, sempre com a água abaixo da cintura, o que é de salientar.
0: Sim.
1: Agora,
0: mas com as acessibilidades como estão, é difícil.
1: Uma outra praia que é maciçamente procurada e que tornou-se um ex-libris, toda a gente sabe, as piscinas do Porto Menês, mas a praia do Seixal, da areia negra,
0: é uma praia recente aquela.
1: Sim, é relativamente recente em termos do conhecimento, mas já é maciçamente utilizada, com problemas de estacionamento, problemas de circulação em sentidos inversos.
0: Estreita.
1: E que já tem, aliás, já na comunicação social tem vindo algumas reclamações.
0: Já seria a altura de quem de direito pensar no assunto?
1: Pensar, sim. Haver ali uma sinalização, haver um
0: alargamento.
1: Um alargamento, uma gestão do trânsito de forma a evitar, porque a pessoa vai para descontrair, mas quando se mete dentro da viatura, fica sujeito a um stress tremendo.
0: Justamente, Engenheiro Rocha da Silva, para a semana voltaremos com outros temas que são muitos para esta altura.
1: A visita do Espírito Santo, as festas que aí vêm, a festa da flor, tudo isso, enfim.
0: Há muito para falarmos. Até para a semana.
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O meu nome é Beatriz Souza, tenho 23 anos e sou jogadora profissional de handball numa equipa em Toulon e neste momento pronto a viver em Toulon.

0: A handebolista madeirense está há 6 anos em França, mas a ligação handball começou bem mais cedo.
1: Primeiro eu comecei a jogar no CS Madeira, quando tinha 10 anos. Depois mudei-me para o Madeira SAD aos 15 anos. Fiz uma época no Madeira SAD. E depois do Madeira SAD tive uma proposta para ir jogar, para vir jogar para aqui para a França, mas em Clermont-Ferrand, que era onde eu jogava antes. E depois, em janeiro deste ano, tive uma proposta para vir jogar aqui em Toulon, na primeira divisão, e pronto, foi assim que cheguei aqui.
0: E a presença de tuas conterrâneas facilitou a adaptação a terras galesas.
1: Eu cheguei aqui à França em 2018 e vim com a Jéssica e com a Cristiana Morgado. E nós já éramos, eu e a Cristiana já éramos bastante amigas, porque tínhamos jogado no Madeira SAD juntas no ano anterior, e fomos três portuguesas aí para o mesmo clube, e eu acho que isso ajudou bastante a nossa adaptação, porque nenhuma de nós falava francês, e aqui em França há muito pouca gente que fala inglês, e então era um bocadinho complicado no início, mas ainda bem que nós estávamos cá as três juntas, que sim, não nos sentíamos tão sozinhas. Mas depois nós aprendemos rápido a falar francês, então ajudou-nos bastante a nos integrar na equipa e mesmo na nossa vida social fora do handball.
0: Em França, o tempo frio é o que mais assusta.
1: Em Clermont era muito diferente do clima da Madeira, porque em Clermont faz muito frio, faz muito, muito frio, e nós não estávamos, eu, por exemplo, não estava habituada, porque na Madeira quase nunca faz frio, e em Clermont são mesmo temperaturas... temperaturas negativas no inverno, por isso pronto, não estava habituada, mas eu até gosto do frio, não me importo, e também gosto bastante da neve, e lá nevava, e na Madeira, claro, nós podemos, há neve, mas muito pouca, e temos que ir à montanha lá para cima, e enquanto em Clermont nevava na cidade, e eu gostava bastante disso. Agora aqui em Toulon as temperaturas são muito mais altas comparado em Clermont. Por exemplo, agora a mínima são se calhar 6 graus e temos entre 12 e 15 graus durante o dia, por isso.

0: Aos 23 anos, Beatriz Sousa fez parte da seleção feminina que participou recentemente no europeu de handball realizado na Áustria, Hungria e na Suíça, algo que a equipa das Quinas não conseguia há 16 anos.
1: Era uma coisa que eu queria bastante fazer e tive a oportunidade de poder fazê-lo este ano. Mesmo já tendo feito os europeus e mundiais nas categorias jovens, não tem nada a ver porque para nós, como Portugal nunca teve a oportunidade, há 16 anos que não ia um europeu em competições séniores, é totalmente diferente porque nós vemos e jogamos contra jogadoras que vemos na televisão e que estávamos habituadas a ver os jogos do europeu na televisão. E foi uma experiência muito boa. Fiquei mesmo muito contente de poder fazê-lo este ano.
0: Longe da Madeira desde 2018, Beatriz Sousa faz questão de visitar a ilha todos os anos.
1: Vou à Madeira sempre duas vezes por ano, tento ir duas vezes por ano, no Natal e no Verão. E o que faz falta, eu acho, claro, a minha família, porque vejo-os duas vezes por ano, não é? E normalmente só uma semana. E também a praia. Aqui em Toulouse temos praia, mas não é a mesma coisa. A Madeira é sempre muito especial, a praia lá, o clima.
0: Quanto ao futuro e à eventualidade de um dia regressar à Madeira, diz que ainda é cedo para pensar nisso.
1: Por enquanto eu não penso muito nisso, porque só tenho 23 anos, então não penso muito nisso ainda, mas se calhar, porque não sei. Ainda tenho que pensar nisso.
0: Beatriz Sousa, uma madeirense como nós, que aos 23 anos joga handball na primeira liga francesa.

que estamos no final de mais um Abraço da Madeira na RTP Antena 1 Madeira e também na RTP Mundo. Em nome de toda a equipa que hoje esteve consigo, desejo-lhe a continuação de uma ótima semana e, como sempre lhe digo, seja feliz e faça.

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1: Estamos na Alemanha, Ricardo Mendes.
2: Olá, boa tarde. Estou-me a mandar muitos beijinhos para a minha família toda.
1: Na Colômbia está o Aníbal Rodrigues.
3: Bom dia, estava a ligar, dá para mandar um beijo para os meus pais.
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0: 3 horas no continente e na Madeira. São 2 nos Açores. Rita, o que dizem as notícias a esta hora?
1: O PS quer ouvir no Parlamento as associações do setor dos combustíveis sobre quais as principais preocupações sobre o aumento dos preços dos combustíveis. O PS insiste que é preciso baixar o IVA. Na cerimónia de aniversário da GNR, o Presidente da República pede mais respeito pelos guardas. O Ministro da Administração Interna garante confiança na GNR para situações difíceis no terreno. Já estão feitas as contas, Herberto. A praia de Copacabana, no Rio de Janeiro, aguentou 2 milhões de pessoas para o maior concerto da carreira de Shakira.
0: Ana. A esta hora estão 17 graus no Porto, 18 em Coimbra e em Ponta Delgada, estão 19 em Lisboa, 20 em Faro e no Funchal. Estas são as notícias, edição de Rita Fernandes.
1: O PS quer ouvir no Parlamento as associações do setor dos combustíveis, quer ouvir quem produz e quem vende, para perceber quais as preocupações nesta altura sobre os preços dos combustíveis. O vice-presidente do grupo parlamentar do PS, João Torres, diz que o partido vai também insistir na descida do IVA sobre os combustíveis.
2: No primeiro trimestre deste ano, os portugueses pagaram mais 36 milhões de euros de imposto sobre os produtos petrolíferos e que esse aumento corresponde ao dobro do aumento médio da receita fiscal. A descida do IVA dos combustíveis para a taxa intermédia, quer o IVA zero para um cabaz de produtos alimentares, são medidas que já aprovaram no passado. Nós já temos procurado manter um diálogo, mas vamos chamar à Assembleia da República as associações que representam os retalhistas de combustível e as empresas petrolíferas para que também em sede parlamentar possam partilhar aquela que é a sua visão e as suas preocupações sobre o momento que estamos a atravessar.
1: É esse o próximo passo do PS, chamar ao Parlamento as associações do setor dos combustíveis para perceber quais as principais preocupações nesta altura sobre os preços dos combustíveis em Portugal. O Presidente da República pede mais respeito por quem representa as instituições do Estado no terreno, como os militares da GNR. A mensagem é deixada na comemoração dos 115 anos da GNR, numa cerimónia no Porto. António José Seguro condena a violência contra os guardas.
3: Agredir quem os protege é fragilizar a nossa liberdade. Em sociedade, não há liberdade sem regras, não há direitos sem deveres e não há segurança sem respeito mútuo. É por isso essencial promover uma cultura de respeito democrático, respeito pelas instituições, pelas leis e pelas pessoas que a representam no terreno. Esse respeito não se impõe apenas por via legal. Constrói-se na educação, no exemplo e no diálogo. Enquanto comunidade, devemos reafirmar claramente que a violência nunca é aceitável. Devemos valorizar e apoiar os nossos agentes de segurança.
1: O Presidente da República, numa cerimónia em que também esteve o Ministro da Administração Interna, Luís Neves, deixa uma mensagem de confiança aos guardas da GNR.
4: Guarda Nacional Republicana é também uma força preparada para responder a contextos de elevada exigência operacional. Através das suas unidades especializadas, afirma uma capacidade robusta de intervenção com elevados níveis de preparação e profissionalismo. Capacidade que se traduz na manutenção, seja da ordem pública, seja na investigação criminal, seja na resposta a incidentes críticos e na atuação em cenários altamente complexos.
1: A mensagem do Ministro da Administração Interna na cerimónia dos 115 anos da GNR. O ministro garante que as forças da Guarda estão preparadas para responder a grandes ou difíceis situações no terreno. O ministro esteve nesta cerimónia com o Presidente da República, António José Seguro, que já hoje também falou noutro assunto, deixou uma mensagem sobre a morte de Cândido Mota. O locutor morreu hoje aos 82 anos e é uma voz que vai ficar para sempre na memória dos portugueses, é o que diz o Presidente da República. Também é recordado por Herman José, que falou com a RTP Antena 1, lembra a Roda da Sorte e também outro episódio de vida que uniu o percurso dos dois.
5: O primeiro casting que eu perco é para uma locução à Carpex em Calheiro, é que eu tinha de dizer o pó, o sujinho treinado, o pisar constante. A palavra que eu tive foi estar mesmo realizado Carpex. E pronto, foi a minha primeira grande derrota profissional. E depois ele é testemunha da minha grande vitória profissional, que é a Roda da Sorte. E aí, acho que é uma amizade fortíssima. Profissional que durou muitos e muitos anos.
1: Hermano José deixa elogios a Cândido Mota, diz que foi um homem bondoso. Cândido Mota estava internado há mais de 3 semanas no Hospital Santa Maria, em Lisboa. O locutor morreu hoje, esta madrugada, aos 82 anos. No futebol, na antevisão do jogo com o Vitória, o treinador do Sporting, Rui Borges, quer ganhar o jogo de amanhã, mas lembra que a classificação na tabela continua a não depender só da equipa.
6: Independentemente daquilo que foi o resultado do Benfica, continuamos a não depender de nós, por isso estou muito mais focado naquilo que é voltarmos a ser um Sporting mais competitivo, mais qualidade de jogo também ainda. E vencer, que é isso que queremos muito, é vencer os nossos jogos, fazer tudo para os vencer. Daquilo que é o Vitória também é uma grande equipa, uma equipa que tem uma exigência máxima sempre em qualquer jogo, por isso espera-nos um jogo difícil, mas acredito que em nossa casa queremos muito voltar às vitórias.
1: O Sporting joga amanhã com o Vitória, segunda-feira, às 8:15 da noite, um jogo da jornada 32 da Primeira Liga de Futebol, com relato aqui na Antena 1. O Irão diz que o Estreito de Hormuz não vai voltar a ser como era antes da guerra. O aviso é do vice-presidente do Parlamento iraniano. Ele diz que o Irão não vai recuar a presença na zona do Estreito de Hormuz. O vice-presidente do Parlamento iraniano diz também que o Irão está a preparar leis para impedir a passagem de navios israelitas e também navios norte-americanos no Estreito de Hormuz. Começa hoje mais uma edição do Festival Out Jazz, com música em vários jardins de Oeiras. Todos os domingos, a partir do fim da tarde, sempre com entrada gratuita, o responsável pela programação deste festival, José Rebelo Pinto, apresenta o cartaz para hoje.
7: Este domingo temos o quarteto do Miguel Martins e do Ricardo Pinto, a seguir a Medusa, a DJ, que depois nos dará a música até o pôr do sol. Temos um regresso do Júlio Rezende, que já não toca, se não me engano, pelo menos há uns 15 anos no evento, que é sempre bom ter de volta o Júlio. Ele toca já em outubro nos Jardins do Palácio Marquês de Pombal. E depois são 21 datas bastante diversas nos vários jardins. Obviamente que cada jardim é um jardim, tem um tipo de, se calhar um tipo de música mais pensada, mais alinhada para aquele jardim, mas lá está, é bastante democrático e para todos.
1: Está feita a apresentação por parte de José Rebelo Pinto. Ele é o responsável pela programação do Festival Out Jazz, que começa hoje no Parque dos Poetas, em Oeiras. É o primeiro domingo do festival, que se estende até setembro, sempre aos domingos. Foi o maior espetáculo da carreira de Shakira esta noite na praia de Copacabana.
8: Brasil!
1: Dois milhões de pessoas encheram a praia de Copacabana, que se transformou já, Herberto, por várias vezes no palco de concertos de grandes artistas como Madonna ou Lady Gaga. Contas feitas agora pelas autoridades locais do Rio de Janeiro, foram 2 milhões de pessoas que encheram na noite passada a praia de Copacabana para ouvir a cantora colombiana Shakira. É assim o maior espetáculo de sempre da carreira desta cantora colombiana.
0: Rita Fernandes, é verdade. Grande cantora, grande símbolo e mais uma vez o Rio de Janeiro continua lindo. Rita Fernandes com as notícias na Antena 1 simultâneo. 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São 3:09, 2:09 nos Açores. Já a seguir, tarde esportiva.
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0: Boa tarde, seja bem-vindo a mais uma tarde desportiva, emissão mundial com dezenas de estações emissoras espalhadas pelo mundo que se ligam a partir de agora ao som da nossa rádio. Vamos ficar consigo até às 6 da tarde para acompanhar desde logo o importantíssimo encontro na luta pela manutenção entre o Casa Pia e o Tondela, que arranca às 3:30 da tarde. À mesma hora estaremos na Liga 2 para o início do União de Leiria-Farense, duelo entre duas equipas que chegam a este embate com objetivos bem diferentes. União ainda na luta pela subida, o Farense aflito para fugir aos lugares mais perigosos da tabela classificativa. Ainda no futebol nacional estaremos igualmente atentos aos jogos da Liga 3, Campeonato de Portugal e Liga Feminina, bem como aos distritais, sendo que no futebol internacional iremos atualizar todos os resultados dos principais campeonatos do futebol europeu, com destaque para esse super escaldante Manchester United-Liverpool, que tem início às 4:30 da tarde em Old Trafford. Nas restantes modalidades, hoje damos espaço sobretudo ao basquetebol. Estaremos na final da Taça Hugo dos Santos em Gondomar, que coloca frente a frente às equipas masculinas de Sporting e Benfica. Benfica que também vamos acompanhar, mas na vertente feminina, uma vez que as encarnadas defrontam a Quinta dos Lombos no jogo 2 da final do play-off do Campeonato Nacional de Basquetebol. Ainda sobre as modalidades de pavilhão, atenção à conversa que vamos ter mais à frente com a árbitra de voleibol Raquel, que tem sido constantemente nomeada para os grandes palcos internacionais. Ela que vai estar em breve na fase final do Campeonato Europa, depois ter estado na final da Taça SEV. E ao longo destas 3 horas de emissão vamos ainda falar de handball, Fórmula 1, snooker, ténis, golfe, superbikes, entre outras muitas modalidades, trazendo também, claro, a como habitual, a rubrica Move por Valores, com destaque hoje para o Walking Football. Tudo será apresentado pelo Walter Madureira, sem esquecer, claro, também os sons da festa do Futebol Clube do Porto, para recuperar esses registros sonoros após a conquista do 31º título nacional para a formação azul e branca. Já percebeu que são muitos e variados os temas que nos vão acompanhar até às 6 da tarde. Está feito já o convite. Fique desse lado e venha connosco.
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0: Vamos começar a abrir o cenário desse duelo que vamos acompanhar a partir das 3:30 da tarde, Casa Pia Tondela, encontro histórico em Rio Maior entre estas equipas para o principal escalão do futebol português. Atenção que o Casa Pia não ganha há 9 jornadas, não ganha em casa há 2 meses e meio. O Tondela são 8 rondas consecutivas sem vencer e nos últimos 4 jogos sofreu sempre 2 golos. 2 notas adicionais em confronto, equipas que não ganham há mais tempo no campeonato, e aconteça o que acontecer hoje, o Tondela não descerá à segunda liga, ainda que o cenário esteja particularmente difícil. Já o Casa Pia não ficará livre do lugar de play-off de descida, mesmo que consiga vencer este encontro, que terá relato do José Pedro Pinto, a quem saúde. Zé, muito boa tarde, bem-vindo a esta tarde esportiva. Vamos lá às primeiras desse duelo importantíssimo, como disse, nas contas da manutenção.
2: Presente João Gomes Dias, um grande abraço a partir de Rio Maior e feliz Dia da Mãe para todas espalhadas um pouco por todo o mundo. É um verdadeiro mata-mata, já deixaste dados absolutamente lancinantes em relação ao momento das duas equipas, atravessam os piores momentos nesta caminhada rumo à manutenção, lutam pela sobrevivência e nesse mata-mata a realidade é que o Casa Pia se apresenta como 16º classificado em posto do play-off de manutenção, está a 2 pontos do Estrela, que também já claudicou nesta jornada, na estreia de Cristiano Bacci pelo tricolor. Formação do Tondela, primeira equipa abaixo da linha de água direta de descida à segunda liga com 22 pontos, fazendo as contas muito rapidamente, a 4 desse play-off de manutenção e a 6 da salvação direta na classificação da primeira liga, quando estamos a entrar para as últimas 3 jornadas do campeonato maior do futebol português. O Tondela vem desse empate bem saboroso e que pode eventualmente ter tido um peso importantíssimo na caminhada da equipa agora comandada por Gonçalo Feio para a manutenção nesta primeira liga. E esta semana deixo aqui este dado, o nosso companheiro Horácio Antunes dava-nos esse indicador bem importante, é que o Tondela, sempre que pontuou em Alvalade, conseguiu manter-se no convívio com os grandes do futebol português. O Casa Pia vem de derrota frente ao Gil Vicente, a equipa comandada por Álvaro Pacheco, com o técnico natural da Lixa a promover apenas uma alteração face a essa derrota pela margem mínima, frente ao super Gil Vicente, bem comandado por César Peixoto. A saída e por obrigatoriedade do castigado Pedro Rosas, que tem um caso muito concreto porque viu o quinto amarelo da temporada. Nessa partida frente ao Gil, 3 foram pelo Felgueiras, porque veio no mercado de inverno do conjunto da segunda liga, e o segundo cartão amarelo com o Casa Pia valeu-lhe a suspensão para este encontro. Regressa após algumas semanas de ausência devido à lesão, Abdou Conté, lateral esquerdo formado nas escolas do Sporting. Avançamos para o 11 do Casa Pia. Os gansos vão a jogo com Patrick Sequeira na baliza. 3 centrais à sua frente, André Geraldes, João Goulart e também David Sousa à direita. Lá Razabal e à esquerda Abdou Conté, no miolo do terreno Rafael Brito e também Mohamed, este internacional pelas Ilhas Comores da África Oriental. Daí para diante, João Marques, Cassiano, o veterano Cassiano de 36 anos e o melhor jogador deste plantel do Casa Pia, Livonon, o francês que lidera a grande parte das operações ofensivas, é o jogador mais determinante da equipa comandada por Álvaro Pacheco, que vai ter ao seu lado no banco de suplentes o guarda-redes Ivan Mandic, também Cali, Dylan Livramento, Kevin Prieto, Tiago Moraes, Kiki Silva, Seba Pérez, Ofori e também Cláudio Mendes. Quanto à equipa do Tondela, faça esse empate absolutamente sensacional a acabar em Alvalade frente ao que já não é bicampeão nacional Sporting Clube Portugal, o novo campeão é o Futebol Clube do Porto. O técnico Gonçalo Feio promove 3 alterações, deixando de fora Yaya Citol, Hélder Tavares e o Atarrá, que nem no banco se senta. Entradas de Cícero, herói nessa partida em Alvalade, também de Hugo Félix, com uma assistência, o irmão mais novo de João Félix, para um dos golos da autoria de Cícero, e também Malen Aiko. Vai jogar de início o conjunto Beirão com Bernardo Fontes na baliza. É um dos melhores guarda-redes do campeonato, diga-se de passagem. À sua frente, Tiago Manso à direita, Rodrigo Conceição à esquerda, João Silva e Cristian Marques os centrais. No meio-campo mais recuados, Juan Zé Rodrigues e Cícero, hoje capitão. Daí para diante, Maranhão, Hugo Félix e Makan Aiko em apoio ao falso 9, que hoje será Rony Lopes. Banco do Tondela para Gabriel Sousa, Bebeto, Hélder Tavares, João Afonso, Joe Hodge, Yaya Citol, também Benjamin, Sibacho e o neerlandês Van der Heide. Árbitro da partida, André Narciso, filiado à Associação de Futebol de Setúbal. Ele que vai ser auxiliado por André Botelho e Ruben Silva. Quarto árbitro, Marcos Brazão. Vídeo-árbitro, Manuel Mota. E o vídeo-árbitro assistente será Paulo Miranda. Bancadas despidas no Municipal de Rio Maior. Estava montada uma autêntica operação coração por parte do Casa Pia, com autocarro e bilhete grátis para qualquer sócio e adepto que quisesse viajar diretamente de Lisboa, do estádio de Pinamanique. Mas nesta altura é uma pobreza franciscana, nem sequer perto de meia casa neste estádio municipal de Rio Maior, que tem capacidade para 7 mil pessoas, para 7 mil espectadores, e que a partir das 3:30 da tarde, João Gomes Dias e ouvinte Antena 1, acolhe este autêntico mata-mata, luta pela vida, luta pela sobrevivência na Primeira Liga entre o Casa Pia e o Tondela.
0: Estaremos aí às 3:30 da tarde para começar a acompanhar com relato essa partida de aflitos.
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0: Daqui a pouco passamos também por Leiria para as primeiras do jogo da segunda liga que vamos acompanhar entre a União de Leiria e o Farense. Antes, e ainda no que diz respeito à Primeira Liga, recordo que hoje há mais 2 encontros da 32ª jornada. Às 6 da tarde o Braga recebe o Estoril, às 8:30 da noite é a vez do Rio Ave em Vila do Conde defrontar o Gil Vicente. Para amanhã, agendado o duelo entre o Sporting e o Vitória de Guimarães. Rui Borges hoje já fez a conferência de imprensa, parabenizou o Porto pelo campeonato, vamos escutá-lo mais à frente a esse propósito. Para já, obviamente, e sobre o encontro da manhã, o desejo claro de regressar às vitórias para que a equipa continue a lutar pelo segundo lugar tão importante no que diz respeito à Champions e também financeiramente o que isso acarreta.
3: Daquilo que é o Vitória também é uma grande equipa, uma equipa que tem uma exigência máxima sempre em qualquer jogo, por isso esperamos um jogo difícil. Mas acredito que em nossa casa queremos muito voltar às vitórias.
0: Rui Borges, que ainda assim está consciente que a equipa não depende dela própria, terá que esperar mais um tropeção do Benfica.
3: Sou confiante por nascença, independentemente daquilo que foi o resultado do Benfica, continuamos a não depender de nós, por isso estou muito mais focado naquilo que é voltarmos a ser um Sporting mais competitivo, mais qualidade de jogo também ainda, e vencer, que é isso que queremos muito, é vencer os nossos jogos, fazer tudo para os vencer.
0: Do lado do Vitória, o técnico Gil Ameiras garante uma formação vimaranense a jogar de igual para igual em Alvalade.
4: Nós jogamos sempre de igual para igual com qualquer que seja o adversário. Obviamente que por vezes há circunstâncias no jogo que vão alterando e o jogo vai-se alterando, uma equipa com mais crescendo, outra tem que defender mais um bocadinho, mas o ponto de partida será sempre disputar o jogo para vencer nesta casa. E é dessa forma que vamos entrar, como entramos até agora em qualquer jogo, também sempre para ganhar. Obviamente que estamos num momento em crescendo e isso dá-nos mais confiança para disputar os três pontos.
0: Sporting Vitória, o jogo encerra amanhã, jornada 32 da Primeira Liga, marcado para as 8:15 da noite em Alvalade.
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0: E da primeira para a segunda liga, há já um resultado final de hoje. Vitória importantíssima no Algarve do Portimonense por 3-2 diante do Desportivo de Chaves. Consequência imediata, a equipa do Portimonense deixou o penúltimo lugar e com isso também a zona de descida direta à Liga 3. Treinador da formação Algarvia, Tiago Fernandes, estava naturalmente satisfeito com este triunfo e sobretudo deixou palavras de apreço aqui em declarações à Sport TV ao jovem João Casemiro, que marcou o gol da vitória já para lá dos 90.
6: Os jovens hoje no futebol é fácil se deslumbrar, contentam-se com pouco e eu gosto que eles nunca estejam satisfeitos, nunca estejam contentes. O João fez um excelente jogo, como fez aqui em casa com o Lourosa. Tem muita coisa a melhorar, tem que continuar a crescer, a evoluir, tem que continuar a ser humilde e só assim é que irá conseguir ganhar o seu espaço na segunda liga e crescer também dentro da nossa equipa.
0: Tiago Fernandes, que ainda acredita, claro, na manutenção e fala de uma bela exibição da formação do Portimonense neste duelo diante dos flavienses.
6: Acho que foi um jogo que realmente, em que a nossa equipa esteve muito bem. Fomos uma verdadeira equipa, jogámos contra um bom adversário, mais um adversário de segunda liga que tinha ambição de subir divisão. E veio aqui o Algarve também sempre em busca de transições, de sair rápido para o ataque, defendeu o 2-2 no final com a entrada de mais um central. Nós metemos mais um ponta de lança, fomos ambiciosos, procurámos a sorte e conseguimos 3-2, mais um jogo épico aqui no estádio do Algarve, uma moldura humana espetacular hoje, o estádio muito bem composto.
0: E nos transmontanos, Vítor Martins estava obviamente insatisfeito com o resultado, disse até que o empate já seria mau.
7: Se empatássemos, vinha aqui muito, muito frustrado com o resultado, assim como a derrota ainda mais, são detalhes. Agora era um jogo em que sabíamos que o Portimonense precisava muito do jogo, mas fomos nós que jogamos. Quando assim é, quando conseguimos numa equipa tão intensa pôr o nosso jogo, montar as coisas, andamos perto da baliza. Uma oportunidade nossa acaba por dar o 3-2 para eles. Parabéns a eles. Nós vamos continuar o nosso caminho nesta filosofia de estar, nesta filosofia de jogo e a corrigir pequenos detalhes que podiam ter transformado isto numa vitória relativamente ainda mais avolumada, não pela margem mínima.
0: Portimonense 3, Chaves 2, Portimonense subiu ao antepenúltimo lugar, zona de play-off de manutenção e atirou Passos de Ferreira para o penúltimo posto, zona de descida direta e atenção que o Passos está a perder neste momento em casa diante do Feirense por 2-1, 61 minutos de encontro, Passos que para lá de estar a perder está também reduzido a 10 unidades.
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0: Mantemos-nos no caminho da segunda liga porque na cidade do Lix vai a jogo a União de Leiria e também o Farense, jogo que arranca às 3:30 da tarde e que vamos acompanhar com informações do João Alves Domingos, também agora em direto nesta tarde esportiva. João, bem-vindo a esta emissão. Vamos lá às primeiras dessa partida.
8: Muito boa tarde, é o jogo que fecha este domingo de segunda liga desta jornada entre União de Leiria e Farense, duas equipas com realidades bem diferentes no segundo escalão do futebol português. A União de Leiria na quarta posição com 49 pontos, matematicamente ainda pode aceder à segunda posição que dá subida direta à primeira liga e pode mesmo acreditar nesse lugar da segunda liga, porque o Académico de Viseu empatou já esta jornada a 0 com o Vizela no dia de ontem e caso a União de Leiria vença hoje o Farense, fica apenas a 3 pontos desse segundo lugar onde está para já o Académico de Viseu e pode até já ultrapassar o Torriense também em caso de vitória, alcançando o terceiro lugar, está apenas a 1 ponto, o Torriense que só joga na segunda-feira, portanto seria uma ultrapassagem à condição por parte da equipa da União de Leiria. Fábio Pereira para esta partida faz 4 alterações em relação à última jornada frente ao Felgueiras, em que a equipa da União de Leiria perdeu frente a essa equipa do Felgueiras por 2-1. Então 4 alterações com a entrada de João Bravim para a baliza, Abib Silá lateral direito, Marco Baró a jogar à esquerda, Victor e Zicovic são os centrais titulares. Meio campo para Daniel Borges e também Miguel Pires. Mais à frente nas alas, Jair Mateus, Pablo Fernandes no centro do meio campo, atrás do ponta de lança, vai jogar Eboué no apoio ao segundo melhor marcador desta segunda liga, Juan Munhoz, que tem para já 15 golos. Em relação ao Farense, a realidade é bem diferente. A equipa do Algarve é 16ª classificada com 36 pontos. Caso vença hoje aqui na Casa do União de Leiria, pode subir à 14ª posição, mas claro, à condição, porque ainda vão jogar nesta jornada Penafiel e Felgueiras. Vai ter de esperar por esses resultados a equipa do Farense, que está numa posição delicada na zona de playoff de descida à Liga 3 de Portugal. Em relação ao 11 inicial da equipa algarvia, José Faria, treinador, faz duas alterações em relação ao empate da última jornada com o Académico de Viseu a 0, colocando Brian Araújo na baliza, depois Alex Pinto, lateral direito, à esquerda Derek Poloni, centrais Cláudio Falcão e Rubén Fernandes, mais à frente Miguel Menino e Anik Semedo no miolo do meio-campo, Nediai, Candeias, Tony Herrero, são os homens que vão apoiar o ponta-de-lança Leonardo na procura de atingir a baliza da União de Leiria, tentando trazer 3 pontos para o Algarve nessa luta pela manutenção na segunda liga que o Farense enfrenta para já. Em relação ao árbitro da partida, vai ser Miguel Nogueira. No vídeo-árbitro vai estar Luís Ferreira. Dizer que nós estamos aqui num dos camarotes do estádio do Dr. Magalhães Pessoa, porque a cobertura do estádio Dr. Magalhães Pessoa ainda está danificada pelo comboio de tempestades que atravessou o país no início do ano e com especial incidência nesta zona de Portugal, e portanto a bancada de imprensa está sem cobertura e hoje está com alguns aguaceiros esta zona do país, e portanto deram-nos aqui a possibilidade de estar neste camarote para assistir com as melhores condições a esta partida entre União de Leiria e Farense, que arranca daqui a pouco às 3:30 da tarde.
0: Fosse sempre assim, obviamente um gesto que se saúda.
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0: Nesta jornada 32 da Segunda Liga, há 2 encontros reservados para amanhã, com início às 6 da tarde. O Porto B recebe o Felgueiras e o Torriense vai a jogo diante do Penafiel. Ainda no que diz respeito ao futebol português, a Liga 3, hoje há já um resultado muito importante nas contas da jornada 12, na fase de apuramento de campeão, com o Vitória B a perder em casa diante do Mafra por 2-0. Respira um pouco melhor o Belenenses, pelo menos no terceiro lugar, o lugar de play-off, ainda que a equipa da Cruz de Cristo seja hoje notícia por ter dispensado o treinador Tiago Zorro. Já não é técnico da formação azul, há apenas 2 jornadas do final desta fase da Liga 3. Atenção que às 7 da tarde há um Académica Varzim. Quanto à Liga 3, mas fase de manutenção, 3 jogos agendados para hoje às 4:30 da tarde, São João de Ver São Joanense, Paredes Marco e Braga B Faf. Antes às 4 da tarde, 4 encontros do Campeonato de Portugal, a fase de promoção, Lessa Rebordosa, Vianense Bragança, Oliveira do Hospital Loutano e ainda a vitória de Cernache Atlético da Malva, sendo que importa também trazer aqui resultado final no que diz respeito à Liga Feminina. Desta manhã, Racing Power 1, Braga 2, sendo que às 3 da tarde às 3 da tarde, esse Damaiense Marítimo, um jogo muito importante nas contas da manutenção nessa principal liga do futebol feminino, e o Damaiense está a vencer já por 1-0. Daqui a pouco vamos para Rio Maior, para o arranque desse Casa Pia Tondela.
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0: Antes, 2 notícias rápidas no que diz respeito aos desportos motorizados. Miguel Oliveira foi hoje abalroado no Grande Prémio dos Países Baixos, no Super Bowl. Não pôde, por isso, concorrer no que diz respeito à segunda corrida, aquela que dá mais pontos. Uma luxação no ombro acabou por impedir o piloto português de estar nessa segunda corrida, mas a Super Bowl fica também marcada por mais uma vitória de Nicolò Bulega. O italiano da Ducati venceu pela 15ª vez consecutiva. E nas 4 rodas na Fórmula 1, atenção que o Grande Prémio de Miami foi antecipado para às 6 da tarde, era para ser às 9 da noite, hora de Portugal, mas vai ser às 6 da tarde devido à trovoada que deverá surgir mais à noite. Kimi Antonelli vai sair da pole position na frente de Max Verstappen e Charles Leclerc, depois de ontem os McLaren terem dominado na sprint com vitória de Lando Norris à frente de Oscar Piastri.
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0: E agora aceleramos a toda a velocidade novamente até Rio Maior, José Pedro Pinto, para o início desse Casa Pia Tondela, ligeiramente atrasado, já não vai começar às 3:30, equipas ainda assim já sobre esse terreno de jogo.
2: E com os jogadores do Tondela já a saudar as largas dezenas de adeptos beirões que viajaram até Rio Maior, é esse mata-mata que vai começar dentro de minutos, frente ao Casa Pia. O Casa Pia sabe que, se vencer, atenção, garante pelo menos vaga nos play-off de manutenção contra o terceiro classificado da segunda liga, e colocará, em caso de precisa dessa mesma vitória, essa pressão adicional no Estrela da Amadora, saltando inclusivamente para fora da zona de despromoção e ficando a depender apenas de si próprio para se manter no convívio com os grandes. A equipa do Tondela está em mais uma finalíssima, verdadeiramente finalíssima. Em caso de vitória, poderá alcançar aquilo que será um patamar de recortar distâncias face ao Casa Pia, aproximar-se também, claro, ficando por um lado a um ponto do Casa Pia e ficando também a três pontos da equipa do Estrela da Amadora, equipa imediatamente acima da zona, quer de playoff de promoção, de manutenção, aliás, quer de zona direta de descida. Apita o árbitro André Narciso, arranca o mata-mata em Rio Maior entre Casa Pia e Tondela. A bola ponta, piada na frente por Patrick Scara, o guarda-redes costa-ricanho, era na busca de Cassiano, consegue pentear a bola, mas diretamente para fora. O gaúcho de 36 anos, vamos ter pontapé de baliza para Bernardo Fontes. O guardião que tem mais defesas na Primeira Liga é também a atenção de qualquer adversário. O jogador com maior percentagem de eficácia no passe longo, com essa capacidade do futebol direto. Sai curta a equipa do Tondela de Gonçalo Feio, terceiro treinador da época na equipa do Tondela. Álvaro Pacheco também é o terceiro treinador da época na formação dos Gansos. A bola conduzida à direita por Hugo Félix, apertado desde já por David Sousa, a conseguir atrasar Hugo Félix na segurança para o seu setor mais recuado. A bola para João Goulart, despacha na frente de Bernardo Fontes com felicidade.

A bola recuada até Cristian Marques. Combina com Cícero. Pisa a linha divisória. Invade o meio campo da equipa do Tondo. Casa Pia vai tentar drivar na frente. Era para Malen Aiko. Escapou ao trio de centrais da equipa comandada por Álvaro Pacheco. A bola, inclusivamente, acaba por sair pela linha de cabeceira. Mas já havia fora de jogo. Decretado ao avançado franco-marfinense. Ele que é reforço de inverno desta formação. Beirã veio do Fortuna Citar dos Países Baixos. Pontapé livre para Patrick Sequeira, a colocar já a jogar na direção de David Sousa. Aí está o brasileiro, aí está o carioca, é bom de bola, é um dos grandes centrais deste campeonato, mas é também o mais amarelado com 13 cartões já vistos. A bola já adiantada para João Marques, perde o controle, aparece Cícero, a bola recolhida outra vez por David Sousa, no atraso para Patrick Sequeira. Pontapé ao costarricense, outra vez na frente, na busca de Cassiano, e leva-se Cristian Marques, leva a melhor, recupera Rafael Brito, zona central do terreno, apita o árbitro André Narciso, recupera falta de Rafael Brito sobre um adversário que me parece ser Hugo Félix. Ora, está o mano mais novo de João Félix, veio do Benfica, a ser travado no grande círculo, e o pontapé livre para a formação do Tondela. Está a bola para ser movimentada por intermédio de Cícero, hoje capitão, ele que esteve envolvido nos dois golos absolutamente dramáticos desse 2-2 em Alvalade frente ao Sporting. Um foi originariamente autogolo de Salvador Blopa, mas com a ação providencial do cearense. E o segundo golo aos 90 mais 4 para gelar Alvalade foi da autoria de Cícero de cabeça. Vai complicar agora Juan C. Rodrigues. Atenção ali, Volão. Recebeu de Cassiano. Evolui sobre o corredor direito. Desarmado por Cristian Marques. Faz bem a dobra. O central luz ao suíço. Mete a bola fora. O lançamento para a formação do Casa Pia. Primeira incursão da formação comandada por Álvaro Pacheco. E a conseguir já pelo menos fazer recuar a formação comandada por Gonçalo Feio. Os dois treinadores levantados a dar instruções às duas equipas. Aí está o arremesso para ser efetuado por Rafael Brito. Ele que está em final de contrato, não vai ficar no Casa Pia, tem pretendentes lá fora. A bola colocada na grande área, levanta a bandeirola e o auxiliar e decreta uma infração. Não, o lançamento foi incorretamente feito por parte de Rafael Brito, mas demorou muito a levantar a bandeirola. O árbitro auxiliar André Botelho, que está a coadjuvar André Narciso. O juiz de 43 anos, já esta época esteve no Tondela 0, Vitória Sport Clube 1 e também no encontro do Casa Pia, perdeu 2-0 em Famalicão. A bola arremessada pela formação do Tondela, consegue rechaçar subindo no terreno Mohamed. A bola ainda a pingar perto da grande área do Tondela e leva-se Rafael Brito, impele na busca de Livonó, já libertou, lá arrasa a bola, cruzou o segundo posto e o corte de Cristiano, aliás, da parte de João Silva, que aparece no segundo posto, despacha a bola para fora. Vamos ter canto para a equipa do Casa Pia. Canto para ser efetuado, 4 minutos da primeira parte, 0-0. No mata-mata, transmite a rádio pública para todo o mundo a partir de Rio Maior em direto. O pontapé de canto para ser movimentado na circunstância. Aí está, da parte de Mohamed, bola mais atrás para Larrazabal, tenta armar cruzamento, aparece Malen Aiko, serve de parede. Ainda Larrazabal, o Vasco vai até à última. Malen Aiko não consegue controlar a bola nas melhores condições. Para lá da linha lateral, vamos ter lançamento para a formação do Casa Pia. O arremesso para Larrazabal. Está ele para efetuar esse mesmo arremesso. E a bola nas mãos de Larrazabal. Jogador também em final de contrato nesta formação do Casa Pia. É um belíssimo lateral direto para quem joga com três centrais. A bola já adiantada para Cassiano. Qual extremo? Vai para a linha de cabeceira. Tenta armar cruzamento. A bola ultrapassa a linha de cabeceira. Vamos ter pontapé de baliza para Bernardo Fontes. Cassiano, incrível a saúde que respira aos 36 anos. Ele que é uma espécie de amuleto de Álvaro Pacheco, porque já se cruzaram no Vizela, no Estoril e agora no Casa Pia. Aí está o pontapé de baliza para Bernardo Fontes, a colocar para João Silva. Aí vem o central a tentar aplicar o jogo direto, vai variar o flanco, aplicando efeito limpa para brisas na variação. A bola para Malen Aiko, dá para Hugo Félix, bate na frente para uma zona de ninguém, onde efetivamente não aparece ninguém da equipa de Gonçalo Feio. A bola recolhida por Patrick Sequeira. Pontapé de primeira na frente a tentar semear o pânico no meio dos centrais do Tondela. Livia consegue

0: Antecipou-se agora também Tiago Manso. A bola rechaçada pela defensiva do Casa Pia. Regressa até ao setor mais recuado, Tondela. Pontapé na frente. Recolhe Tiago Manso sobre a linha lateral. Perante um adversário que na circunstância era João Marques. Liberta mais atrás no espaço para Cícero. Orienta para Rony Lopes. A devolução da gentileza para Cícero. Lá está ele aproximando-se da linha divisória. Aproxima-se também João Hugo Félix. A bola lateralizada na busca de Tiago Manso. Dá para Cícero. Combina agora com o Félix. Mais bola para a equipa do Tondela. Melhor jogo. Lá vem Hugo Félix a deambular. Já encarrilar sobre o corredor direito. Vai tentar armar o cruzamento. Segundo posto. Corte no poste, defendeu e corte de Patrick Sequeira em cima da linha de golo. Em cima da linha de golo, a bola bate no poste. Patrick Sequeira, com reflexos de recurso, a evitar o golo do Tondela. Atenção que os jogadores Beirões protestam de imediato junto de André Narciso. Gonçalo foi o mais contido, o técnico do Tondela, mas rapidamente André Narciso, certamente avisado pelo árbitro auxiliar, a dizer que a bola não transpôs a linha de golo. Mas era o que dizia, o Tondela está com melhores sensações. Tenta responder o Casa Pia. A bola já no balcão da área para Livonon. Lateraliza, abre o conteúdo, de regresso à titularidade. Prolongamento da área, cruzamento demasiado esticado. A bola acaba por sair pela linha de cabeceira. Vamos ter pontapé de baliza para a formação do Tondela. André Narciso completa com a revisão VAR e indica que a bola não ultrapassou a linha de golo.
1: Ficou algumas dúvidas.
0: Complicado.
1: A repetição que nós temos acesso não é propriamente a melhor, porque o ângulo não é propício para ver se a bola ultrapassou ou não a linha de golo, mas se não ultrapassou é por muito, muito pouco mesmo. É uma defesa milagrosa, como disseste, já para lá, praticamente para lá da linha, não terá sido na totalidade, mas de facto as repetições que nos são mostradas deixam muitas dúvidas.
0: Posicionamento das câmaras também não é o melhor, como sabemos, aqui em Rio Maior. Muitas debilidades ao nível de infraestruturas que o Casa Pia já utiliza há muito tempo. A bola para a equipa do Casa Pia, com o Abdu Conte a efetuar o atraso, na busca de David Sousa. Mete por dentro, recebe no corredor central Mohamed, apertado por...

na meia direita. Atenção ali, Livoló conduz, rasga o passo, atenção da Arrasa-Bola, veremos quem chega primeiro. Rodrigo Conceição consegue libertar para a ponta, pé de canto, o filho de Sérgio Conceição, de regresso ao futebol português, depois de ter estado a primeira metade da época sem clube, depois de sair do Zurique da Suíça. Cede o segundo ponto a pé de canto para a formação do Casa Pia. Já despiu o blazer Álvaro Pacheco. O tempo está como se começar. Aqui em Rio Maior, com muitas nuvens, algum vento e de vez em quando algum calor por entre as nuvens quando o sol dá um ar da sua graça. Ponta, pé de canto para lá, Arrasa-Bola. Lá está ele a sinalizar para a área. Levanta o Vasco. O cabeceamento encaixa. Bernardo Fontes a elevar-se, pareceu-me ter sido Mohamed. E a bola recolhida pelo guardião brasileiro de 23 anos, o Carioca, formado nas escolas do Flamengo. Vai tentar sair a formação do Tondela sobre o corredor esquerdo. O jogo está intenso, o jogo está dividido. É um jogo de autêntica sobrevivência, quer para o Casa Pia, quer para o Tondela. Conduz a equipa do Gonçalo Feio, para o intermédio de Hugo Félix, pisa o grande círculo. Lá está ele a tentar gizar a melhor linha de passe. Procura essa mesma linha. Entrega curto para Tiago Manso. Por dentro para Cícero. Lá está Cícero a ultrapassar a linha divisória. Estaciona dentro do meio campo defensivo do Casa Pia, que está com 11 homens atrás da linha da bola. A bola entra em Juan Zé Rodrigues. Lá vem o Equatoriano. Esta estabelecer a ligação já na grande área para Malan Aiko, apertado por dois adversários. Lá Arrasa-Bola, também João Goulart, levantada a bandeirola do auxiliar de André Narciso. E novamente Malan Aiko a ser apanhado em fora de jogo nesta equipa do Tondela, que de resto é a segunda com mais fora de jogo assinalados, só atrás do Futebol Clube do Porto, campeão. Já vai com 22 fora de jogo neste campeonato. A bola para a equipa do Casa Pia. David Sousa a adiantar na busca de João Marques, recebe de costas para o sentido de progressão. A bola para Rafael Brito, tentava lançar na profundidade a desmarcação de Conte, que vinha embalado de trás e já tinha ganho a frente a Tiago Manso, mas bola a ganhar pirisca na relva, ultrapassa a linha de cabeceira. Vamos ter ponta, pé de baliza para a equipa do Tondela. Bem mais ruidosos os adeptos do Tondela, que viajaram até a Rio Maior. Com mais tranquilidade, adeptos do Casa Pia. Mais uma época. Esta aqui é a quarta consecutiva na Primeira Liga. Longe dos olhares, as obras em Pinamanique que nunca mais acabam. Aí está Bernardo Fontes, a bola ponta, piada para a frente e ataca outra vez para Malan Aiko. É um autêntico farol este ex-Fortuna Cidar. A ser desarmada, a bola para Livolon. Não consegue estabelecer conexão com Rafael Brito. A bola recuperada por Cícero, vai tentar lateralizar para Tiago Manso. Apertado por Rafael Brito, mete por dentro, recebe Cícero. Já fez a bola viajar até ao corredor para Pedro Maranhão. Lá vem o melhor marcador do Tondela, tenta picar na grande área. Corta David Sousa. A bola completada no alívio por parte de Mohamed para Rafael Brito. Vai para o relvado João Marques, o árbitro André Narciso deu primeiro a lei da vantagem, mas depois a bola subiu para os jogadores do Tondela. Vamos ter ponta, pé livre para a formação dos Gansos. Equipa de Álvaro Pacheco, recordamos esse momento que é o pior da temporada, com 9 sem vencer. Vem de dois jogos seguidos com derrotas, frente ao Braga e frente ao Gil. Última vitória frente ao Arouca a 14 de fevereiro. Mas esta formação do Casa Pia teve aquele grande momento em casa, com duas vitórias consecutivas, frente ao Arouca e, sobretudo, frente ao campeão Futebol Clube do Porto. Aí está a bola para tentativa de saída para ataque da formação de Álvaro Pacheco. Sobre a esquerda, Abdou Conté, a não conseguir passar por Tiago Manso. O arremesso para ser efetuado pelo guineense, que fez formação nas escolas do Sporting, veio esta temporada dos franceses do Troyes. Aí está a bola batida na frente, seria para Cassiano, é travado. Agora também com Rafael Brito a projetar Cícero para o relvado. E o árbitro André Narciso a abrir os braços para Rafael Brito, perguntando-lhe o que é que foi isso, basicamente. Ponta pé livre para a equipa do Casa Pia, sobre o corredor esquerdo. A bola para ser movimentada por Jeremy Livolon, jogador francês que tem participação.

0: Ao fim de dois amarelos na Primeira Liga, cumprir jogo de suspensão, mas já vinha com três da segunda. Na primeira metade da época, ao serviço do Felgueiras, e pelos regulamentos da Liga, contam todos os cartões exibidos em campeonatos profissionais. Aí está a bola da parte de Cícero, dá um chutão mal na bola, a ser também empurrado por Rafael Brito. Tenta colocar na frente, intercepta. Agora também André Geraldes. A bola despachada por Larrazabal, vai despejar para o balcão da área do Tondela, alivia bem João Silva. A bola recuperada já para a frente e ataque para Rony Lopes. Combina com Pedro Maranhão. Para trás para Cícero. Tentava de primeira estabelecer ligação com Hugo Félix. Pendurou-se Mohamed. Autenticamente há em Cícero. E vamos ter pontapé livre para a equipa do Tondela. Cícero tem esse caso absolutamente curioso, porque esteve para sair em janeiro, algo que não aconteceu, lesionou-se com alguma gravidade em finais de fevereiro e agora foi decisivo para esse empate frente ao Sporting em Alvalade. A bola para Hugo Félix, sobre o corredor esquerdo, efetua o atraso na busca agora também de Juan Zé Rodrigues. O equatoriano combina com Cícero, lá vem a bola outra vez para Juan Zé Rodrigues, coloca no espaço mais atrás, acionando os centrais na circunstância João Silva. Aí vem o 44 da equipa do Tondela, acelera perante Cassiano, mete por dentro, trabalha bem a equipa de Gonçalo Feio em terrenos interiores. Cícero dá para Hugo Félix, lá vem o Hugo Félix a levantar a cabeça, vai lateralizar, coloca na esquerda para Rodrigo Conceição, acompanha lá, arrasa a bola, obriga Conceição a atrasar para Juan Zé Rodrigues, mas é uma equipa muito confortável com bola, o Tondela. Tentava agora Cícero, num bom pormenor, tentar o desequilíbrio na linha defensiva do Casa Pia. A bola seria para Malen Aikol, sobra tranquilamente para Patrick Sequeira, o guardião da formação do Casa Pia, que tem a bola nas mãos e vai lateralizar na busca agora de David Sousa. Consegue estabelecer ligação mais à esquerda para Abdu Conté, bola interceptada por Tiago Manso. O lateral direito, ex-Belenenses, bola para fora, mantém a pressão o Tondela. Casa Pia com dificuldades em estabelecer ligações e assentar o seu jogo. Poucas vezes consegue passar de forma organizada da linha do meio-campo. Está melhor o Tondela. Aí está João Marques, obrigadíssimo perante a pressão de um adversário a bombear bola na frente. Atenção ao lance agora entre Rodrigo Conceição. E Larrazabal fica a queixar-se o Vasco de toque no rosto. O árbitro André Narciso interrompe a partida. Rodrigo Conceição foi, porventura, com demasiada cedo ao pote no duelo aéreo com o lateral direito da equipa do Casa Pia. Está sentado no relvado, partida interrompida. Aproveitamos para carimbar a partir de Rio Maior, porque já estamos a atingir o primeiro quarto de hora de jogo no mata-mata entre Gansos e Beirões. Não há trem desata. Casa Pia 0, Tondela 0.
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2: E com 15 minutos da primeira parte, o Manchester United já está a vencer o Liverpool por 2-0. Golos de Mateus Cunha e também de Chesco dão vantagem à equipa de Michael Carrick, ainda que o segundo gol, este de Chesco, marcado em instantes, esteja a passar ainda pelo crivo do VAR, numa possível falta do avançado, num toque com a mão para dentro da baliza. Regressando ao futebol português, passo pela segunda liga. João Alves Domingos, como está essa partida entre União de Leiria e Farense, que também arrancou às 3:30?
3: Muito boa tarde, mais uma vez, para já tudo empatado aqui no estádio Doutor Magalhães Pessoa, sem golos para já neste arranque de partida, que vai também já perto do quarto de hora. Muito equilíbrio, muita luta no meio campo, o Farense ainda assim com as melhores oportunidades, teve já um remate na baliza e outro na sequência de um pontapé de canto que saiu ligeiramente por cima do alvo. A União de Leiria ainda sem conseguir encontrar os caminhos da baliza Algarvia para colocar perigo ao adversário neste encontro. Dizer ainda que a União de Leiria não está na primeira liga desta temporada 11-12. Em relação ao Farense, atravessa um bom momento nesta luta pela manutenção na segunda liga, não perde há 3 jogos. Para já, União de Leiria 0, Farense 0, vamos com 15 minutos de jogo.
2: Ainda no que diz respeito à segunda liga, neste momento com 85 minutos, Passos de Ferreira 1, Feirense 2. Atenção que esta é uma equipa que deixa, este é um resultado, perdão, a que deixa a equipa do Passos de Ferreira no penúltimo lugar da tabela e por isso em zona de descida direta. Também no futebol português, mas no feminino, perto do intervalo da Maiense 1, Marítimo 1, e já não é propriamente notícia, mas obviamente que temos de dar mais um triunfo para Tadej Pogacar. Voltou a vencer hoje para a volta à Romandia, é o líder da geral, o esloveno que praticamente acaba por ganhar tudo em qual, no qual participa, sejam clássicas ou provas de mais dias.
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2: Ainda a passar pelo VAR o tal lance do Man United, para ver se a equipa está mesmo a vencer por 2-0 adiante do Liverpool. Jogo em Old Trafford que arrancou às 3:30 da tarde. Parece sim agora confirmado esse 2-0 a favor dos Red Devils. Voltamos a Rio Maior. José Pedro Pinto à procura aí de golos entre Casa Pia e Tondela.
0: É, e para já a tentativa de Rony Lopes na meia distância, uma bola sobrando.

Sabia abrir a cratera, mas a muita distância da baliza de Patrick Sequeira, sai por cima da barra da baliza do guarda-redes Costa Henriquenho. Deixamos só dar essa nota. No meio do desastre alheio de Leiria, sobretudo, João Alves Domingues, deram-lhe camarote e tudo. Que venha aqui a Rio Maior também e vai ver as condições. Ponta, pé de bola, utiliza para Patrick Sequeira. A bola a viajar até o ataque do Casa Pieira para Cassiano. Consegue anular Cristiano Marques. A bola para a esquerda para Rodrigo Conceição. Aperta Cassiano, envia a bola contra. Ali a zona onde acabam as costas de Rodrigo Conceição. E agora também a ser travado. Jeremy Livonon, o jogo está a ficar quentinho. Veremos se André Narciso, como diria outro, tem unhas para esta guitarra. Ataca a equipa do Tondela sobre o corredor direito. A bola para Tiago Manso, solicitado por Rony Lopes. Combina com Pedro Maranhão, mete atrás para Cícero. Cícero pelo meio, recebe o que Félix. Lá está o cabeça da área, lá está o criador de jogo. A bola já adiantada para a esquerda para Rodrigo Conceição. Encara no 1 para 1 no espico individual. Lá arrasa a bola, alcança a linha de prolongamento da grande área. Corta, lá arrasa a bola, tentou obliquar e o cruzamento com o seu pé dominante, que é o direito. Está a jogar como lateral esquerdo, bola para fora, lançamento para a equipa do Tondela. Gonçalo Feio a querer que Rodrigo Conceição execute rapidamente esse lançamento. O técnico que para já em 5 jogos no comando do Tondela tem 3 derrotas e 2 empates. O tal bem sobrou-se frente ao Sporting a meio da semana para acerto de calendário. Transita a equipa do Tondela, insisto, está melhor na partida, está com melhores sensações, joga melhor. A bola para Tiago Manso, era para Rony Lopes, escorrega agora João Marques, lá vem Rony, pica no espaço, a bola para o prolongamento da grande área para Tiago Manso, tocou de calcanhar, tentou adornar o lance lateral, era desmarcação de outro tipo para Pedro Maranhão, mas consegue recuperar o Casa Pia. A bola para Cassiano, mete na zona central, consegue interceptar Juan Zé Rodrigues, tentava impedir para Hugo Félix, a bola rechaçada por parte de Mohamed, mete para Livonon, atenção à falta agora de Cristian Marques, mete o braço à frente, atinge Livonon e já se percebeu que não é só neste jogo, continua a ser dos jogadores que tem um autêntico alvo nas costas, Jeremy Livonon, ou não fosse ele absolutamente determinante para aquilo que tem sido a eficácia ofensiva deste aflito Casa Pia na Primeira Liga. Ele é só o terceiro jogador com mais faltas sofridas neste campeonato. E é ele que vai levantar o pontapé livre. Corredor central, vai picar no corredor esquerdo. A bola para Abdou Conté, tenta apertar já Tiago Manso. Obriga Abdou Conté a atrasar para David Sousa. Este a adiantar para Livonon. Mais atrás agora para André Geraldes, o trintão, veterano, capitão da equipa. A bola já para o açoriano João Goulart. Encosta no corredor direto, dá para dar rasa a bola. Devolução da gentileza para João Goulart. Vai tentar adiantar a bola na frente e ataca. Atenção, o espaço é bom para lá rasa a bola. Cassiano mostra-se, ainda lá rasa a bola. Linha de cabeceira, corta Rodrigo Conceição. E vamos ter o quarto canto para a equipa do Casa Pia. Vai tendo mais bola parada, a formação de Álvaro Pacheco e vai ter pontapé de canto a seu favor. Ainda não conseguiu ter ocasião de bola parada a formação comandada por Álvaro Pacheco. Vai tentando aproveitar aqui e ali algum espaço que vai concedendo defensivamente a formação do Tondela. Pontapé de canto para Mohamed, aí está o pé esquerdo, bola batida para o segundo poste, fácil, chamou-lhe um figo Bernardo Fontes, autêntica estaca brasileira. O Carioca já a tentar derivar na frente, outra vez para Malan Aiko. Pedro Maranhão vai aparecer à direita. Tentou de primeira Malan Aiko. Franco Marfinense, a bola recuperada por Larrazabal. Mete no corredor central. Lá está Mohamed a tentar de pé esquerdo solicitar na frente a desmarcação para João Marques. Vai tentar impedir que a bola saia das quatro linhas. Linha de cabeceira. Lá está ele à esquerda. João Marques espera para apoio. Atrasa para Abdou Conté. Espera também pela subida de outras unidades. Reposiciona-se sem bola a equipa do Tondela. Já não permite grandes veleidades à formação de Álvaro Pacheco. A bola para Abdou Conté sobre o corredor esquerdo. Combina com Mohamed. Desarmado por João Silva, vai tentar sair em rodopio. Tiago Manso fez uma rotunda sobre si próprio, saiu jogado para Cícero. Cícero para Pedro Maranhão, a levar ali um toque de David Sousa. Estava de costas para o sentido de progressão, bem longe da linha divisória. A falta travar a saída para ataque. O Félix, aliás, Tiago Manso, protesta eventualmente um cartão amarelo para o jogador mais amarelado do campeonato. Mas naquela zona do terreno, não era de todo expectável que André Narciso pudesse exibir o primeiro cartão amarelo do encontro. Está a bola colocada mais atrás para João Silva. Silva dá jogada para Cícero. Cícero a baixar para junto dos centrais na primeira fase da construção. Vai solicitar já a desmarcação à direita de Tiago Manso. A devolução da gentileza para Cícero. Aí vem o Cirense a devolver outra vez para Tiago Manso, outra vez para Cícero. Linha divisória sobre o corredor direito. Vai tentar rasgar nas costas de João Goulart. Aparecia já a desmarcação do Rodrigo Conceição. Qual ponta de lança em modo falso?
mas consegue interceptar a defensiva do Casa Pia. Vem outra vez o Tondela, agora com espaço no corredor esquerdo, a bola para Malan Aiko. Compreensivelmente o Tondela a estender-se um pouco mais, a correr mais riscos do que a equipa do Casa Pia. Defende com muitos, a bola já para Pedro Maranhão, não passa para Abdo Conté, ainda Maranhão amarra-se ao esférico, combina com Cícero, tenta lateralizar, intercepta bem João Marques, vai tentar sair na contra-ofensiva à formação do Casa Pia, travado João Marques. Atenção ao lance com Pedro Maranhão, e não sei até que ponto é que não ficou já aqui um cartão amarelo por mostrar por André Narciso. É que João Marques ia embalado, estava virado para o sentido de progressão, coisa que há pouco Pedro Maranhão não teve. Na tal falta sofrida por David Sousa, para já a gerir o critério disciplinar com pinças, o juiz tubalense. Aí vem a bola para João Geraldo, se encosta mais na esquerda, para outro do companheiro do trio de centrais, que é David Sousa. Pica no espaço, na frente para João Marques, vai tentar levar a melhor sobre João Silva, mas o central a conseguir meter o Curupanzila à frente, perante João Marques, o avançado emprestado pelo Braga. Ainda João Silva sobre a linha lateral, vai pontapear, a bola recolhida da parte de Mohamed, impele para Abdo Conté, aparece Cícero preventivo, recupera a bola, vai tentar lançar na frente a bola para Rani Lopes, a cair, o árbitro vai dar falta inicial sobre o Rony Lopes. Seria a saída com um relativo perigo para ataque. Lá vem o Tondela, quer executar rapidamente. Aí está Pedro Maranhão a solicitar já a desmarcação mais à esquerda de Rodrigo Conceição. Esqueceu-se da bola. Gonçalo Feio manda a sua equipa subir no terreno. Ainda Rodrigo Conceição a efetuar o atraso na busca de Juan Zé Rodrigues. Aí vem o equatoriano, ex-liga de Quito, a combinar com Hugo Félix. Está mais atrás na busca de Cristiano Marques. Combina com o companheiro do ex-defensivo, que é João Silva. Mete por dentro, zona central do terreno. Cícero pede aproximação de unidades. É ser obrigado a atrasar para Cristiano Marques. Aí vem o internacional, chegou a ser internacional sub-21 para Portugal, já adiantou para Malan Aiko, vai meter no corredor, a bola já adiantada para a esquerda na busca de Juan Zé Rodrigues, combina com Aiko, debate com o adversário, a bola para Rodrigo Conceição, atrasa para Juan Zé Rodrigues, agora a defender-se bem com bola, a formação tondelense. Aí vem o esférico na busca de João Silva à saída, já do meio campo defensivo, a formação do Casa Pia recolhe basicamente à sua base, a bola para Cícero, combina agora por dentro com Rony Lopes, a equipa do

0: Félix vai colocar mais à direita, na busca de Pedro Maranhão. Aí vem o brasileiro, pica na grande área, era para Félix, cortou bem Mohamed. Um médio interessantíssimo, com bom sentido posicional, este internacional pelas Ilhas Camaras. A bola para a esquerda para Rodrigo Conceição, encara Larrazabal, já adiantou, face lateral da grande área para Malen Aiko, vai tentar bailar à frente Larrazabal, arma cruzamento, bola na área, corta David Sousa. O que é certo é que falta poder aéreo da equipa do Tondela para este tipo de situações de cruzamentos com bola despejada para a área. Recupera outra vez o Tondela, vai carregar em cima do Casapia. A bola para Cristian Marques, dá para Cícero, inteligente a soltar mais atrás para Juan Zé Rodrigues, este a chamar também qual canto de cis nos jogadores do Casapia, atraindo a atenção sobre si, libertando à direita para Tiago Manso. Levanta o periscópio, simulou que ia efetuar o cruzamento em antecipação, ainda Tiago Manso sobre o corredor direito, mete por dentro, a bola mais para o corredor central para a recolha de Cícero, Cícero para o Félix, Hugo Félix para Cícero, outra vez para Hugo Félix, formação a do Tondela a tentar desbaratar as marcações da equipa do Casa Pia, cruzamento do Maranhão, encaixa! Patrick Sequeira, que bela bola para Pedro Maranhão, ganhou a frente na linha de cabeceira, a Abdu Conté e a bola recolhida por Patrick Sequeira. 25 minutos, vamos carimbar a partir do Estádio Municipal de Rio Maior, ouvinte da Rádio Pública Portuguesa. Mata, mata, não mata nem desata, até rima, Casa Pia 0, Tondela também 0.
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2: Daqui a 2 minutos e meio vamos espreitar a restante atualidade. Para já passamos novamente pela Segunda Liga. João Alves Domingos, aí também mantém-se esse 0-0 entre União de Leiria e Farense.
3: Para já tudo equilibrado, tanto no terreno de jogo como também no marcador, sem golos nesta partida entre União de Leiria e Farense aqui no estádio Doutor Magalhães Pessoa, onde tem chovido bastante, tem pingado durante quase toda a partida, numa altura em que houve ali um desaguisado entre os jogadores do Farense e do União de Leiria, mas já tudo sanado pelo árbitro da partida Miguel Nogueira. Dizer ainda que está bem composta a bancada central, uma das bancadas centrais, a principal deste estádio Municipal de Leiria, com adeptos da casa. Em relação aos adeptos algarvios do Farense, cerca de 30 a assistir a esta partida, onde para já, com 26 minutos de jogo, está União de Leiria 0, Farense 0.
2: Atenção que a outra partida que também está em...
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2: Irá acabar depois das 4 da tarde, estamos com 94 minutos e meio, o árbitro deu 8 de compensação, a Passos de Ferreira 1, Feirense 2, vamos dar conta obviamente do resultado final desta partida mais à frente nesta tarde desportiva. A partir das 4 da tarde vão arrancar 4 jogos do Campeonato de Portugal, o Lessa-Rebordosa, o Oliveira do Hospital Loutano, o Vianense-Bragança e o Vitória de Cernache-Malveira, e às 4:30, não esquecer, na Liga 3, grupo de manutenção, Braga B-Faf, Paredes-Mar Marco e São João de Ver São Joanense, sendo que às 7 é vez, mas no grupo de promoção da Académica receber a equipa do Varzim. Mais algumas notas rápidas, futebol feminino, Liga Principal, já está em tempo de intervalo, Damaiense 1, Marítimo 1, e lá por fora, na Premier League, resultado final, Bournemouth 3, Crystal Palace 0, e aos 29 minutos o Manchester United está a vencer o Liverpool por 2-0. Atenção que Sir Alex Ferguson sentiu-se mal já no Teatro dos Sonhos e foi levado ao hospital. Na Série A, Bolonha 0, Cagliari 0 é resultado final, bem como Sassuolo 2, Milan 0, e finalmente, no que diz respeito à Liga Espanhola, já terminou também o Celta de Vigo 3, Elche 1. André Silva marcou para a equipa visitante.

0: Boa tarde, são 4 horas no continente da Madeira, 3 nos Açores. Vamos conhecer os títulos esta hora.
1: O ministro da Administração Interna garante que o combate a incêndios está este ano a ser preparado de forma mais coordenada entre as várias entidades do Estado. Mensagem deixada no aniversário da GNR. O PS quer ouvir no Parlamento as associações do setor dos combustíveis sobre as principais preocupações sobre o aumento dos preços. O PS insiste que é preciso baixar o IVA sobre os combustíveis. O Irão diz que o Estreito de Hormuz não vai voltar a ser como era antes da guerra.
0: A esta hora estão 17 graus no Porto, 19 em Lisboa e 20 em Faro, nas Ilhas 17 em Ponta Delgada, 20 no Funchal. Notícias às 4, edição da jornalista Rita Fernandes.
1: O ministro da Administração Interna garante que o combate a incêndios está este ano a ser preparado de forma mais coordenada entre as várias entidades. Mensagem deixada na cerimónia de aniversário da GNR. Luís Neves elogia o trabalho da Guarda na prevenção aos incêndios.
2: Uma força vocacionada para o combate aos incêndios, altamente preparada para atuar em cenários exigentes, mas que vem aqui assumir igualmente um papel determinante na prevenção. Estou-vos profundamente grato e reconhecido por encararem esta inédita missão. É a primeira vez que conseguimos trabalhar em equipa. Estamos a trabalhar em equipa desconstruindo condomínios entre instituições do Estado.
1: Luís Neves, ministro da Administração Interna, que nesta cerimónia deixou também uma mensagem de confiança aos guardas da GNR para situações mais difíceis no terreno.
2: A Guarda Nacional Republicana é também uma força preparada para responder a contextos de elevada exigência operacional. Através das suas unidades especializadas, afirma uma capacidade robusta de intervenção com elevados níveis de preparação e profissionalismo. Capacidade que se traduz na manutenção, seja da ordem pública, seja na investigação criminal, seja na resposta a incidentes críticos e na atuação em cenários altamente complexos.
1: Elogios e uma mensagem de segurança deixadas pelo ministro da Administração Interna na cerimónia de aniversário da GNR, Luís Neves, garantiu que o combate a incêndios este ano está a ser preparado de forma mais coordenada entre as entidades. Nesta cerimónia esteve também o Presidente da República. Ele pede mais respeito por quem representa as instituições do Estado no terreno, nomeadamente os militares da GNR. António José Seguro condena a violência contra os guardas.
3: Agredir quem os protege é fragilizar a nossa liberdade. Em sociedade não há liberdade sem regras, não há direitos sem deveres e não há segurança sem respeito mútuo. É por isso essencial promover uma cultura de respeito democrático, respeito pelas instituições, pelas leis e pelas pessoas que as representam no terreno. Esse respeito não se impõe apenas por via legal, constrói-se na educação, no exemplo e no diálogo. Enquanto comunidade, devemos reafirmar claramente que a violência nunca é aceitável. Devemos valorizar e apoiar os nossos agentes de segurança.
1: A Presidência da República e o Governo na cerimónia que assinala o aniversário da GNR. A Guarda comemora hoje 115 anos. Presidente da República e também Ministro da Administração Interna estiveram na cerimónia que aconteceu no Porto. O PS quer ouvir no Parlamento as associações do setor dos combustíveis, quer ouvir quem produz e também quem vende, para perceber quais são as principais preocupações nesta altura sobre os preços que têm aumentado com a guerra no Médio Oriente. O vice-presidente do grupo parlamentar do PS, João Torres, diz que o partido vai também insistir na descida do IVA sobre os combustíveis.
4: No primeiro trimestre deste ano, os portugueses pagaram mais 36 milhões de euros de imposto sobre os produtos petrolíferos e que esse aumento corresponde ao dobro do aumento médio da receita fiscal. A descida do IVA dos combustíveis para a taxa intermédia quer o IVA zero para um cabaz de produtos alimentares, são medidas que já aprovaram no passado. Nós já temos procurado manter um diálogo, mas vamos chamar à Assembleia da República as associações que representam os retalhistas de combustível e as empresas petrolíferas para que também em sede parlamentar possam partilhar aquela que é a sua visão e as suas preocupações sobre o momento que estamos a atravessar.
1: João Torres, o vice-presidente da bancada parlamentar do PS, explica que o partido vai propor essa audição no Parlamento das associações que representam quem vende e produz combustíveis sobre o aumento dos preços no setor. O preço dos combustíveis tem subido, sobretudo por conta da guerra no Médio Oriente e particularmente com os bloqueios do Estreito de Hormuz, uma das principais passagens de petróleo no mundo. O Irão diz que o Estreito de Hormuz não vai voltar a ser como era antes da guerra. O aviso é do vice-presidente do Parlamento iraniano. Ele diz que o Irão não vai recuar a presença nesta zona, na zona do Estreito de Hormuz, e diz também o vice-presidente do Parlamento iraniano que o Irão está a preparar leis que vão impedir a passagem de navios israelitas e também navios norte-americanos no Estreito de Hormuz. A noite passada foi marcada pelo maior espetáculo da carreira de Shakira na praia de Copacabana. 2 milhões de pessoas encheram a praia de Copacabana, no Rio de Janeiro, que já se transformou por várias vezes o palco de concertos para artistas como Madonna ou Lady Gaga. Contas feitas agora pelas autoridades locais do Rio de Janeiro, dizem que foram 2 milhões de pessoas que encheram a praia de Copacabana para ouvir a cantora colombiana Shakira.
0: Foram as notícias às 4, com a edição da jornalista Rita Fernandes. Já sabe, notícias sempre atualizadas em noticias.rtp.pt. Daqui a pouco voltamos à tarde esportiva.
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0: Estamos de regresso à tarde esportiva com duração hoje até às 6 da tarde. Temos vindo a acompanhar 2 encontros das ligas profissionais. Na primeira liga, o Casa Pia Tondela ainda 0-0. Também não há golos no encontro da segunda liga que estamos a acompanhar. O duelo entre a União de Leiria e o Farense, sendo que nesse segundo escalão é já resultado final Passos de Ferreira 1-2. Atenção que com esta derrota o Passos está no penúltimo lugar. Foi ultrapassado pelo Portimonense, que hoje tinha vencido de manhã. Passos assim em zona de descida direta à Liga 3. Liga 3 que hoje tem jogos às 4:30 da tarde e às 7. Campeonato de Portugal já arrancaram partidas, daqui a pouco vamos espreitá-las. Entretanto, no futebol internacional, o Manchester United continua a vencer o Liverpool por 2-0 em Old Trafford. Valem os golos marcados por Mateus Cunha e também por Chesco para a formação da casa. Em França, já resultado final, Lille 1-1. Neste momento, ao intervalo em Espanha, Retafe 0, Rayo Vallecano 1. No que diz respeito a outras modalidades, atenção que Jaime Faria está perto de perder a final do Challenger de Mauthausen, na Áustria. O tenista português está a defrontar Roman Safiulin, da Rússia. Ganhou ganhou o primeiro set por 6-4. Safiulin também por 6-4 verbou o segundo parcial e neste momento estamos no tie-break da terceira e derradeira partida com Safiulin a vencer por 5-2. Está por isso mais perto de vencer e derrotar o tenista português. Recordo que também no ténis teremos hoje, daqui a pouco, o duelo da final do Masters 1000 de Madrid com Jannik Sinner a tentar vencer mais um torneio desta categoria no presente ano. Vai defrontar o alemão Sasha Zverev. Vamos perceber como estavam ou como estão as partidas neste tarde esportiva que estamos a acompanhar da primeira e também da segunda liga, já que lhe disse que não há golos. Vamos perceber ainda assim, José Pedro Pinto, contigo primeiro, como foi o encontro nestes últimos minutos em Rio Maior entre a formação do Casa Pia e do Tondela.
9: João Gomes Dias e ouvinte da Rádio Pública, já vamos a esse balanço. Atenção ao livre lateral para a equipa do Tondela, bola despejada para a grande área, corta Mohamed, a bola vai sair pela linha lateral. Pedro Maranhão vai executar o arremesso. Dizia eu que a tendência mantém-se a mesma, tem mais futebol para apresentar a equipa do Tondela. Arrisco-me a dizer que Gonçalo Feio provavelmente chegou tarde ao banco de suplentes do Tondela. Veremos como tudo acaba aqui em Rio Maior. Tondela que está a enfrentar um Casa Pia que está claramente a jogar com o seu modo defensivo bem acionado, porque é a equipa mais agressiva, está com linha mais baixa, tenta aproveitar para sair em contra-ataque e colocar as passos em sentido a formação Beirã. Mas, insisto, João Gomes Dias, nesta altura, com quase 40 minutos da primeira parte, ainda com 0-0, mas com o Tondela a ter essa grande ocasião defendida por Patrick Sequeira, seria autogolo, pareceu-me ter sido na altura de João Goulart, mas Tondela por cima, o Casa Pia vai tentando fazer pela vida, mas é o Tondela que está a comandar as operações.
0: Muito bem, já vamos voltar aí para fechar essa primeira parte entre Casa Pia e Tondela. Passo agora pelo jogo da Liga 2 entre a União de Leiria e o Farense. João Alves Domingos, também uma espécie de radiografia àquilo que perdemos nos últimos minutos desse encontro, que ainda assim não tem qualquer golo.
10: Muito boa tarde mais uma vez. Chegamos mesmo ao momento alto desta primeira parte, porque é assinalada grande penalidade a favor do Farense. Um lance que foi, com ajuda da equipa de vídeo-arbitragem, marcado pelo árbitro da partida, Miguel Nogueira, exatamente neste momento. E, portanto, o Farense tem aqui grande oportunidade para se adiantar no marcador no estádio Doutor Magalhães Pessoa. Já estão ali dois jogadores da equipa algarvia para marcar a grande penalidade, decidir quem vai executar esta grande penalidade, e é Derek Poloni, um dos mais experientes, inclusive passou pelo Casa Pia, equipa que está a atuar esta tarde também na Primeira Liga. Derek Poloni já está ali na marca dos 11 metros para executar essa grande penalidade e tentar bater João Bravin para colocar o Farense em vantagem. Vamos então ver o que resulta deste lance entre o guarda-redes da União de Leiria e o jogador do Farense nesta discussão da marca dos 11 metros. Derek Poloni agora a encarar a baliza, João Bravinha a esticar os braços para cima para tentar também colocar alguma pressão no marcador da grande penalidade. Derek Poloni que executa para o meio da baliza e está feito o primeiro aqui no estádio Doutor Magalhães Pessoa. Farense em vantagem de grande penalidade, Derek Poloni a fazer o primeiro da partida. Portanto, 41 minutos de encontro, da União de Leiria 0, Farense 1, marcou de grande penalidade Derek Poloni.
0: As equipas algarvias que estavam em risco de descida à Liga 3 a fazer aquilo que lhes competia. O Portimonense já venceu hoje os Chaves por 3-2. O Farense está a vencer a União de Leiria agora por 1-0. Péssimas notícias para o Passos de Ferreira, que hoje já perdeu, como dissemos, a sua partida. Más notícias também para a equipa da Oliveirense, que está praticamente despromovida à Liga 3. Também são más notícias, obviamente, para a União de Leiria, que está agora a perder, e, por consequência, boas notícias para o Torriense, mas aqui na luta, pelo menos por um lugar de play-off de subida ao principal escalão do futebol nacional. Está confirmada a derrota de Jaime Faria na final do Challenger de Mauthausen, na Áustria. Perdeu mesmo o tie-break da terceira partida diante de Roman Safiulin. Recorda então os parciais da vitória de Safiulin: 4-6, 6-4 e 7-6, com 7-4 no tie-break. A vitória do jogador russo diante do jogador português, numa altura na qual vamos tentar fechar então essa primeira parte no Casa Pia Tondela. José Pedro Pinto, à procura de um gol que possa desequilibrar os pratos da balança ainda antes do intervalo.
9: Menos de 3 minutos para os 45 e garantidamente haverá prolongamento nos descontos. Atenção à bola batida no livre lateral por Hugo Félix, a bola encaixada por Patrick Sequeira, ele que agora é obstruído por Christian Marques. Há falta ofensiva a beneficiar a formação do Casa Pia, falta de Christian Marques, o central, sobre Patrick Sequeira, ele que protagoniza esse momento que me leva a considerar que teremos compensação de pelo menos 2 minutos, porque recebeu assistência o guarda-redes Costa Ricanho e acabou por o jogo estar interrompido cerca de 2 minutos. Ponta, pé livre, já movimentado por Patrick Sequeira, outra vez na busca de Cassiano, leva melhor Cícero, a bola recheada.

0: a ser efetuado o atraso na busca de João Goulart. A encosta no corredor para Livolon, perante a cobertura de Rodrigo Conceição. É uma autêntica carraça, obriga Livolon a soltar numa zona menos inflacionada de Beirões e para Mohamed. Lá está ele a combinar com David Sousa. Ainda Mohamed, coloca para João Marques, bola à esquerda, mete por dentro, recolhe no grande círculo Rafael Brito, faz uma rotunda sobre o Félix, lateraliza, dá para João Goulart, encosta na linha lateral, dá a bola para André Geraldes, lá vem o lateral, hoje como central, de resto toda a temporada como central, bela combinação, seria na frente para Geraldes, desistiu do lance, provoca carga sobre Juan Cé Rodrigues, não quer acreditar Álvaro Pacheco, Juan Cé Rodrigues, o árbitro dá falta de Juan Cé. O árbitro dá falta de Juan Cé, e por isso mesmo Álvaro Pacheco levanta o braço como quer dizer, assim sim, mas sinceramente não percebo esta decisão do árbitro auxiliar de André Narciso. É que Juan Cé protege a bola para a linha de cabeceira, leva com o jogador do Casa Pia em cima, nas circunstâncias André Geraldes, e o livre é para a equipa do Casa Pia. Um canto com mangas ligeiramente arregaçadas para ser levantado por Larrazabal. Responsáveis do Tondela não percebem. André Rijo e também Paul Arne Johansen, dois dos homens da equipa técnica de Gonçalo Feio, também a questionar o quarto árbitro, Marcos Brazão. Ponta, pé livre para Larrazabal, a bola batida, grande área, o crescimento e devolução. Sobra ainda para a segunda vaga para João Marques, o árbitro dá falta ofensiva na sequência de um despique aéreo entre dois jogadores e vamos ter bola para a formação do Tondela, a partida do seu setor mais recuado, para ser movimentada a bola por Bernardo Fontes. Álvaro Pacheco volta a questionar o quarto árbitro Marcos Brazão, que já recebeu a indicação do árbitro André Narciso quanto aos minutos de compensação aqui em Rio Maior. E vamos ter esse momento, não tarda nada, em que vai subir a placa nas mãos de Marcos Brazão para o tempo de compensação. A bola ponta, piada na frente. Tentava erguer-se João Marques, sai das quatro linhas, lançamento para o Casa Pia. Um minuto dá o árbitro André Narciso, sinceramente, Patrick Sequeira, esteve quase dois minutos a ser assistido. Foi esse o tempo que, de acordo com o meu cronómetro, a partida esteve interrompida, mas muito poupado André Narciso. Nesta primeira parte, a bola ponta, piada na frente, atenção a Pedro Maranhão, despique, agora individual com David Sousa, o centralão mete o braço à frente, não sei se não atinge Maranhão, pelo menos queixa-se o avançado brasileiro. Duelo entre os dois brasileiros, fica condicionado Pedro Maranhão, o árbitro André Narciso certifica-se de que está tudo bem com o melhor marcador da equipa do Tondela, já com 6 golos na liga, dá-lhe um tapinha na nuca e diz-lhe basicamente, levanta-te que não foi nada.
1: Assim será, vamos aos 2 minutos.
0: Ah, exato, assim vamos aos 2 minutos, certamente. Já estamos praticamente no final desse primeiro minuto.
1: Eu também contei aqui o tempo, Zé, e de facto um minuto parece muito pouco.
0: Sim, foi quase 2 minutos assistência a Patrick Sequeira. Portanto, no mínimo esses 2 minutos com outro tipo de paragens. Olha, nem mais, nem menos. 46 minutos, um para lá dos 45. Termina a primeira parte aqui em Rio Maior com este resultado. Casa Pia 0, Tondela 0. Tondela com mais futebol e com a melhor ocasião do encontro nos minutos iniciais, com o autogolo de João Goulart, que foi evitado de forma heroica por Patrick Sequeira. Bola ainda embate na trave, mas é o Tondela que sai com melhores sensações, mas ainda com o Casa Pia a aproveitar este resultado, porque é uma equipa, a equipa de Álvaro Pacheco, que está a fazer da disciplina defensiva a sua maior arma, está a levar água ao seu moinho, vai afastando a equipa do Tondela, ainda assim, nulo a imperar em tempo de intervalo, recordo, Casa Pia 0, Tondela 0.
1: José Pedro Pinto no relato desta partida da Primeira Liga.
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1: Recordo que a partir das 6 da tarde teremos o Braga Estoril e às 8:30 o Rio Ave Gil Vicente. Na Segunda Liga, João Alves Domingos, ainda se joga a primeira parte do União de Leiria Farense?
3: Muito boa tarde mais uma vez, João. Sim, estamos agora no tempo de compensação desta primeira parte. Foram dados mais 5 minutos há pouco. Estamos ainda nesse primeiro minuto de compensação, com o Farense a manter-se em vantagem aqui na casa da União de Leiria, e diria-te com as melhores oportunidades frente a esta equipa da União, que não tem conseguido encontrar os caminhos da baliza Algarvia para criar perigo e ir à procura do empate e depois, consequentemente, também de vencer este encontro. Para já tem sido o Farense a estar melhor, com melhores sensações, também mais oportunidades, a União de Leiria com muitas dificuldades em conseguir chegar à baliza Algarvia, e por isso mesmo, em tempo de compensação, faltando, diria, mais ou menos 3 minutos para o final desta primeira parte, União de Leiria 0, Farense 1, marcou de grande penalidade Derek Poloni, quarto gol desta época.
1: Nos jogos do Campeonato de Portugal ainda não há golos. Partidas que arrancaram às 4 da tarde. Leça, Rebordosa, Oliveira do Hospital, Lultano, Vianense, Bragança e Vitória de Sernache, Atlético da Malveira. E na Liga Feminina, com 56 minutos, Adamaense 1, Marítimo 1. Digo-lhe ainda que no que diz respeito à final do Masters 1000 de Madrid em ténis, Jannik Sinner arrancou a toda a velocidade. Já vence Sasha Zverev por 2-0 com um break à maior. E na final do Campeonato do Mundo de Snooker, estamos ainda no arranque dessa final resolvida, à melhor de 35 jogos, ou seja, só o primeiro jogador a ganhar 18 jogos é que vai levar para casa o séptimo mundial. Temos neste momento o inglês Sean Murphy a vencer o Ize da China por 4-3. Estamos perto do final da primeira sessão desse encontro no Cressival Theatre em Sheffield.
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1: Vamos agora avançar para o voleibol. Vamos estar à conversa nos próximos minutos com a árbitra portuguesa Raquel Portel, ela que vive um momento de grande projeção na carreira, com nomeações para jogos decisivos, tanto na Europa como em Portugal, depois de ter integrado a equipa de arbitragem da final da Taça SEV masculina. A juíza da Associação de Voleibol do Porto também estará na fase final do Campeonato da Europa. Raquel, muito obrigado por estar connosco aqui nesta tarde esportiva. Agradeço essa disponibilidade para estarmos um bocadinho à conversa. E começo por aqui. O ano já estava a ser particularmente bom no que diz respeito a nível nacional, mas também internacional. E esta notícia que a coloca na fase final do Campeonato da Europa, acredito que torna o ano ainda mais especial.
4: Olá, boa tarde. Obrigada eu pelo convite. Antes de mais, queria aproveitar só para dar os parabéns ao Rui Moreira, que acabou de ser campeão da Superliga Brasileira. É sem dúvida um feito incrível. É sempre bom ver um português a ter sucesso lá fora.
1: Num país com grande tradição no voleibol.
4: Completamente, e contra tudo e contra todos, que ele foi muito criticado e afinal mostrou que os tugas até percebem alguma coisa do voleibol. Sem dúvida que está a ser incrível para mim, não estava nada à espera disto. Sabia que podia acontecer alguma coisa, sim, e não posso ser cínica a esse ponto, mas tanto assim de uma vez não estava de todo à espera.
1: Uhum. Conte-nos um pouco deste trajeto que tem tido, sobretudo a nível internacional. Já vamos olhar para o nível nacional, não só a sua carreira, mas também como está o voleibol. Mas os primeiros passos que deu a nível internacional para chegar até aqui, numa carreira que acredito ainda poderá dar mais passos no que diz respeito ao Além Fronteiras.
4: Vamos ver um jogo de cada vez. Eu comecei em 2012, foi quando fiz o curso internacional. Fui a primeira mulher portuguesa a fazer o curso. E desde aí que tenho trabalhado nesse sentido, mostrar que estou lá não por ser mulher, porque recebi alguns pontos negativos nesse sentido na altura, mas que estou aqui porque tenho qualidade e que mereço estar aqui, e acima de tudo que o meu trabalho que seja reconhecido nesse sentido. Depois fui subindo nos grupos. Nós também temos 3 grupos a nível internacional. Temos a Taça Challenge, o da Taça SEB e depois a Liga dos Campeões. E ao longo destes anos tenho subido, tenho tido bons jogos, tenho tido boas oportunidades. E acima de tudo acho que é aproveitar as oportunidades que nos dão e mostrar que efetivamente estamos ali porque merecemos.
1: Para aqueles que nos estão a questionar se dá para fazer apenas carreira e vida como árbitra de voleibol, fale-nos um pouco sobre isso.
4: Não, não dá. Quem me dera, gosto muito disto, mas efetivamente não dá. Eu sou professora de educação física, sou também professora de judo e a minha vida passa por estas duas profissões, vá, porque também posso considerar que o voleibol é uma profissão, apesar de não ser profissional disto, mas não dá de todo, não dá.
1: Como é que se consegue ainda assim conjugar esses horários? Porque estamos a falar de alguém que não está só a dirigir encontros nacionais, mas também, como se percebeu aqui, de âmbito internacional. É difícil fazer essa gestão?
4: Eu sendo professora, felizmente em Portugal ainda temos essa benesse e somos considerados também como os atletas de alta competição na seleção nacional. E temos dispensa do nosso trabalho, temos as faltas justificadas. Quem trabalha em empresas privadas, apesar de ter os mesmos privilégios, nem sempre é bem visto. Muitas vezes temos colegas que colocam as férias para esses jogos, mas tenho sido uma sortuda nesse aspecto. Não tenho tido problemas. Também acabei por colocar um bocadinho a minha carreira no sentido de ter mais disponibilidade, porque sendo professora de judo também consigo gerir os meus horários de outra forma. Porque efetivamente quis investir no voleibol, quis investir na minha carreira de árbitro e é preciso porque estarmos fora num campeonato de Europa são 15 dias, para uma VNL são mais 7, portanto as férias esgotam mais os jogos durante a época das competições europeias, que são no mínimo 3 dias para cada jogo. Portanto, não é fácil, mas vai dando para gerir. Tem dado para gerir.
1: Há alguns pontos de contacto entre o judo e o voleibol? Agora fiquei curioso, não?
4: Não, de todo, de todo. Uma é individual, outra é coletiva, mas são as minhas duas paixões e acabo por ter... consigo transpor algumas coisas para uma e para outra, mas não tem nada a ver, sem dúvida.
1: Antes de olharmos para aquilo que se passa cá dentro, ainda no que diz respeito às competições lá fora, os Jogos Olímpicos, acredito que sejam o pináculo e que seja esse o objetivo maior ainda na sua carreira como árbitra.
4: Eu acho que é o objetivo de quem está no desporto. Acho que isso é o ponto máximo, de seja atleta, seja treinador, seja árbitro, team manager, o que seja, mas acho que é o desejo sempre de qualquer pessoa. Não, claro que sonho com isso, mas quero ter os pés na terra e aproveitar estas oportunidades que vou ter este ano, porque só assim é que eu posso tentar tornar esse sonho uma realidade. Até lá é um sonho só.
1: No meio desta correria, podemos assim dizer, e muitas competições lá fora, também está obviamente a dirigir encontros cá dentro. Estamos na fase até das decisões, tanto no masculino como no feminino, dos campeonatos nacionais de voleibol. Sem olhar aqui em concreto para nenhuma equipa, mas para o voleibol português em si, em que ponto acha que está o vôlei português, também não só da competitividade interna, mas até da projeção que consegue lá fora, a nível de clubes e também a nível de seleções?
4: Está em crescente completamente, e o facto de o voleibol português estar a evoluir também faz com que os árbitros tenham melhores jogos cá e consigam ter melhores resultados lá fora. Temos tido os grandes clubes a fazer parte, já temos Porto, Sporting e Benfica a nível do feminino, temos o Braga também a aparecer,
1: e na final,
4: sem dúvida, exatamente, e na final ia mostrar que está cá para defender o título, um possível título, mas que sem dúvida que está a crescer muito, muito, e isto é bom para todos. Os clubes estão a participar mais nas competições europeias, também dá visibilidade, só é positivo para todos.
1: E as seleções também se têm notado, até nas seleções mais novas, mais jovens, perdão, que há aqui um futuro que pode ser risonho para as cores portuguesas na modalidade.
4: Completamente. Isto é um trabalho da Federação. A Federação tem investido também, tem investido na tecnologia, que nos permite. Nós, numa fase inicial, quando eu comecei a nível internacional, eu não sabia o que era arbitrar com headsets, não sabia arbitrar com challenge, com tablets, e neste momento temos isso tudo em Portugal. Ainda não da maneira como nós queríamos, mas já é muito bom. E acaba também por se refletir nas seleções e o trabalho dos clubes, que tem sido gigante. E por isso é que temos as duas equipas séniores no Campeonato da Europa, que já não acontecia há algum tempo. Portanto, acho que sem dúvida isto é o trabalho de todos.
1: Deixa-me perguntar-lhe uma coisa. Falou há bocado aí nos challengers, ou seja, quando os jogadores ou as jogadoras podem pedir ali uma revisão, acha que existe algum abuso por parte dos jogadores? Isso é também uma dificuldade por parte das equipas de arbitragem? Como é que são geridos esses momentos de decisão e às vezes em pontos tão, tão importantes?
4: E eu acho que é fundamental. Primeiro, dá credibilidade à arbitragem, porque se nós formos avaliar as estatísticas, os árbitros erram muito menos. E que, mesmo na dúvida, a questão é que quando não temos o challenge, fica sempre a dúvida, e a dúvida nunca é para o árbitro. É sempre o erro do árbitro, mesmo que o árbitro tenha razão. E, para mim, é imprescindível termos cada vez mais isso nos jogos, porque só torna tudo claro. Não, há sempre questões, como é óbvio, mas é fundamental. É algo que é para ser o futuro. Agora, na FIB vamos ter imensas alterações em relação a isto, cada vez mais vamos poder utilizar o challenge em várias situações, portanto, o que interessa no fim é que a decisão seja a correta.
1: E também vos protege de certa forma. Duas notas finais. Primeira, nós, enfim, os mais jovens se calhar já não se lembram disto, mas antes o vôlei era jogado com conquista do serviço e só depois é que se ganhava o ponto, tínhamos jogos intermináveis, os sets iam até aos 15 pontos e não até aos 25. Houve também uma melhoria clara, se calhar, para o espetáculo nessa transição de pontuação, ou tem uma
4: sem
1: opinião
4: dúvida.
1: Diferente?
4: Não, sem dúvida, sem dúvida. Até porque tínhamos jogos de 3 e 4 horas, isso é impensável, conseguir vender um jogo desses para a televisão, portanto, tem que haver espetáculo. E a FIB também tem trabalhado nesse sentido, as alterações às regras têm sido nesse sentido, às vezes não tão bem entendidas, mas creio que é sempre nesse sentido, para tornar a modalidade entendida por todos, tornar a modalidade mais apelativa para todos, para que possam passar nas grandes televisões, e também foi uma das questões que trouxe visibilidade ao voleibol, é que termos as três televisões, o Sporting, o Porto e o Benfica, a passarem os jogos, e a Federação também tem um canal que transmite todos os fins de semana pelo menos um jogo. Portanto, isso tudo é importante e tem que ser, acho que tem que ser nesse sentido, melhorar o espetáculo para que toda a gente goste de ver o voleibol e possa investir e tenham patrocinadores para fazer o voleibol crescer.
1: Uma última pergunta, esta é feita por algumas pessoas que nos estão a escutar e que perguntam se a altura da rede é sempre medida por vocês, equipa de arbitragem, ou ela já está ali naquela... são perguntas um bocado fora da caixa, mas são dúvidas que se levantam também nos nossos ouvintes.
4: Claro, entendo. Não, somos sempre nós que medimos a rede, não somos nós que montamos a rede, mas certo. Somos nós que...
1: Conferem só a altura.
4: Exatamente, verificar se está tudo ok, faz parte do protocolo do jogo, verificar sempre a altura da rede.
1: Uhum. Raquel, muito obrigado pela sua disponibilidade. Não sei se quer deixar apenas só, enfim, uma nota final, um apelo. É também, para lá de ser professora e árbitra, acredito que seja um exemplo, sobretudo para as jovens mulheres que também sonham um dia estar presentes nas grandes competições e que tentam encontrar o seu espaço. Um apelo também da sua parte, acredito que possa querer deixar ao nosso auditório.
4: Que não tenham medo de arriscar, que se gostarem realmente disto, que é possível, não vai ser para todos, nós sabemos, mas que podemos fazer algo bonito disto e que o esforço vale sempre a pena.
1: Raquel, muito obrigado. Raquel Portela. Muito obrigado. Sucesso. Obrigado. Boa tarde. Árbitra portuguesa de voleibol. Já percebeu aqui com enorme sucesso, não só a nível nacional, mas também lá fora. Esteve recentemente na Taça SEV, na final dessa competição. Vai estar também na fase final do Campeonato da Europa e sonha ainda com essa presença nos Jogos Olímpicos. Quem sabe em 2028, nesses Jogos Olímpicos de Los Angeles.
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1: Em tempo de intervalo nos jogos que estamos a acompanhar na primeira e na segunda liga, tínhamos fechado o jogo da primeira liga, a primeira parte com esse 0-0 entre o Casa Pia e o Tondela, falta fechar ainda a primeira parte da segunda liga do União de Leiria Farense. João Alves Domingos terminou mesmo com vantagem da equipa de Faro, essa primeira parte?
3: Exatamente, o conjunto algarvio levar essa vantagem mínima para o tempo de intervalo com esse gol de Derek Poloni, de grande penalidade, e a equipa do União de Leiria não vai perder tempo. Fábio Pereira, treinador desta União de Leiria, vai fazer já 4 alterações à entrada para o segundo tempo, deixou 4 elementos a aquecer neste tempo de intervalo aqui no relvado do estádio Dr. Magalhães Pessoa. São eles Lotan, Júnior Mendes, Diogo Michel e João Silva. Estão ali a trabalhar com um dos preparadores físicos da equipa da União de Leiria, já com equipamento de jogo e com exercícios mais intensos no relvado, e portanto 4 alterações a perspectivarem-se na parte da equipa da União de Leiria, do treinador Fábio Pereira, para esta segunda parte, também fruto dessa desvantagem e da necessidade da equipa da casa dar a volta ao marcador, ainda para sonhar com essa subida à Primeira Liga esta temporada, lugar que não ocupa desde... A última vez que ocupou, aliás, foi na temporada 11-12, a União de Leiria, que agora está com essa possibilidade, mas terá de vencer este Farense se quiser continuar a sonhar com essa subida direta à Primeira Liga. Para já, tempo de intervalo aqui no estádio Doutor Magalhães Pessoa, União de Leiria 0, Farense 1.
1: No Campeonato de Portugal marca o Vianense, 32 minutos da primeira parte, Vianense 1, Bragança 0. Ainda não estão todas as equipas no terreno de jogo em Rio Maior, Casa Pia, Tondela e equipa de arbitragem, por isso aproveito para passar por Gondomar, onde Bruno Alveira Marques, muito boa tarde, bem-vindo também esta tarde esportiva, vais acompanhar a partir das 5 da tarde a final da Taça Hugo dos Santos em basquetebol masculino entre Benfica e Sporting. O pavilhão já está mais composto, há pouco falávamos, sensivelmente meia hora, falávamos que o pavilhão estava ainda praticamente despido, agora já algum ambiente propício a derby, ou continuamos com a casa pouco cheia?
5: Ora, boa tarde, João Gomes Dias, um grande abraço extensivo ao ouvinte da RTP Antena 1. Para já, relativamente às bancadas e começando por aí, mais povoadas as duas bancadas do multiusos de Gondomar, mas com os adeptos do Benfica a estarem em maior número, claramente. quanto ao Derby de Lisboa entre Benfica e Sporting, é respectivo à 17ª edição da Taça Hugo dos Santos em basquetebol, a 4ª edição consecutiva realizada aqui no Multiusos em Gondomar. Os Leões bateram nas meias finais o Imortal por 80-71, já as Águias derrotaram com relativa facilidade a Oliveirense por 104-76. A equipa do Sporting vai em busca de conquistar o terceiro troféu da história do clube, depois de ter vencido em 21-22 o Benfica por 66-64 e na época 22-23 a Oliveirense por 79-71. Quanto ao Benfica, é o clube que tem mais taças Hugo dos Santos conquistadas, persegue a 14ª taça para o Museu. A última conquista foi há duas épocas frente ao Futebol Clube do Porto. Estamos a 24 minutos do início das emoções aqui no Multiusos de Gondomar entre Benfica e Sporting.
1: Arrancou há poucos segundos a segunda parte do Casa Pia Tondela. Antes de fixarmos com o relato do José Pedro Pinto, digo-lhe que também vamos acompanhar hoje, a partir das 5 da tarde, outro jogo de basquetebol com informações Liga Feminina, a final do campeonato. Estamos no jogo 2 do playoff e no que diz respeito ao snooker, campeonato do mundo, já fechou a primeira sessão entre Sean Murphy e também o Ides, é 4-4. Estamos ainda bem cedo no arranque dessa final, que só vai ficar decidida no dia de amanhã. Hoje ainda há uma sessão à noite, mas depois amanhã teremos outras duas sessões para decidir esse encontro. Vamos então até Rio Maior, Zé Pedro, onde há poucos segundos arrancou essa segunda parte do ainda 0-0 entre Casa Pia e Tondela.
0: Praticamente um minuto da segunda parte, João Gomes Dias e ouvinte da Rádio Pública, 0-0 no marcador, não houve alterações nem no Casa Pia, nem no Tondela. Formação do Gonçalo Feio, vai ter livre lateral à esquerda, Hugo Félix para levantar a bola. Bem, é que o Livolon não estava nem de perto nem de longe, à distância regulamentar, e desvia a bola com o braço. Ficou desatento André Narciso, porque Livolon estava excessivamente adiantado no momento do batimento de Hugo Félix, e ganha metros a equipa de Gonçalo Feio. À custa desta saída intempestiva da barreira por parte de Jeremy Livonon, aproxima-se a formação do Tondela da grande área do Casa Pia. Uma nota em relação ao intervalo, tive de vir a Rio Maior para ouvir pela primeira vez na minha vida um remix de O Primeiro Dia, de Sérgio Godinho. Não aconselho a direção de programação aqui da rádio a incluí-la na playlist de todo.
1: Já falei,
0: livre lateral para Hugo Félix. Não queiras ouvir, nem pesquises. Pontapé livre para Hugo Félix. E a barreira, enfim, formada por Abdou Conte e também Jeremy Livonon, mesmo assim não está à distância regulamentar. Atenção ao pontapé livre para Hugo Félix. Bola batida, junto à baliza, encaixa tranquilamente Patrick Sequeira. A tentar fazer a bola viajar na direção do guarda-redes para que aparecesse um companheiro de equipa que pudesse promover um desvio, mas ninguém apareceu, recolheu tranquilamente o costarricano que ocupa a baliza dos Gansos. Manualmente a colocar para David Sousa. Pontapé na frente do central carioca, bola rechaçada defensivamente pelo Tondela por intermédio de Cristian Marques. Tenta elevar-se Hugo Félix, bola para Cícero. Outra vez a combinar de cabeça com agora Rony Lopes. Era a bola de Cícero na desmarcação para Maranhão, intercepta David Sousa por dentro. A bola já para a tentativa de saída para ataque da equipa do Casa Pia por intermédio de João Marques. Vai tentar a variação do flanco. A bola interceptada por Juan C. Rodrigues. Intercepta também Malan Aiko. Tenta sair o Tondela sobre o corredor esquerdo. Por intermédio de Rodrigo Conceição, efetua o atraso para o equatoriano Juan C. Rodrigues. Combina com Cícero. Lá está ele a virar-se para o sentido de progressão. Levanta o periscópio perante a cobertura de Rafael Brito. Será obrigado a lateralizar, de basculando o jogo até à direita, até a Tiago Manso. A bola para trás para João Silva. Mal no passe. Recupera Mohamed. Tenta bater na frente para Livonon. Atinge o francês. O jogador do Tondela vai ser o primeiro cartão amarelo. Falta sobre Cristian Marques, chega atrasado Jeremy Livonon e vê cartão amarelo. O primeiro da partida da parte de André Narciso, equipa do Casa Pia, que tem para além de Mohamed e também de Rafael Brito, jogadores que estão à bica na formação comandada por Álvaro Pacheco para a próxima jornada frente ao Vitória Sport Clube em Guimarães. Equipa do Casa Pia que vai concluir o campeonato aqui mesmo em Rio Maior frente ao Rio Ave no fim de semana de 17 de maio, da última jornada. Já agora do lado da equipa do Tondela, à bica, para além de Medina, que não está sequer nos convocados, nem nestas opções. Bebeto que está no banco, Rodrigo Conceição e Mário Ivan. Ataca a equipa do Casa Pia, atenção, Livolão. Grande área, cruzamento atrasado e o corte que não vai surgir de Rodrigo Conceição existe. A equipa do Casa Pia na grande área, atenção, João Marques tenta contornar Juan Zé Rodrigues. Ainda João Marques tenta armar cruzamento, a bola embate e Rodrigo Conceição. O lateral claudicou e deixou uma rampa de acesso à sua baliza por parte da formação do Casa Pia. Mas agora tenta sair já para ataque Rodrigo Conceição, apanhado por João Goulart. Vamos ter lançamento para a equipa do Tondela. a bem dizer, foi a primeira sensação verdadeira de perigo da equipa do Casa Pia em toda a partida, com Lee Vallon a conseguir escapar sobre o corredor esquerdo, invadir a grande área e o cruzamento atrasado para o falhanço garrafal de Rodrigo Conceição. Somente a solidariedade, o associativismo defensivo da equipa do Tondela conseguiu evitar que, por exemplo, João Marques pudesse virar em sentido para a baliza de Bernardo Fontes e tentar atirar a contar. Lançamento à direita para a equipa do Tondela. Esgotados os primeiros 5 minutos da segunda parte. Não ata nem desata, não mata, mata pela sobrevivência na Primeira Liga. 0-0. Tenta conseguir posse de bola a formação do Tondela, recuperada por parte do Casa Pia. Zona medular do terreno. Rafael Brito a perder o fio à meada. Recupera Cícero, lança na frente. A bola já para Maranhão. Sobre o corredor central, vai tentar evoluir. Leva um toque de Rafael Brito. Vai ter de ver amarelo o jogador do Casa Pia. Ora, aí está. Segundo cartão amarelo, todos para os jogadores do Casa Pia. Chegou atrasado Rafael Brito. Apanhou em cheio Maranhão, que já tentava derivar e variar o jogo à direita para Tiago Manso, e Rafael Brito, um dos tais jogadores que estava à bica, está fora da partida do próximo fim de semana. Jornada ainda sem marcações por parte da Liga neste domingo 3 de maio, dia da mãe. Rafael Brito, baixa importantíssima nesta formação do Casa Pia para essa deslocação à cidade berço, ao Dom Afonso Henriques, para defrontar o Vitória Sport Clube de Gil Lamaras. A ver o cartão amarelo, o jogador então do Casa Pia. Pontapé de baliza para a formação dos Gansos, para Patrick Sequeira conseguir orientar desde já para o central David Sousa. O canhoto que, pelos vistos, vai também sair a jogar curto. Toca para Patrick Sequeira. Aí está o guarda-redes costarricanho a tentar o futebol direto na frente para Cassiano. Interceptou Cícero, está a ser um dos mais certinhos da equipa do Tondela. Bom regresso de Cícero, o capitão. A bola para João Marques tentar fazer a conexão com o Livolão. Intercepta Juan Zé Rodrigues, aí veio o Tondela. Hugo Félix, a bola era para Malan Aiko. Passa aí muito curto e vamos ter a bola outra vez para a equipa do Casa Pia. Ao intervalo na equipa do Tondela, estiveram a recriar-se apenas com bola. Duas unidades que podem ser aposta de Gonçalo Feio, técnico do Tondela, para os próximos minutos. Falamos do irlandês Joe Hodges e também do sueco, descendente de congoleses, Benjamin Simpioca. Um avançado e um médio para a formação do Tondela. Nesta altura, Tondela a colocar, na circunstância, Gonçalo Feio, 5 unidades em aquecimento. Joe Hodges e Simpioca estão lá, claramente. Do lado do Casa Pia, são 5 unidades também colocadas por parte de Álvaro Pacheco, já no exercício de aquecimento. Pontapé livre para a equipa do Tondela à saída do seu setor mais recuado. Aí está João Silva para movimentar. Central de 27 anos, natural de Braga, formado nas escolas do Sporting e também do Braga.
6: Desculpa interromper-te, eu acho que o lance do Cassiano sobre o seu adversário pode valer a intervenção do vídeo-árbitro, porque...
0: É, a partida está interrompida. É,
6: eu acho que o jogador do Casa Pia... dá uma cotovelada na cara do seu adversário. Pelo menos foi essa a ideia que eu fiquei na primeira repetição, e o jogo estando parado pode também ter passado essa ideia ao vídeo-árbitro. É.
0: Vai ver a imagem, sim. André Narciso, e atenção que poderemos estar aqui perante uma contrariedade enorme para a equipa do Casa Pia, porque já há movimentações no banco do Casa Pia. Incrédulos com este recurso de André Narciso às imagens do VAR. Foi alertado por Manuel Mota. André Narciso está a ver essas mesmas imagens. Confesso que é um lance que me passou completamente despercebido. Foi uma bola colocada na frente, certo,
6: isso,
0: João?
6: Isso, e na luta o Cassiano ergue demasiado o braço e, na minha opinião, já vi agora a repetição por uma segunda vez, acho que é motivo para expulsão. Não há qualquer necessidade de ele erguer o braço desta forma e há uma cotovelada ali no nariz do seu adversário.
0: É, o Álvaro Pacheco e elementos da equipa técnica do Casa Pia estão também a ver as suas próprias imagens. Álvaro Pacheco... não saiu do banco a protestar, vai abanando com a cabeça, pode estar a perceber que vai ficar sem o seu ponta de lança. André Narciso ainda atentamente a ver as imagens que vêm da cidade do futebol, da parte de Manuel Mata. Lance que pode originar a expulsão. Vem aí o árbitro André Narciso de Setúbal. Cassiano está a sorrir ironicamente para o árbitro. Aí vem André Narciso para comunicar essa decisão ao Municipal de Rio Maior. Atenção que o Casa Pia pode ficar reduzido a 10 unidades por expulsão de Cassiano. Está perto o capitão André Geraldes. Vamos tentar escutar a indicação de André Narciso.

0: e dirigentes do Casa Pia conversando com o árbitro, com o quarto árbitro, neste caso, Marcos Brazão. Vai embora Cassiano, ele que viu o cartão vermelho, continua a sorrir para o árbitro André Narciso, mas não protestou esta decisão do juiz André Narciso. A realidade é que o Tondela, vinha-me-lo dizendo, na primeira parte, a melhor equipa em campo, agora vai jogar em superioridade numérica, pelo menos nos próximos minutos, se nada acontecer para a equipa do Tondela. Para já vai jogar com 11 para 10. Atenção à equipa do Tondela, a variação do flanco da parte de Tiago Manso. Já a recuperação por parte de Alan Malen-Eichel. A bola já recuperada na busca de um companheiro de equipa. A bola para a equipa do Tondela, atenção a Tiago Manso, a tentar gizar a bola para o interior da grande área, intercepta Abdu Conté, o corte de João Marques, ainda há insistência, a bola colocada na frente, atenção, recuperada, Tiago Manso, pontapé, Patrick Sequeira! Sacudiu para o pontapé de canto, ora aí está a primeira reação da equipa do Tondela, em superioridade numérica no relvado, remate de meia distância de Tiago Manso e Patrick Sequeira, a sacudir como pôde, para pontapé de canto, a bola ia colocada rasteira junto ao posto esquerdo da baliza do Casa Pia. E vamos ter canto. É o primeiro da partida para a formação do Tondela. Vamos ter em dose dupla, não tarda nada, Álvaro Pacheco. Com Dylan Livramento e também Ofori, o ex-moreirense. Um avançado e um centrocampista. Atenção ao canto, a bola batida por Rony Lopes para o segundo posto, não consegue captar nas melhores condições. Rodrigo Conceição passa ao perigo para a equipa do Casa Pia. Vamos ter as duas alterações. Álvaro Pacheco pede calma aos seus jogadores e vamos ter as duas alterações de imediato. Entradas de Ofori e também de Livramento. Jogador da equipa do Casa Pia que está emprestado pelo Hellas Verona de Itália. Ali alguma complicação para Marcos Brazão conseguir acionar a placa. Agora sim, saída de Rafael Brito, que já está amarelado, joga pelo seguro. O técnico Álvaro Pacheco e pelo andar da carruagem será também João Marques. Ele que nem esperou que a placa subisse, sai João Marques, entra Dylan Livramento e recorda a entrada do Ofori para a saída de Rafael Brito. Ele que já tem cartão amarelo e viu esse amarelo proibitivo que o tira desde já da próxima jornada em Guimarães frente ao Vitória. Alterações processadas por Álvaro Pacheco, depois da expulsão de Cassiano. Vamos carimbar a partir de Rio Maior com 12 minutos da segunda parte. Atenção que os Beirões estão em superioridade numérica com a expulsão do veterano Cassiano. Casa Pia 0, Tondela 0.
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2: Vamos passar também pela segunda liga. João Alves Domingos, que notas podes trazer do início da segunda parte desse União de Leiria 0, Farense 1?
3: Este segundo tempo que já vai com 7 minutos e com maior incidência ofensiva da equipa da União de Leiria, já com uma boa oportunidade para empatar o encontro. Dizer que estavam 4 jogadores a aquecer durante o intervalo da equipa da casa para possivelmente entrarem, mas acabaram por ser apenas 3 as alterações na equipa da União de Leiria, com a entrada de Lotan, também de Júnior Mendes e João Silva, as saídas de Marco Baró, Eboué e Habib Silá. 3 alterações logo ao tempo de intervalo na equipa da União de Leiria, de maneira a tentar colocar mais perigo junto da baliza do Farense, que agora está a passar por momentos de maior dificuldade, com ascendente da equipa da casa, já aqui com 2 boas oportunidades, uma mesmo agora, novamente um remate à baliza, com a intervenção de Brian Araújo para evitar que a União de Leiria igualasse o encontro. Para já, 53 minutos de jogo, União de Leiria 0, Farense 1, marcou Derek Poloni de grande penalidade aos 40 minutos.
2: Ainda no futebol português, 17 minutos da primeira parte de 3 jogos da Liga 3, Braga B 0, Faf 0, Paredes 0, Marco 1 e São João de Ver 1, São Joanense 1. No Campeonato de Portugal já chegaram ao intervalo Oliveira do Hospital 1, Loutano 1 e Vianense 1, Bragança 0. Já para lá dos 45, Vitória de Cernache 0, Atlético da Malveira 0 e Leça 0, Rebordosa 0. Finalmente, no que diz respeito à Liga Feminina, com 85 minutos, Damaiense 1, Marítimo 1. Lá por fora, o Liverpool arranca a todo vapor a segunda parte em Old Trafford, saiu para o intervalo a perder por 2-0, mas já empatou a partida, golos de Szoboszlai e também de Cody Gakpo. Recordo que hoje, a partir das 7 da tarde, o aflitíssimo Tottenham vai jogar em Birmingham, na casa do Aston Villa. Igualmente, no futebol internacional, é já resultado final na Bundesliga, São Paulo 1, Mainz 2. Nas restantes modalidades, importa ir agora também até a

0: Pavilhão da Quinta dos Lombos, no que diz respeito...
1: João, deixa-me só interromper, porque há golo no estádio Doutor Magalhães Pessoa. A União de Leiria acaba de igualar num lance caricato, confusão na grande área, e Pablo Fernandes a aproveitar para finalizar e igualar a partida. Mas neste momento vejo que o árbitro do encontro marca fora de jogo, portanto não conta para a equipa da casa. Já estavam a fechar, a bola já estava inclusive no meio campo, mas acaba por ser invalidado o jogo por fora, o golo aliás por fora de jogo. Pablo Fernandes, o árbitro auxiliar, levantou tarde a bandeirola para assinalar essa posição irregular. Agora muita conversa com o árbitro da partida. Claro que vai ser um lance também em análise para a equipa de vídeo-arbitragem que está na cidade do futebol.
0: Muito bem, já passamos por aí para confirmar se há golo ou não. Passo antes rapidamente pelo pavilhão da Quinta dos Lombos, onde Carlos Manuel Santos, a partir das 5 da tarde, a Quinta dos Lombos e o Benfica têm esse jogo 2 da final do Campeonato Nacional de basquetebol feminino, sendo que o Benfica está em vantagem na eliminatória, ganhou o primeiro encontro.
2: Boa tarde, João. Boa tarde a todo o auditório da RTP Antena 1. Estamos exatamente prontos para o início do jogo 2 da final feminina de basquetebol entre a Quinta dos Lombos e o Benfica. Jogo ainda em Carcavelos, isto porque a equipa da Quinta dos Lombos venceu a fase regular e por isso tem direito a jogar os primeiros dois jogos em casa, a final que se vai decidir à melhor de 5. Quem ganhar 3 será o campeão. Depois de se ter realizado ontem, como disseste bem, o jogo número 1, o Benfica venceu por 3 pontos, 68-65, com Maria João Betancourt em destaque com 14 pontos. Hoje a Quinta dos Lombos pode igualar esta final ou ver o Benfica alargar para 2 jogos a 0. Quinta dos Lombos, que regressa a uma final 7 anos depois e já não vence o título há 12 anos. Já o Benfica vai tentar ser a primeira equipa tricampeã neste século, coisa que ainda ninguém conseguiu. Quinta dos Lombos vai ao jogo com Jasmine Powell, Milita Ivanovic, Shanaya Pinto, Anissa Rivera e Naomi Vargas. É treinada por José Leite. Já Eugênio Rodrigues, o treinador do Benfica, escalou este 5, Maria João Betancourt, Joana Soeiro, Emanuele Oliveira, Letícia Soares e Shaquila Numi. Estamos praticamente a 9 minutos do início deste jogo 2. Para já, as equipas vão fazendo ali uns cestos de 2, de 3 e lançamentos livres a ensaiar o melhor que sabem para essa final, para este jogo 2.
0: O jogo começa às 5 da tarde, também já estivemos em Gondomar, também basquetebol, a partir das 5, esse duelo da final entre Sporting e Benfica na Taça Hugo dos Santos. João Alves Domingos, confirma-se o gol da União de Leiria ou foi mesmo anulado?
1: Foi mesmo anulado esse gol por fora de jogo a Pablo Fernandes. A festa ainda foi feita aqui no estádio Doutor Magalhães Pessoa, estádio municipal de Leiria, mas estava mesmo em posição irregular, confirmado pela equipa de vídeo-arbitragem esse fora de jogo, tinha sido desde logo assinalado pelo árbitro auxiliar. Demorou um pouquinho a levantar a bandeirola e o árbitro da partida a dar também essa sinalética, Miguel Nogueira, por isso levantaram-se muitas dúvidas também no relvado por parte dos jogadores da União de Leiria, mas depois foi mesmo confirmado esse fora de jogo a Pablo Fernandes. Portanto, tudo na mesma, União de Leiria 0, Farense 1, vamos com 58 minutos.
0: E vamos novamente...
3: Atenção aqui em casa...
0: Isso, vamos novamente ao VAR, não é?
3: É, novamente ao VAR, porque... Há espreita penalti para a equipa do Tondela. Tiago Manso, que acaba de ser substituído numa dupla alteração por Gonçalo Feio, a cair na grande área. Um lance que logo à partida me deixou muitas dúvidas por possível carga pelas costas de um jogador do Casa Pia na cara de Patrick Sequeira. Alertado pelo vídeo árbitro Manuel Mota, o juiz principal André Narciso está a ver as imagens e não sei se isto não poderá ser um autêntico cabo dos trabalhos para a equipa do Casa Pia, que há poucos minutos ficou reduzida a 10 unidades, recordamos, por expulsão de Cassiano por agressão ao adversário. Aí vem André Narciso para tomar a decisão. João Gomes Dias, não sei qual é a tua perspectiva com as imagens da Sport TV.
0: Parece-me no mínimo irresponsável a forma como coloca os braços e afasta o adversário. Acho que pode mesmo dar penalti.
3: Vamos aguardar então pela indicação de André Narciso, ele que agora vai comunicar ao Municipal de Rio Maior este momento que pode ser chave na partida. O Tondela pode passar para a frente do marcador se converter o penalti, que veremos se é para assinalar ou não. Vamos escutar o árbitro André Narciso.
4: Após revisões, os jogadores número 18 têm um gol necessário sem 3 minutos de tabela.
3: Penalti para a equipa do Tondela, confirmado esse momento de penalti, cartão amarelo para André Geraldes, o capitão. E isto pode tornar-se num pesadelo autêntico para Álvaro Pacheco e companhia. Processadas as duas alterações, então na equipa do Tondela, a entrada dos experientes Bebeto e Hélder Tavares para as saídas de Cícero e de João Manso. Parece-me ter sido ele a sofrer o penalti. O camisola 48 da equipa do Tondela recebe um abraço enorme da parte de Gonçalo Feio. E agora a questão é que Patrick Sequeira já está muito deitado no relvado, já foi inclusivamente auxiliado, mas parece-me que vai voltar a ser assistido pela equipa médica. E é uma caldeirada autêntica para a equipa do Casa Pia. Fazem a festa os adeptos do Tondela. Estão muito perto de passar para a frente do marcador e com a sua equipa em superioridade numérica. Vamos ter penalti para a formação do Tondela, mas partida interrompida ainda. João Gomes Dias e ouvintes da Rádio Pública, assistência a Patrick Sequeira.
0: Muito bem, vamos ter depois notícias às 5 da tarde, mas obviamente que vamos dar o penalti, seja ele marcado agora ou um bocadinho mais tarde, porque o jogo está de facto bastante conturbado. Acredito que desta vez o árbitro não dê apenas um minuto tempo extra da segunda parte, porque temos tido várias paragens, já a expulsão, também este momento de penalti aqui neste duelo que está a decorrer em Rio Maior. Digo-lhe que no ténis Jannik Sinner está mais perto de vencer mais um Masters.
1: Só interromper mais uma vez, peço desculpa, mas
0: há
1: também gol aqui do Farense no estádio Doutor Magalhães Pessoa, ganha nova vantagem, novo fogo no marcador a equipa Algarvia com Leonardo, cruzamento da direita, finalização já dentro da pequena área para colocar a bola no fundo das redes, Leonardo a fazer o segundo golo da equipa do Farense e a União de Leiria nessa ambição de chegar à Primeira Liga encontra-se aqui em maus lençóis neste encontro, vamos já com 61 minutos, União de Leiria 0, Farense 2.
0: Farense a fazer pela vida para não ser despromovido. Dizia que Jannik Sinner está a vencer Sasha Zverev agora por 6-1 e 3-1. Está intratável o número 1 mundial, o italiano que vai averbar, tudo indica, mais um Masters 1000, varrendo todos aqueles que foram jogados na presente temporada. Zé, está próximo o penalti?
3: Já sim, senhor, com o Patrick Sequeira a tomar o seu lugar na linha de golo. Atenção que Pedro Maranhão, o melhor marcador da equipa, deixa a bola para Bebeto. Um dos capitães de equipa, acabado de entrar, é ele que vai ter a responsabilidade de faturar. Agradece a Pedro Maranhão. Bebeto, terceiro jogador com mais jogos na história do Tondela, só atrás de Hélder Tavares, que acaba de entrar, e do recém-campeão nacional pelo Futebol Clube do Porto, Cláudio Ramos. Ajeita a bola, Bebeto. Estamos num momento que pode ser crucial para o encontro. Patrick Sequeira deambula na linha. Autoriza o árbitro André Narciso. Bebeto partiu. Pedra trabalha e gatilhou para dentro.

0: Neto, acabado de entrar com uma frieza tremenda, a fazer Patrick Sequeira tombar para o seu lado esquerdo, a engatilhar a meia altura para o lado direito, e o Tondela, aos 23 minutos da segunda parte, com superioridade numérica face ao Casa Pia reduzido a 10, faz o primeiro em Rio Maior na luta pela sobrevivência. Tondela na frente e o Casa Pia mais apertado. Casa Pia 0, Tondela 1, marcou Bebeto, capitão de penalti.
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3: São também boas notícias para Rio Ave e Santa Clara, que podem fechar já hoje a manutenção, deixando apenas 4 equipas com o futuro ainda por definir. O Nacional, que neste momento tem 31 pontos, o Estrela da Amadora, que tem 28, o Casa Pia, 26, e o Tondela, 25. A classificação ao vivo das 4 equipas que a esta hora estariam ainda com o futuro para definir nas próximas 2 jornadas. Relembrando que a equipa do AFS, o Afechado, já está despromovida, apesar de ontem ter vencido a sua partida. Estamos a 1 minuto da hora certa, passo rapidamente novamente pela segunda liga, nesse União Liria Farense. João, de forma telegráfica, alguma nota adicional depois desse 2-0 da equipa algarvia?
4: Uma grande, aliás, dupla oportunidade da equipa da União de Leiria para reduzir essa desvantagem frente ao Farense aqui no estádio Dr. Magalhães Pessoa, mas sem conseguir bater o guarda-redes Brian Araújo. Portanto, vamos com 64 minutos, União de Leiria 0, Farense 2.
3: Daqui a pouco vamos retomar os caminhos das ligas profissionais. Acompanhamos 2 jogos com relato esse Casa Pia 0, Tondela 1. Com informações, estamos também no União de Leiria 0, Farense 2, vitórias para já.

0: Boa tarde, são 5 horas no continente e na Madeira, 4 nos Açores. Vamos conhecer os títulos.
1: O ministro da Administração Interna garante que o combate a incêndios está este ano a ser preparado de forma mais coordenada entre as várias entidades e sem trabalho isolado entre estruturas. O PS quer ouvir no Parlamento as associações do setor dos combustíveis para saber quais as preocupações nesta altura sobre o aumento dos preços. O PS insiste também que é preciso baixar o IVA sobre os combustíveis. Vão amanhã a tribunal as duas pessoas detidas depois do atropelamento em São João da Madeira, que fez 10 feridos, na festa de campeão nacional do Futebol Clube do Porto.
0: Esta hora estão 17 graus no Porto, 19 em Lisboa e 20 em Faro, nas ilhas 17 em Ponta Delgada e 20 no Funchal. Jornal às 5, com edição da jornalista Rita Fernandes.
1: O ministro da Administração Interna garante que este ano o combate aos incêndios está a ser preparado de forma mais coordenada entre as várias entidades. A mensagem foi deixada na cerimónia de aniversário da GNR, em que Luís Neves elogiou o trabalho da Guarda na prevenção aos incêndios.
2: Uma força vocacionada para o combate aos incêndios, altamente preparada para atuar em cenários exigentes, mas que vem aqui assumir igualmente um papel determinante na prevenção. Estou-vos profundamente grato e reconhecido por encararem esta inédita missão. É a primeira vez que conseguimos trabalhar em equipa. Estamos a trabalhar em equipa desconstruindo condomínios entre instituições do Estado.
1: Garantia deixada pelo ministro da Administração Interna, que disse também nesta cerimónia de aniversário da GNR que confia na capacidade da Guarda para enfrentar operações complexas no terreno.
2: A Guarda Nacional Republicana é também uma força preparada para responder a contextos de elevada exigência operacional. Através das suas unidades especializadas, afirma uma capacidade robusta de intervenção com elevados níveis de preparação e profissionalismo. Capacidade que se traduz na manutenção, seja da ordem pública, seja na investigação criminal, seja na resposta a incidentes críticos e na atuação em cenários altamente complexos.
1: Luís Neves, o ministro da Administração Interna, que esteve na cerimónia que aconteceu na GNR do Porto, onde também marcou presença o presidente da República, António José Seguro, apela a mais respeito pelos militares no terreno.
3: Agredir quem nos protege é fragilizar a nossa liberdade. Em sociedade não há liberdade sem regras, não há direitos sem deveres e não há segurança sem respeito mútuo. É por isso essencial promover uma cultura de respeito democrático, respeito pelas instituições, pelas leis e pelas pessoas que a representam no terreno. Esse respeito não se impõe apenas por via legal, constrói-se na educação, no exemplo e no diálogo. Enquanto comunidade, devemos reafirmar claramente que a violência nunca é aceitável. Devemos valorizar e apoiar os nossos agentes de segurança.
1: Presidente da República e Ministro da Administração Interna no aniversário dos 115 anos da GNR, com mensagens de apreço e também de confiança na Guarda Nacional Republicana, uma cerimónia em que o Ministro da Administração Interna quis também deixar ao país a certeza de que o combate aos incêndios está este ano a ser preparado com mais coordenação entre as várias entidades que fazem o combate no terreno. O PS quer ouvir no Parlamento as associações do setor dos combustíveis, quer ouvir quem produz e também quem vende, para perceber quais as principais preocupações nesta altura com os preços que têm aumentado com a guerra no Médio Oriente. O vice-presidente do Grupo Parlamentar do PS, João Torres, diz que o partido vai também insistir na descida do IVA sobre os combustíveis.
4: No primeiro trimestre deste ano, os portugueses pagaram mais 36 milhões de euros de imposto sobre os produtos petrolíferos e que esse aumento corresponde ao dobro do aumento médio da receita fiscal. A descida do IVA dos combustíveis para a taxa intermédia quer o IVA zero para um cabaz de produtos alimentares, são medidas que já aprovaram no passado. Nós já temos procurado manter um diálogo, mas vamos chamar à Assembleia da República as associações que representam os retalhistas de combustível e as empresas petrolíferas para que também em sede parlamentar possam partilhar aquela que é a sua visão e as suas preocupações sobre o momento que estamos a atravessar.
1: O vice-presidente da bancada parlamentar do PS, João Torres, explica que o partido vai então propor essa audição no Parlamento das associações que representam quem vende e produz combustíveis sobre o aumento dos preços no setor. O preço dos combustíveis tem subido nas últimas semanas, sobretudo por causa da guerra no Médio Oriente e particularmente com os bloqueios do Estreito de Hormuz, uma das principais passagens de petróleo no mundo. O Irão diz que o Estreito não vai voltar a ser como era antes da guerra. O aviso é do vice-presidente do Parlamento iraniano. Ele diz que o Irão não vai recuar a presença na zona do Estreito de Hormuz. Ele diz também que o Irão está a preparar leis para impedir a passagem de navios israelitas e também navios norte-americanos no Estreito de Hormuz. São os avisos por parte do vice-presidente do Parlamento iraniano. Vão amanhã a tribunal as duas pessoas detidas depois do atropelamento em São João da Madeira, que fez 10 feridos. As duas pessoas têm 18 anos, tinham sido detidas pela PSP por condução perigosa nos festejos do Campeonato Nacional, festejos do Futebol Clube do Porto. Estas duas pessoas tinham sido detidas, foram entretanto libertadas e amanhã, segunda-feira, vão a tribunal. Depois deste atropelamento em São João da Madeira, a Aveiro, um atropelamento que fez 10 feridos.
0: Foram as notícias às 5, com a edição da jornalista Rita Fernandes. 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
0: Estamos de regresso à tarde esportiva da sua Antena 1. Arrancámos pouco depois das 3 da tarde, mas até às 6. Estamos em jogos da Primeira Liga, da Segunda Liga. Vamos também abrir o cenário do basquetebol. Enfim, já o abrimos de certa forma, mas agora já com as partidas em andamento. O final da Taça Hugo dos Santos, na vertente masculina. E também no jogo 2 da final do play-off do Nacional Feminino. Vamos atualizar também resultados de outras modalidades. E posso lhe dizer desde já que o Manchester United está novamente na frente, a vencer em casa o Liverpool por 3-2. Valeu o gol de Kobe Mino para a equipa de Michael Carrick. E como estamos agora em 4 locais diferentes, em 2 estádios e 2 pavilhões, vamos lá a uma ronda para percebermos aquilo que se passa nos locais onde estamos e que acompanhamos jogos de futebol e também de basquetebol. José Pedro Pinto, nesse acidentado segundo tempo entre Casa Pia e Tondela, como está a partida?
8: Cada vez mais, João Gomes Dias, agora sim o jogo a ganhar outros motivos de interesse. Atenção que em 2 minutos, 2 lances polémicos a envolver Dylan Livramento. Um primeiro na área com pedidos de penalti bem audíveis a partir do banco do Casa Pia, declinados pelo árbitro André Narcísio, e um elemento da equipa técnica de Álvaro Pacheco expulso de há instantes, lance com Dylan Livramento. E também João Silva no balcão da área do Tondela, o árbitro André Narcísio nada assinalou, começam a perder as estribeiras os gansos. Para já, a entrada para os 10 minutos finais, minuto 35, ou se preferir 80 no cronómetro global da Rádio Pública, Casa Pia 0, Tondela 1, vale o golo de Bebeto de penalti.
0: Ainda antes de irmos à segunda liga, passo pelo basquetebol, nesse Benfica Sporting, Bruno Malveira Marques, final da Taça Hugo dos Santos. Como está o encontro em Gondomar?
9: Nesta altura com um time-out, o primeiro da partida a 5 minutos e 24 segundos do fim do primeiro período. O Sporting vence por 9-2 a equipa do Benfica. O Benfica que só conseguiu marcar os 2 primeiros pontos no primeiro lançamento, marcado então, convertido por Makram Ben Ramden. De resto, o Sporting passou logo com um triplo de Malik Ardanais para a frente do marcador, depois 3 lances livres e mais 2 duplos. Vence então a equipa leonina, a formação encarnada por 9-2.
0: Ainda no basquetebol, mas feminino, Carlos Manuel Santos, como está esse jogo 2 da final do play-off entre a Quinta dos Lombos e o Benfica?
10: E aqui ao contrário, João, aqui vence o Benfica, começou bem o Benfica, 2-0, 4-0, 6-0, e o Quinta dos Lombos só aos 4 minutos de jogo fez os seus primeiros pontos, um triplo de Jasmine Powell, sempre ela a melhor jogadora da equipa de Carcavelos. Para já, com 5 minutos do primeiro quarto, Quinta dos Lombos 3, Benfica 6.
0: Voltamos ao futebol, João Alves Domingos, segunda liga do futebol português, esse União de Leiria 0, Farense 2, a equipa de Faro vai justificando a vantagem?
11: Vai sim, senhora, mas com a União de Leiria a aproximar-se cada vez mais vezes da baliza da equipa algarvia, já com a entrada também do ponta de lança de Michel para o lugar do central Zivkovic, portanto a arriscar tudo o treinador Fábio Pereira. Também mexeu a José Faria com a entrada de Rafael Teixeira e de Carter, e as saídas de Yannick Semedo e Leonardo, que tinha feito o segundo golo desta partida. Mas para já vamos com 77 minutos, União de Leiria 0, Farense 2.
0: Liga 3, fase de manutenção, última jornada, perto do intervalo, Braga B 0, FAF 0, mas atenção que o Braga B está com 10 jogadores e está neste momento em zona de despromoção, pode ser uma equipa a cair para o Campeonato de Portugal. Também perto do intervalo, Paredes 0, Marco 1 e São João de Ver 1, São Joanense 1. Com estes resultados, serão Braga B e São Joanense a serem despromovidos. No que diz respeito ao Campeonato de Portugal, aqui no sentido inverso, promoção para a Liga 3, no arranque das segundas partes, Leça 0, Rebordosa 0, Oliveira do Hospital 1, Loutano 1, Vianense 1, Bragança 0 e ainda em tempo de intervalo, Vitória de Sernache 0, Malveira 0. Entretanto, já acabou na Liga Feminina o Damaiense 1, Marítimo 2, vitória do penúltimo diante do último, e no ténis confirma-se mesmo a vitória de Jannik Sinner, atropelando autenticamente Sasha Zverev 6-1, 6-2 para conquistar mais um título nesta temporada. Fizemos aqui uma ronda por vários jogos, também por várias modalidades nesta tarde desportiva.
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0: José Pedro Pinto, já nos últimos 10 minutos desse Casa Pia 0 Tondela 1, que para já vai sendo resolvido com um gol de penalti, e por falar em penaltis, o Tondela é a segunda equipa com mais penaltis na liga, 14 penaltis já assinalados a favor da formação beira.
8: E com esse golo de Bebeto, que dá vantagem à equipa de Gonçalo Feio, o jogo está a ficar apertado para a equipa do Tondela, mesmo em superioridade numérica. A formação do Casa Pia aperta com tudo, há instantes, livre lateral, batido diretamente por Livalon para a primeira grande intervenção do Bernardo Fontes. É a primeira grande ocasião para a formação do Casa Pia, primeiro remate enquadrado, inclusivamente. Bola batida outra vez por Livalon, num lance de livre lateral, corta a defensiva do Tondela. Completo alívio, Lawrence Ofori, sendo que já mudou o sistema tático Álvaro Pacheco, ele que subtraiu André Geraldes para a entrada do avançado Tiago Moraes. Está agora a jogar com uma linha declarada de 4 defensores, Abdu Conté à esquerda, David Sousa, João Goulart e também Larrazabal, ele, o Basco, como lateral direito. Tenta atacar a formação do Casa Pia, vai voltar a mexer, não tarda nada, em dose dupla Gonçalo Feio, com as entradas de Van der Heide, o mais da Graf Schap, bem como Yaya Citol, um já histórico também do futebol português, já com muitas passagens por vários clubes. Bola para a equipa do Casa Pia, está a lutar pela vida, está também com essa permanência na Primeira Liga por um fio. Aí vem a bola para Mohamed, no atraso, na busca de Ofori, mais atrás para David Sousa, tenta circular a bola à formação do Casa Pia, agora o Tondela na expectativa, à espera que a equipa do Casa Pia possa claudicar para apostar definitivamente num segundo golo. Sai cartão amarelo para Tiago Moraes, entrada fora de tempo sobre Hugo Félix, o ex-Benfica. Cartão amarelo para o ex-jogador do Rio Ave e também do Boa Vista, Tiago Moraes, de 22 anos, está emprestado pelo Lille de França. Partida interrompida, vamos ter as duas alterações, sendo que Álvaro Pacheco vai também mexer em dose dupla. Vai ser uma catadupa de substituições de um lado e do outro. Preparam-se para entrar no Casa Pia, para além de Kevin Prieto, também de Kiki Silva, ele que já não joga há muito. Tem tido vários problemas físicos e acaba por ser lançado hoje como suplente utilizado por parte de Álvaro Pacheco. Assistência médica a Hugo Félix e o quarto árbitro não tarda nada a preparar a placa para as alterações, sendo que Hugo Félix já está recuperado daquela pancada forte sofrida da parte de Tiago Moraes e já está restabelecido o armador de jogo da formação do Tondela, ainda que esteja ligeiramente a coxear. Vamos às substituições de parte a parte. Começando pela equipa do Tondela, saída de Pedro Maranhão, o melhor marcador da equipa, para a entrada de Yaya Citol e também a saída de Ronnie Lopes para a entrada do neerlandês Van der Heide. O neerlandês canhoto de 24 anos, já disse, veio do de Graaf Schaap no mercado de inverno para reforçar esta formação tondelense. Na equipa do Casa Pia, vamos tentar confirmar as alterações. A entrada de Kevin Prieto para a saída de Abdou Conté. Parece-me também de Larrazabal.
0: Sim, Larrazabal é um destaque.
8: Kiki Silva. Exatamente. Abdou Conté e Larrazabal. Recordamos entradas neste Casa Pia de Kevin Prieto e também de Kiki Silva. Aí está a bola, ponta piada por Bernardo Fontes na sequência da falta de Tiago Moraes sobre Hugo Félix. A bola enviada para o ataque do Tondela consegue anular a ação João Goulart e vamos ter um lançamento para a formação Beirã. Adeptos do Tondela vão fazendo a festa. A bola para o ataque do Tondela sobre o corredor esquerdo. Rodrigo Conceição combina com Malan Eichel. A bola já atrasada na busca de um companheiro de equipa que vai tentar deambular. Atenção, a bola colocada na frente para a formação do Tondela. O esférico mais atrasado para Juan Zé Rodrigues. Tenta variar a bola para Van der Heide. Lance com Kevin Prieto. A cair o lateral esquerdo uruguaio, que veio do Defensor Sporting no mercado de verão do início da temporada, e pontapé livre para a equipa do Casa Pia, para ser movimentado esse pontapé livre por parte de Patrick Sequeira. A bola enviada já para o ataque, atenção, rechaçada por Yaya Citol. Hugo Félix não consegue acertar bem na bola, ainda Van der Heide evita que a bola saia, não consegue, a bola sai das quatro linhas, lançamento para a equipa do Casa Pia, quer executar rapidamente, mas estavam duas bolas dentro do terreno de jogo e vamos ter lançamento em reedição para Kiki Silva. Aí vem a bola para Kiki, a ser na combinação com uma rama de ser desarmado. Vamos ter lançamento em reedição para a equipa do Casa Pia. Estamos já a menos de 3 minutos, quase 2 minutos para os 90. Atenção que isto pode acabar mal para a equipa do Casa Pia. O Estrela já perdeu nesta ronda. O Tondela pode ser um dos grandes vitoriosos desta antepenúltima jornada do campeonato, relançando as contas da promoção, da manutenção. Aí está o ataque da equipa do Casa Pia, bola para a frente para Livonon, debate-se agora com um adversário, a bola rechaçada e o corte para a saída de ataque da equipa do Tondela. Atenção, Hugo Félix vai tentar variar o flanco, aplicou o efeito limpa para brisas de um flanco ao outro, a bola para Van der Heide. Aí vem Van der Heide perante Kiki Silva, faz uma maldade ao adversário, já libertou para Helder Tavares, aí veio o capitão, aplicou para a zona central, o passe, atenção, Malaneico, o encontramento, o pontapé fora! Teve tempo para tudo, sentou um adversário, mas com a mira descalibrada atirou por cima da barra da baliza de Patrick Sequeira. E o jogo está a adquirir poder nessa luta pela sobrevivência no convívio com os grandes. Desespera Álvaro Pacheco, mais tranquilo, Gonçalo Feio. Ponta, pé de baliza de Patrick Sequeira. Atenção que a equipa do Tondela está a jogar a favor do vento nesta altura. Consegue recuperar bola ao Casa Pia. Para intermédio de Ofori. Atrasa na busca de João Goulart. Goulart no atraso para o seu companheiro do extensivo, que é David Sousa. Mete na frente a bola para Tiago Moraes. A ser ali importunado por Van der Heide. Falta do neerlandês. E ponta, pé livre para o Casa Pia, ainda dentro do seu meio terreno. A bola colocada à esquerda. Para Mohamed, a dar jogável para Ofori, outra vez para Mohamed. Aí vem o Internacional pelas Ilhas Comores, encosta no corredor para Kiki Silva, aperta Bebeto a conseguir fazer o desarme. Atenção, a bola para Hugo Félix, a ser pisado por Mohamed, e vai sair cartão amarelo para o 24 da equipa do Casa Pia. Começa o árbitro André Narciso a não ter mãos a medir, e atenção que Mohamed é outro jogador que está na bica e que não vai jogar com o Vitória na próxima jornada. Para além de Rafael Brito, o duplo pivô do meio-campo, formado por Brito e Mohamed, está fora dessa partida da próxima jornada.
12: E este amarelo é no limite, porque é um pisão ostensivo. É? Pois, é daqueles lances que, se fosse vermelho, não iria chocar ninguém. É uma entrada completamente despropositada.
8: Deixa-me só dar-te uma nota, é que Lee Volon, que já tem cartão amarelo, continua em campo. Durante esta segunda parte, teve um lance de bola dividida em que me parece que vai com Sola. Já com o amarelo, André Narciso acaba por não admoestar o jogador. E tivemos já um caso bem polémico esta jornada. A expulsão de ontem de Nico Otamendi e Famalicão. Lances que são muito semelhantes. Sobe a placa do quarto árbitro. 10 minutos acrescentados pelo árbitro. A bola colocada na grande área, Malen Aiko. No crescimento, a bola sai à figura do Patrick Sequeira. A bola para a equipa do Casa Pia. Speaker aqui em Rio Maior também a fazer das suas. Vai haver multa para o Casa Pia, porque não pode haver este tipo de intervenções durante os jogos, por força de poder desconcentrar sobretudo o adversário. Atenção, ataque da equipa do Casa Pia, ali Vonon a meter a Yacitol no bolso, já libertou a bola para Mohamed, faz um túnel a Van der Heide, vai tentar sair, aparece Tiago Moraes, reinicia a jogada, dá atrás para David Sousa, mete por dentro, a recepção da parte de Lawrence Ofori, levanta o periscópio o ex-moreirense, o ganês, mete de forma rasteira para Tiago Moraes, combina outra vez atrás com Lawrence Ofori, ataca a equipa do Casa Pia, vai-se defendendo como pode a equipa do Tondela, mas de forma progressiva e ativa, a bola ponta piada na frente, a pôr Lee Vonon, mas rechaçada por Bebeto, o autor do golo, que pode ter peso fundamental na corrida pela manutenção do Tondela. A bola para David Sousa, no atraso, na busca agora do guarda-redes Patrick Sequeira, ele que vai subir no terreno, bem perto da linha divisória, vai bombear a bola para a grande área do Tondela, tenta elevar-se a Tiago Moraes, mas insisto, falta poder aéreo, falta capacidade física, falta estatura no ataque da equipa do Casa Pia. Ataca João Goulart, o central com a extrema, combinação que não surte efeito agora com Tiago Moraes, sai a jogar Malan Aiko, já libertou na frente, na busca de um companheiro de equipa que é Rodrigo Conceição, mete por dentro para o Félix, a primeira tentativa de fazer a bola chegar até Malen Aiko, a bola sai das quatro linhas, Malen Aiko rebenta em termos físicos, já está com queimbras, pede assistência ao adversário João Goulart, os dois jogadores estão fora, atenção à bola na grande área para livramento, na cara do guarda-redes Bernardo Fontes, e a mancha do brasileiro a negar por completo o golo à formação do Casa Pia. Ainda mexe a jogada, não terá vindo fora de jogo. Cruzamento de Kiki Silva e o corte de Cristiano Marques. Já está recuperado Malen Aiko. Deixa-se antecipar. Agora também por um adversário. A bola recuperada por João Goulart. Atrasa na direção de Patrick Sequeira. Vai fazer a bola chegar até David Sousa. Lá está ele, o mais recuado da equipa. É o tudo por tudo da equipa do Casa Pia. Bola colocada na grande área para Dylan. Lá vem livramento. Espera para o apoio. É desarmado. Aparece Alerta Tavares. Ainda há insistência. Bola aos trancos e barrancos. Linha de cabeceira. Cruzou Tiago Moraes e o corte. Sobra ainda para o ponto. Pontapé de Kiki Silva e o Casa Pia vai ter canto. A bola enviada contra João Silva e bola parada para a formação dos gansos. Estamos já nessa compensação alargadíssima de 10 minutos. Decretados pelo árbitro, 3 ao ladão. Canto para a equipa do Casa Pia. Atenção ali, Valdan, subida da força aérea dos gansos. Bola batida, capturamento de devolução que não surge. Sobra ainda bola viva para o ataque. Atenção a Kiki Silva, espera por apoio. Atenção à formação do Casa Pia a tentar trabalhar e o corte da defensiva do Tondela. Lançamento já efetuado, a bola para Kiki, aí está Kiki no prolongamento da grande área, vai tentar bailar à frente do adversário, já passou, parecia faca quente em manteiga, o corte para pontapé de baliza. Consegue efetuar o corte na circunstância Juan Zé Rodrigues, e vamos ter pontapé de baliza para Bernardo Fontes. Possibilidade de respirar a equipa do Tondela, com Gonçalo Feio a esgotar as alterações e a lançar Benjamin Simpioca, um avançado para a frente de ataque E para a saída parece-me ser de Malen Aiko. É ele que vai sair na formação do Tondela. Já está preso por Arames. Fez um jogo esforçadíssimo. Titular nesta partida, Malen Aiko. Foi uma das novidades a fazer o lugar de Ouattara. E vai sair pela outra, pela linha onde estava mais perto, a linha lateral do lado esquerdo. Aqui do lado da tribuna de imprensa vai entrar Benjamin Simpioca, este sueco descendente de congoleses. É o que foi formado em Inglaterra, nas escolas do Sunderland. Internacional sub-21 pela Suécia, embora já tenha 26 anos. A bola colocada na frente justamente para Simpioca, não consegue a elevação, o quarto defensiva do Casa Pia. Recupera Lorenzo Fori, tenta lançar na frente, na busca de Dylan Livramento. Lá está ele, costas para a baliza, a servir já no corredor. A bola para Kiki Silva, vai encostar para Livolon. A desmarcação outra vez para Kiki Silva, prolongamento da grande área, perante um adversário, coloca na grande área para o Fori, já penteou para o pé de Livolon e a bola desviada para canto. Acredita o Casa Pia, joga o melhor futebol desta partida nos últimos minutos. E Livolon outra vez num pontapé, a bola desviada num adversário, mais um canto para a equipa do Casa Pia.
12: Depois do canto vamos ao basquetebol e ao derby.
8: Muito bem, pontapé de canto para Livolon, movimentações na grande área, apenas sequer fica no seu meio campo. Bola batida, primeiro posto e o corte vai sobrar ainda para Hugo Félix, despacha, tenta insistir ainda a equipa do Casa Pia. Atenção aqui que Silva reinicia a jogada para Patrick Sequeira. Faltam menos de 5 minutos para acabar em Rio Maior. Casa Pia 0, Tondela 1.
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12: Passo rapidamente pelo basquetebol masculino. Bruno, já no final do primeiro período entre Benfica e Sporting?
9: Sim, terminou há instantes com vantagem do Sporting por 19-13. Sporting sempre na frente do marcador neste primeiro período. Chegou a ter uma vantagem de 10 pontos quando vencia por 15-5. No entanto, depois o Benfica, através de dois lances livres e um triplo, reduziu. E o Sporting então a sair em vantagem com 7 pontos de diferença. Benfica 13, Sporting 19 no final deste primeiro período.
12: Da final da Taça Hugo dos Santos, daqui a pouco vamos também ao basquetebol feminino, mas agora vamos acompanhar esses instantes finais do Casa Pia 0, Tondela 1, o jogo está preso por um golo.
8: Ataca o Tondela, atenção a Simpioca, obligou para a grande área, bola para o Félix, ajeitou, atirou, fora! Não acredita Gonçalo Feio, a equipa do Tondela faz uma transição a réguas, quadra e compasso, com Simpioca numa frieza tremenda, tinha enquadramento para atirar a baliza de Patrick Sequeira, serviu Hugo Félix numa bandeja de prata e ajeitou o ex-Benfica para tirar um adversário do caminho, metê-lo numa autêntica cratera, engatilhou abaixo, a bola tirou tinta à base do poste esquerdo da baliza de Patrick Sequeira. Poderia ter sido o golo da morte para a equipa do Tondela, para acabar com o Casa Pia nesta partida. Agora mão na bola de Hélder Tavares no seu meio campo defensivo. Já ninguém se aguenta nos bancos suplentes. Ponta pé livre para a equipa do Casa Pia. Estamos a 3 minutos do apito final de André Narciso. Aí está Mohamed para levantar na grande área, a subida da força aérea outra vez das torres da formação comandada por Álvaro Pacheco. Recolhe toda a equipa do Tondela. Aí está a Morrama de forma rasteira, a bola para Tiago Moraes, balcão da área, já não passa por o Félix, é feliz no ressalto, ainda Tiago Moraes e o corte da equipa tondelense. Ainda a assistência de Alfori na segunda vaga para a equipa do Casa Pia, vai até à última formação de Álvaro Pacheco. Lá está Livolon, cruzamento batido e o corte de João Silva. Outra vez a superiorizar-se no duelo aéreo, a formação Peirão, agora a obstrução de João Goulart, cartão amarelo para o central. A bola rolou e de que maneira Hugo Félix caiu que nem tábua solta no relvado de Rio Maior. E aproveita para respirar. A formação do Tondela vê cartão amarelo, inclusivamente João Goulart. Uma chuva de cartões da parte de André Narciso. Jogo muito complicado nesta segunda parte, com muitas incidências. Expulsão de Cassiano com recurso ao VAR. Ao minuto 55, deixando o Casa Pia reduzido a 10 unidades. E depois o penalti também com recurso ao VAR. Manuel Mota com tarde muito agitada na cidade do futebol. Ao minuto 68, decretando esse penalti. Assinalado por André Narciso, convertido por Bebeto. Ponta a pé de Bernardo Fontes, a bela até às imediações da grande área do Casa Pia. Tenta Simpioca, vai com tudo, carrega um adversário. Na circunstância, o uruguaio Kevin Prieto. Agora desentendem-se os dois. Já não é o primeiro sururu nesta segunda parte. Vai Patrick Sequeira acabar com a brincadeira. E André Narciso, salomónico. Cartão amarelo para ambos os jogadores. Simpioca admoestado, Kevin Prieto também admoestado. Ponta a pé livre para a formação do Casa Pia. À saída da grande área para ser levantado por Patrick Sequeira. Minuto e meio para acabar em Rio Maior. Álvaro Pacheco manda toda a gente subir. Está a equipa do Casa Pia a jogar contra o sentido do vento. A bola de Livolão, pontapé é forte, corta João Silva. O esférico vai separar ainda para Lawrence Ofori e pisa a linha divisória. A debater-se com Simpiaca. Liberta de forma rasteira para Kiki Silva. Dá para Livolão. Tentava lateralizar e na profundidade na frente para Dylan Livramento. Intercepta Yaya Citol. Bola para fora. Lançamento para a equipa do Casa Pia. Já escutado por Livolão. Para trás para Ofori. Ofori a recuar. A bola para o canhoto. David Souza vai despejar na frente. João Silva falha a interseção. Atenção ao João Goulart. Já está com ponta de lança. O corte da parte de Juan Zé Rodrigues. Pedem penalti. Os jogadores do Casa Pia saltam ao banco dos gansos que nem mola. Toda a gente na pista de tartan a invertivar o quarto árbitro Marcos Brazão. Para já André Narciso nada assinala. Ataca a equipa do Tondela. Atenção, a situação é desequilíbrio. Agora equilibrada. 3 para 3. Já na linha de cabeceira Rodrigo Conceição vai conduzir perante um adversário. Tenta obliquar. Ainda Rodrigo serviu o balcão da área para Yael Citol. A simulação do sul-africano espera para o apoio e efetua o traço para Helder Tavares. Vai gerindo o jogo. O árbitro André Narciso em relação ao lance na grande área protestado por Goulart diz que não há nada. Já foi alertado pelo vídeo árbitro Manuel Mota. Segue o jogo. Lá vem Hugo Félix sobre o corredor esquerdo, apertado por um adversário e vem o Hugo Félix, mete por dentro para Citol, a combinação com o Hugo Félix, picou e o corte de Ofori, pedia braço o Hugo Félix, manda seguir o árbitro, tenta recuperar a formação do Casa Pia, a falta de livramento sobre Bebeto e o pontapé livre para a formação Beira. Atenção que o árbitro André Narciso volta a escutar o vídeo árbitro, agora sim em melhores condições em relação ao lance da grande área, diz que não há nada. Álvaro Pacheco, João Gomes Dias, auxilia-me, está doido no banco de suplentes a dizer que foi mão na bola.
12: Ainda não tivemos a repetição, agora temos uma, mas está muito longe. Não consigo perceber se é braço ou peito, agora uma mais perto, acho que é peito. Acho que a bola não bate muito no bem. Braço, portanto, apenas com esta repetição, para me salvaguardar também, mas não parece ter havido falta, portanto, na minha opinião, boa decisão.
8: Já estamos em compensação sobre compensação. Ninguém se aguenta nos bancos. O Tondela agarra-se à vida na Primeira Liga. O Casa Pia pode complicar a vida. A bola pontapeada na frente, diretamente para fora. Pontapé de baliza para a formação do Casa Pia. Ainda vai permitir o árbitro. No banco do Tondela querem todos que apite. Pontapeia forte, Patrick Sequeira. A bola viajar até a linha divisória. Tenta elevar-se Livolão. A bola vai chegar até Dylan Livramento. E o árbitro dá cartão amarelo. E vai para a rua Livolão. Atenção que o jogo com vitória para a equipa do Casa Pia vai ser um horror. Não há Mohamed e não há Rafael Brito que estavam à bica. Livolão, o jogador mais influente. Somente o jogador mais influente. Segundo amarelo por uso de braço no rosto do adversário. Vê o segundo amarelo e o Casa Pia acaba a partida terminada a 9 unidades. Reduzido a 9 unidades o conjunto do Casa Pia. Jogo tremendamente acidentado nesta segunda parte. E vai acabar com uma vitória dramática da equipa do Tondela, ficando a faltar 2 jogos para o término do campeonato. Incrível o que está a acontecer. Livolan, de mãos na cabeça, não quer acreditar. A bola colocada para o Félix, na cara do golo. Pontapé fora! Atrapalhou-se e é o fim de festa. Em Rio Maior, atenção que o Tondela celebra esta conquista dos 3 pontos. Volta a vencer 8 jogos depois. Desde 20 de fevereiro, depois da vitória frente ao Estrela. A equipa do Tondela passa a somar 25 pontos. Mantém-se em zona direta de descida. É certo, atenção que há desentendimentos entre os jogadores no relvado, mas ia dizer, o Tondela passa a somar 25 pontos. Está a 1 do Casa Pia, que é o 16º no tal lugar de play-off de manutenção. Ui, atenção, eu já vou completar. É que o Álvaro Pacheco vai a perseguir André Narciso. Dirigentes do Casa Pia em cima de André Narciso. Começa a exibir cartões vermelhos. Ninguém quer deixar André Narciso ir embora. Está tudo descontrolado. Incrível. Cenas absolutamente lamentáveis. Entra a GNR para afastar um elemento da equipa técnica que quer ir para cima de André Narciso. Bem, são imagens incríveis. Há um dirigente do Casa Pia que quer ir para cima de André Narciso. Está a levar com uma chuva de objetos André Narciso. E isto acaba da pior forma. O dirigente do Casa Pia tem de ser agarrado. E vai, atenção, acabou de despir o blazer e vai arregaçar as mangas para dentro do túnel. Isto só visto. Acaba tudo mal para a equipa do Casa Pia. Perde o jogo. Perde uma grande oportunidade para selar e agarrar-se pelo menos a esse lugar de play-off de manutenção. E acaba da pior forma, certamente com muitos castigos que aí virão para o clube de Lisboa que joga aqui em Rio Maior. Vamos então às contas para fecharmos a partir de Rio Maior. Tondela, 17º, 25 pontos, recordo, está a 1 do Casa Pia, que é 16º, e já está a 3 do Estrela, 15º, que tem 28 e que é a primeira equipa em zona de salvação. Valeu, João Gomes Dias, e ouvinte da Rádio Pública, o golo solitário de Bebeto, de penalti, aos 68 minutos, por isso mesmo fazem a festa os adeptos do Tondela, que viajaram até Rio Maior, depois de muitos deles terem viajado a Lisboa, na meia da semana, para esse empate sensacional, frente ao Sporting e Alvalade a duas bolas, em duas jornadas, consegue recuperar 4 pontos. A equipa do Tondela está agarrada à vida, a formação comandada por Gonçalo Feio, nesta corrida pela manutenção. Vou avançar para a sala de imprensa, João. Muito certamente para ouvir, da parte de Álvaro Pacheco, pelo menos. Um abraço, até à próxima.
12: Obrigado, Zé. Um grande abraço. A continuação de boa reportagem. Fez o relato deste conturbado, como percebeu, Casa Pia 0, Tondela 1. Para lá das contas que o Zé Pedro deixou aqui, acrescento mais uma, que diz respeito às equipas que já estão salvas da possibilidade de descerem de divisão, Rio Ave e Santa Clara. Recordo que ontem o Arouca tinha garantido matematicamente a manutenção. Hoje Rio Ave e Santa Clara também garantem essa manutenção. Há neste momento 4 equipas que estão na luta pela permanência. Nacional da Madeira, Estrela da Amadora, Casa Pia e Tondela. Recordo que o AFS, ou seja, o Aves SAD, já está despromovido à Segunda Liga. Com isto tudo e com este tempo de compensação bastante elevado no jogo da Primeira Liga, estivemos mais distantes da Liga 2. Daqui a pouco também vamos ao basquetebol. Mas João Alves Domingos, nesse segundo escalão do futebol português, também tempo de compensação para dar e vender, como se costuma dizer na gíria, no União de Leiria, Farense.
11: E mais uma vez a acertares na murcha, na altura em que vieste aqui ao estádio Dr. Magalhães Pessoa, porque o Farense acaba de aumentar a vantagem para 3 golos nesta vitória em casa da União de Leiria, com Carter a marcar de grande penalidade. Foram dados exatamente 7 minutos de compensação nesta segunda parte, mas já vamos para lá desse tempo, já vamos praticamente com mais 10 minutos neste segundo tempo, porque a equipa de vídeo-arbitragem esteve durante muito tempo a analisar esse penalti cometido por Victor dentro da grande área. Muitas dúvidas se a bola tinha sido tocada mesmo dentro da grande área, se tinha sido para lá, para fora do limite da área da União de Leiria, mas foi mesmo assinalada grande penalidade, depois das imagens terem sido analisadas na cidade do futebol pela equipa de vídeo-arbitragem liderada por Luís Ferreira. Miguel Nogueira apontou então para a marca dos 11 metros. Carter foi o escolhido para bater esta grande penalidade. Estava Derek Polani ainda em campo, mas acabou por entregar esse penalti a Carter, que executou da melhor maneira, batendo João Bravim pela terceira vez nesta partida e, portanto, fazendo o terceiro golo da equipa do Farense. Para já e nos últimos instantes deste encontro, União de Leiria 0, Farense 3.
12: Obrigado, João Alves Domingos. Daqui a pouco vamos voltar a Rio Maior. Teremos reportagem do Zé Pedro mais à frente, em futuros espaços noticiosos. Em princípio, já não há tempo da tarde esportiva para escutarmos os treinadores, mas importa ainda trazer à antena
11: João,
12: aquilo que pode...
11: Não sei se posso interromper,
12: claro que sim,
11: porque
12: claro que sim.
11: Acaba mesmo de terminar
12: muito bem.
11: O encontro aqui em Leiria, com a União a perder pontos nessa tentativa de subir ao principal escalão do futebol português, e o Farense a colocar-se na 14ª posição, a sair da zona de playoff para a descida para a Liga 3, e portanto aqui há 3 importantes pontos para a equipa algarvia na casa da União de Leiria, no estádio Dr. Magalhães Pessoa, com uma vitória contundente. Teve várias oportunidades a equipa do Farense, a vantagem até podia ter sido maior, depois de várias oportunidades, com um jogo muito pouco conseguido da União de Leiria nessa corrida à promoção à Primeira Liga, ao primeiro escalão do futebol português. Termina então essa partida, União de Leiria 0, Farense 3, marcaram Derek Poloni de grande penalidade, Leonardo e depois também Carter, já nos instantes finais também da marca dos 11 metros.
12: Obrigado, João Alves Domingos. Agora sim, final de reportagem nesse jogo da Liga 2. Farense respira um pouco melhor, acompanha também aquilo que tinha feito o rival da região, o Portimonense, que hoje venceu por 3-2 o Chaves, relegando Passos de Ferreira para a zona de descida direta. É o Passo e o Oliveirense que neste momento estão nessa zona. No que diz respeito à promoção, péssimas notícias, claro, com este resultado para a União de Leiria, e agora é o Torriense que tem na mão essa possibilidade, pelo menos, de garantir um lugar de play-off. Marítimo último recorde, o primeiro classificado, o segundo lugar é para o Académico de Viseu nesta mesma altura. Há pouco dizia-lhe, para fechar esse raciocínio, que vamos ter a oportunidade de escutar daqui a pouco um dos jogadores do Casa Pia, depois da forte contestação após a derrota por 1-0 diante do Tondela, a formação do Casa Pia que terminou reduzida a 9 unidades depois das duas expulsões promovidas pelo árbitro André Narciso. Agora tempo ao basquetebol. Vamos primeiro à final da Taça dos Santos, basquetebol masculino. Bruno Alveira Marques, ponto de situação aí em Gondomar.
9: Ora, nesta altura, a 6 minutos e 25 segundos do final do segundo período, vantagem do Benfica por 26-22 e só neste período 13-3, uma entrada a todo gás da formação encarnada que recuperou, passou para a frente do marcador e o Sporting claramente com pouquíssima eficácia no lançamento, conseguiu apenas um triplo, portanto o Benfica mais assertivo neste segundo período, para já a 6 minutos e 8 segundos, Benfica 26, Sporting 22, com Betinho Gomes a ser o melhor pontuador do encontro com 8 pontos.
12: E no que diz respeito ao feminino, Carlos Manuel Santos, há pouco era a equipa masculina que estava a perder, a do Benfica, e a feminina a ganhar. Acho que agora se inverteram os papéis, mas vais-me confirmar.
13: Confirmo precisamente, João, por 4 pontos, Quinta dos Lombos deu a volta neste segundo período. O Benfica sempre na frente no primeiro período, esteve até ao último segundo. Quinta dos Lombos empatou 17-17, com Paula a fazer mais 2 pontos. E agora no segundo período só dá Quinta dos Lombos. As jogadoras número 6, como diz no basquete, existe o ciclo inicial e as 6 jogadoras a entrar para dentro de campo, tanto no Benfica como na Quinta dos Lombos, estão a ser as melhores jogadoras em campo. Inês Faustino já marcou 8 pontos para o Benfica, Carolina Silva, pelo Quinta dos Lombos, também já fez 8 pontos. Para já, a Quinta dos Lombos, a equipa da casa, vai ganhando por 31-27. Elas precisam mesmo de ganhar para igualar esta final. E agora triplo para Soeiro, é mais um, mais 3 pontos e o Benfica reduz para 1 ponto. Agora, quando estamos a 2 minutos e 36 segundos do final da primeira parte, Quinta dos Lombos 31, Benfica 30.
12: Já vamos assinalar o intervalo desse jogo 2 da final do Campeonato Nacional Feminino. Nada ficará decidido hoje. Final resolvida a melhor de 5 encontros, ou seja, a primeira equipa a ganhar 3 jogos é a campeã nacional. O Benfica está na frente por 1-0 neste momento no que diz respeito à final do play-off do Campeonato Nacional Feminino de Basquetebol.
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12: Estamos a 20 minutos do final desta tarde esportiva, ainda bastante conteúdo que será levado até si. Um deles, neste momento, com o Nuno Braga. Nuno, boa tarde, bem-vindo a esta emissão. Vais acompanhar com informações o Braga Estoril Praia, que arranca às 6, e já nos podes, obviamente, dar conta os 11 iniciais dos dois conjuntos.
14: E é um Braga na ressaca, no intervalo de uma jornada europeia, a mais importante da época, porque pode colocar de novo os guerreiros do Minho numa final da Liga Europa. A equipa de Vissens vai partir para a Alemanha meio da semana, na frente da eliminatória, as meias finais para esse encontro decisivo com o Friburgo. Mas antes disso, há este confronto para o campeonato que poderá confirmar em definitivo o quarto posto para os bracarenses, somente em caso de vitória, diante de um Estoril que vem de 5 derrotas consecutivas, mas que está a meio da tabela e com a permanência há muito assegurada. Como era previsível, o Braga surge com várias mudanças, duas delas forçadas pelas lesões de Victor Gomes e Ricardo Horta, que se juntam a uma lista extensa que inclui nomes de Niakate, Arrey Medi, também Barisic, Diego Rodrigues, Grilich e Gabri Martínez. Todos eles opções regulares de Carlos Vicens, que hoje aposta no seguinte 11 inicial. Ornicek é o guarda-redes, depois um tridente de defesas, Lagerbelk, Vítor Carvalho e Moscardo, no setor mais recuado então da equipa bracarense. À direita vai estar Dorgelas a fazer todo o corredor, à esquerda Leonardo Lelo, no meio Tiknaz, João Moutinho e Zalazar, o ataque. A dupla constituída por Pau Victor e Oazani. Do lado do Estoril surge aqui com 11 já esperado o técnico Ian Cathro. Martin Turk é o guarda-redes. À direita vai estar Ricardo Sanchez. À esquerda Pedro Amaral. Os centrais são Bacher e também Ferro. Meio campo com Tsungui, ainda Checa e Osgrov no ataque. O trio composto por Rafi Guitan, ainda João Carvalho e Begraui. O árbitro deste encontro é o madeirense Anzoni Rodrigues. No vídeo árbitro vai estar Rui Silva, da Associação Futebol de Vila Real.
0: E nas informações vai estar o Nuno Braga, ele que nos trouxe aqui as primeiras deste Braga-Estoril, que, recordo, arranca às 6 da tarde. Às 8:30 da noite, o Paulo Vidal estará em Vila do Conde para o Rio Ave Gil Vicente.
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0: Carlos Manuel Santos, já estamos em tempo de intervalo e no Quinta dos Lombos, Benfica?
13: Ainda não, João, ainda não estamos. Falta 1 minuto e 20 segundos para terminar e o Benfica passou para a frente com a americana Shaquille Anun a fazer o seu 10º ponto. Ela que fez 4 pontos consecutivos e aquela vantagem que o Quinta dos Lombos tinha acabou-se de perder exatamente graças a esta americana Shaquille. Ela tem nome de craque. Se fosse para o masculino era Shaquille. Ela é Shaquille. Neste momento o Benfica 34, que nos vamos marca agora 35, quando estamos a 57, no último minuto desta primeira parte. Quinta dos Lombos 35, Benfica 34.
0: Já vamos voltar a ti então para fechar essa primeira parte. Agora escutamos André Geraldes do Casa Pia, à boleia da Sport TV, depois da derrota da formação Casa Pia aos pés do Tondela por 1-0. Complicam-se as contas da manutenção para os gansos, perdendo diante de um rival direto, mas um jogo marcado por 2 expulsões. Casa Pia terminou com 9.
15: Boa tarde. Tenho que pensar bem no que vou dizer, porque não é fácil, não é fácil. Acho que hoje não vale a pena falar do jogo. Acho que o que se passou aqui hoje é uma vergonha para o nosso futebol. É uma dualidade de critérios que não tem explicação. A única coisa que eu peço é que respeitem o Casa Pia. Falam que o Casa Pia não tem estádio, o Casa Pia isto, o Casa Pia. Nós somos profissionais de futebol. Trabalhámos toda a semana.

0: Ontem o Sporting sagrou-se campeão nacional, tricampeão nacional. A formação verde e branca só me segue, venceu o Futebol Clube do Porto num jogo acompanhado pelo Carlos Manuel Santos.
1: O Sporting venceu o Futebol Clube do Porto por 36-29 e tornou-se tricampeão nacional de handball 46 anos depois. Para Ricardo Costa, o jogo não teve história.
2: Em relação ao jogo, acho que foi um jogo dominado pelo Sporting. Acho que fomos... O André Christensen fez uma grande exibição, nós ajudamos o André Christensen.
1: Se o jogo foi de sentido único, Sporting sempre na frente do marcador, o que há de realçar no campeonato?
2: Não ter um empate ao longo deste campeonato, acho que é de realçar. Ficam a faltar dois jogos do nosso campeonato. Oxalá possamos ter força para jogar e para concluir este campeonato só com vitórias, que é o nosso desejo neste momento.
1: Esta equipa do Sporting somou o 51º jogo consecutivo sem derrotas em competições nacionais. É sem dúvida uma equipa especial.
2: Estamos perante uma equipa muito especial. Obviamente que todas as equipas têm a sua graça, o seu encanto, mas eu diria que esta, um dia, quem viu, viu, quem não viu, temos pena. Faremos muito para continuar, mas quem está a gozar, como vocês, como os nossos adeptos, como os amantes do handball, têm que ter o privilégio de poder ver uma equipa desta a jogar, e que não tem necessariamente só a ver com o treinador, tem a ver com muitos fatores, mas acima de tudo com uma equipa muito especial.
1: E agora, Ricardo?
2: Nós queremos ir à Colónia, é um sonho de uma vida, vamos tentar não perder as nossas energias da festa, guardá-las, que acho que vale a pena irmos lutar com tudo quarta-feira.
1: Jogo com o Aalborg na quarta-feira, que pode colocar pela primeira vez na história o Sporting nas meias-finais da Liga dos Campeões de Handball. E agora, que a festa continue.
0: Mais um título para o Sporting no handball masculino. A equipa de Ricardo Costa soma e segue com muitas vitórias no panorama nacional e sonhando ainda no panorama europeu. Recordo, joga esse acesso à Final Four da Champions daqui a poucos dias.
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0: Continuamos nos pavilhões. Taça Hugo dos Santos em basquetebol. Bruno Malveira Marques, como está esse derby entre Benfica e Sporting?
4: Equilibrado nesta altura, o Benfica continua em vantagem, são 4 pontos à maior, 34 para o Benfica, 30 para o Sporting, a 3 minutos e 9 segundos do final do segundo período. Benfica então a conservar esta vantagem e nesta altura é o Svensson, o jogador do Sporting, o melhor pontuador, o belga Stefan Svensson com 9 pontos. 34 para o Benfica, 30 para o Sporting nesta altura.
0: E agora Carlos Manuel Santos, acredito que já tenha chegado ao intervalo esse jogo 2 do play-off da final do Campeonato Nacional de Basquetebol Feminino entre a Quinta dos Lombos e o Benfica.
1: E acreditas, muito bem, estamos precisamente no intervalo, agora são 15 minutos para as senhoras descansarem. Neste momento são as ladies, as meninas que estão ali no meio do campo a dar o seu espetáculo para os cerca de 500 espectadores. É verdade, 500 espectadores, este pavilhão dá para 650 e estão com 500, sendo que da Quinta dos Lombos, João, tive mais ou menos a contar, são 350. Apenas 150 são do Benfica, a Quinta dos Lombos com quase o dobro dos espectadores para esta final, jogo 2 da equipa de basquete. O intervalo chegou, Benfica 35, Quinta dos Lombos 35, tudo empatado como começou, 0-0, como chegou ao primeiro quarto, final 17-17, e agora o final do segundo quarto e final da primeira parte 35-35. Não há ninguém que queira passar para a frente por mais de 4 pontos. A maior vantagem até aqui conseguida foi pela Quinta dos Lombos, que estiveram a ganhar a meio deste segundo quarto por 29-25, apenas 4 pontos, mas não mais do que isso. Agora as guerreiras estão a descansar, vamos para a segunda parte que se espera também muito emocionante. Relembramos, o Benfica ganhou ontem o jogo número 1, hoje joga-se o jogo número 2 e o jogo 3 já está marcado para dia 8 de maio no Pavilhão da Luz.
0: Obrigado, Carlos Manuel Santos. Vai naturalmente continuar a acompanhar esta partida. Entretanto, no futebol internacional, o Manchester United venceu mesmo o Liverpool por 3-2. Valeu esse golo já na ponta final de Kobbie Mainoo a garantir a Liga dos Campeões para os Red Devils, com Michael Carrick a conseguir vencer praticamente todos os jogos e sobretudo aqueles que eram diante de adversários diretos.
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0: O Futebol Clube do Porto fez ontem a festa nas ruas da cidade invicta após a conquista do

0: 31º título de campeão nacional. Reportagem junto aos adeptos da Isabel Cunha.
1: Na conquista do primeiro campeonato, depois da sucessão, o mítico presidente do Futebol Clube do Porto foi lembrado pelos milhares de adeptos que, mesmo sem bilhete, desde cedo rumaram ao Dragão para festejar o título.
2: Opa, é 31, é uma sensação inexplicável. Somos campeões, é a única coisa que eu tenho a dizer.
3: É mais um, e somos campeões, é o que importa. Continuem a palrar lá por baixo, a darem-nos a motivação necessária, é o nosso fogo. É o que nos faz querer mais e ser melhor. Somos campeões.
4: A adrenalina, a paixão e pelo Porto.
2: Desde pequenino sempre nasci Porto, sou Porto e vou morrer Porto. É assim.
5: Gostei muito da homenagem ao Jorge Costa. Acho que o Pinto da Costa também merecia assim uma homenagem idêntica. E foi bom recordar ser campeão outra vez.
6: Acho que foi um ano difícil, mas trabalhamos bem. Em homenagem a grandes nomes históricos do clube. Acho que o presidente esteve bem, respeitou sempre. É um bom dia e é uma boa festa.
7: Foi muito emocionante e foi a primeira vez que eu vi ao vivo sermos campeões. Foi um presente aqui do meu filho.
8: O Vilas Boas fez um grande trabalho e o Fariola complementou. Parabéns todo pelo Porto, somos campeões.
9: Foi emocionante para o Porto, graças a Deus. Agora é aproveitar estes últimos dois jogos para festejar. Tem que ser, não é?
1: A festa segue dentro de momentos na Avenida dos Aliados.
0: E seguiu mesmo com muita festa, na qual os jogadores também acabaram depois por falar aos adeptos. Sobre este título falou já hoje Rui Borges, ele que deu os parabéns aos Dragões.
10: Vou deixar aqui os parabéns ao Futebol Clube do Porto pela conquista do campeonato merecedor, porque acabaram por ser a equipa mais regular ao longo da época, por isso têm esse mérito de serem campeões nacionais.
0: E sobre algumas provocações dos jogadores do Porto ao técnico do Sporting, este responde da seguinte forma.
10: Para mim não merece reação nenhuma. Focado apenas e só no meu jogo, não naquilo que eu festejo, o que é que não vi nada. Por isso não, nem sequer estou preocupado com isso, nem vou entrar nessas guerras.
0: Atenções centradas no duelo de amanhã diante do Vitória de Guimarães, marcado para as 20h15 da noite.
10: Daquilo que é o Vitória também é uma grande equipa, uma equipa que tem uma exigência máxima sempre em qualquer jogo, por isso esperamos um jogo difícil, mas acredito que em nossa casa queremos muito voltar às vitórias.
0: E do lado do Vitória, Gil Ameiras aceita o desafio e quer pontuar no estádio de Alvalade.
11: É um bom desafio, saber que o clube ainda não pontuou contra essas equipas, mas ao mesmo tempo olhar mais para nós, olhar para aquilo que nós temos que fazer, é dessa forma que temos estado, e é com isso que temos retirado aqui alguns frutos, porque achamos que primeiramente tínhamos que olhar para nós antes de olhar para fora, ou para o adversário neste caso. Vamos encontrar uma equipa difícil, como até agora encontramos todas as equipas. Ainda para mais nesta fase final, toda a gente quer pontos. Internamente é só o próximo jogo e que queremos ganhar e dar uma boa resposta a nós mesmos.
0: Sporting Vitória marcado para amanhã, o jogo que encerra a ronda 32 da Primeira Liga.
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0: Estamos a sensivelmente 6 minutos do fecho desta tarde desportiva. Vamos reservar os últimos segundos para dar conta do intervalo do Benfica Sporting na final da Taça Hugo dos Santos de basquetebol masculino. Para já, o habitual rubrica destas tardes, o Move por Valores. Hoje o Walter Madureira vai falar de Walking Football. Sabe o que é? Vai ficar a saber.

0: Na rubrica de hoje, damos destaque a uma modalidade que se tem afirmado nos últimos anos em Portugal. Falamos-lhe de walking football, ou em português, futebol a andar. A modalidade foi desenvolvida inicialmente em Inglaterra, no ano de 2011, no contexto de futebol comunitário, sendo hoje praticada em quase todo o mundo por clubes, associações, autarquias, universidades séniores, grupos informais e diversas organizações que promovem o desporto comunitário e recreativo, sendo a sua denominação aberta e pública. Em Portugal, o walking football chegou oficialmente em 2017, por via da Fundação Benfica, que no ano seguinte estabeleceu uma parceria com a Associação de Rede de Universidades Séniores, que, por sua vez, criou oficialmente em 2021 o projeto Walking Football Portugal. Em 2023, foi a vez da Federação Portuguesa de Futebol lançar o projeto do Walking Football, que conta neste momento com mais de 2.200 atletas federados, mais de 90 equipas inscritas compostas por jogadores com uma média de 69 anos de idade e onde 35% são mulheres. O praticante mais velho é o Sr. Benjamin, que com 93 anos de idade vive sozinho em São Pedro do Sul. Longe dos holofotes, esta modalidade está a provar que o futebol pode ser um instrumento poderoso de saúde, inclusão e bem-estar em todas as idades, contribuindo para a promoção da saúde, para a prevenção de doenças, para o combate ao sedentarismo e para a promoção de um envelhecimento ativo e de uma longevidade saudável. Trata-se de uma modalidade esportiva, inclusiva, acessível a todas as pessoas, independentemente da idade, género, região do país, condição física ou condição económica. O jogo cria espaços de encontro e amizade entre as pessoas, gerações e comunidades, combatendo o isolamento social e reforçando laços de amizade, solidariedade e participação comunitária, preferencialmente com custos reduzidos ou inexistentes para os praticantes. A essência da modalidade reside no prazer de jogar, no convívio e no espírito desportivo, promovendo uma cultura de fair play e respeito, privilegiando a participação em detrimento da competição e da classificação. É dirigido a pessoas com mais de 50 anos e as regras são simples, porque não se pode correr, só se pode dar 3 toques e nunca acima da cintura. Mais do que uma modalidade desportiva, o walking football é uma festa e cuja missão é promover a prática desportiva pela saúde, pelo convívio e pela participação social, reforçando a ideia de que o desporto pode ser vivido de forma saudável, inclusiva e celebrativa. Perfeita, portanto, para os atletas que, efetivamente, se movem por valores no desporto.
1: Move-te por valores, hoje com o Walter Madureira e o Walking Football, nesta tarde esportiva. Temos 2 minutos ainda nesta emissão, tempo suficiente para passarmos novamente por Gondomar. Bruno Alveira Marques, em cima do intervalo do Sporting Benfica, a final da Taça Hugo dos Santos de basquetebol.
2: Nesta altura, a 26 segundos e meio do intervalo, registra-se uma igualdade a 42 pontos. Benfica 42, Sporting 42. Na prática, neste segundo período, há 27 para o Benfica, 25 para a equipa do Sporting. Lance livre para a formação leonina, para o camisola 9, o Diogo Ventura, tentar colocar os leões na frente. E aí está. 42 para o Benfica, 43 para o Sporting, nesta altura então a 26 segundos e meio do intervalo.
1: O Bruno vai continuar a atualizar este resultado nos futuros passos noticiosos aqui na rádio. Últimas notas do dia, para lhe dizer que no golfe Daniel Rodrigues esteve em grande destaque no Open da Turquia, ele que terminou hoje no segundo lugar com 8 pancadas abaixo do par, excelente desempenho por parte do golfista português. No Campeonato de Portugal já terminaram 2 partidas, grupo de promoção, Oliveira do Hospital 1, Loltano 1 e Vianense 1, Bragança 0. Estamos já para lá dos 90 no Lessa 1, Rebordosa 0 e com apenas 79 minutos a 0-0 no duelo entre o Vitória de Sernache e o Atlético da Malveira. Recordo que também se está a jogar neste momento na Liga 3, grupo de manutenção. Os seguintes resultados com 1 hora de jogo: Braga B 0, Faf 0, Paredes 0, Marco 1 e São João de Ver 1.
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1: São Joanense. É o final desta tarde esportiva. Recordo que já a partir das 6 da tarde, e não era esta a hora que estava prevista, vamos ter o Grande Prémio de Miami em Fórmula 1, depois de vários avisos relacionados com trovoada. A corrida que estava marcada para as 9 da noite foi antecipada agora para as 6 da tarde. Kimi Antonelli, o italiano que lidera o Campeonato do Mundo, vai partir da pole position com a Mercedes, depois da McLaren ter dominado ontem com 1-2 de Lando Norris e Piastri na corrida sprint. É tudo, um abraço, já sabe, continuo sempre na companhia da sua rádio.

0: São 6 horas no continente e na Madeira, 5 nos Açores. 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
1: O Tondela venceu frente ao Casa Pia por 1-0 num jogo com duas expulsões e com a equipa de arbitragem escoltada pela polícia até ao balneário. O ministro da Administração Interna garante que o combate a incêndios está este ano a ser preparado de forma mais coordenada entre as várias entidades e sem trabalho isolado entre estruturas. O PS quer ouvir no Parlamento as associações do setor dos combustíveis sobre as principais preocupações com o aumento dos preços. O PS insiste também que é preciso baixar o IVA sobre os combustíveis.
0: Estão 16 graus no Porto, 17 em Coimbra e em Ponta Delgada, estão 18 em Lisboa, 19 em Faro e no Funchal. 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
1: O Tondela venceu frente ao Casa Pia por 1-0, golo na segunda parte aos 68 minutos, num jogo que contou com duas expulsões na equipa do Casa Pia, a expulsão dos jogadores Cassiano e Livolan, também com um dos dirigentes do Casa Pia que avançou para o campo e que obrigou que a equipa de arbitragem tivesse sido escoltada até aos balneários, estes incidentes depois da vitória do Tondela frente ao Casa Pia. O Tondela ganhou por 1-0, mantém-se nos lugares de descida de divisão, mas com esta vitória ganha fôlego nesta luta pela permanência na Primeira Liga. A esta hora jogam-se os primeiros minutos do Braga-Estoril Praia, jogo que está a ser acompanhado pelo Nuno Braga. Nuno, boa tarde. Primeiros minutos deste jogo, como é que está o ambiente por aí? Calculo que ainda não haja golos, mas no futebol há sempre surpresas.
2: Não, porque ainda não começou, está ligeiramente atrasado o início deste encontro. É um Braga já com o pensamento na segunda mão das meias finais da Liga Europa, procura assegurar matematicamente desde já a quarta posição do campeonato por via da vitória diante um Estoril Praia que está tranquilo na tabela e que quer colocar um ponto final numa sequência negativa de 5 derrotas consecutivas. Aproveito para recordar os 11 iniciais, um Braga com muita gente fora, muita gente lesionada. Vai avançar com um 11 alternativo. Ora, Ornicek mantém-se como guarda-redes titular, Dorgelas fecha à direita, à esquerda Leonardo Lelo, centrais são Lagerbelk, Vítor Carvalho e Moscardo, dois médios hoje a atuarem como centrais, meio campo com Tiquenaz, João Moutinho e Zalazar, e no ataque Paulo Vítor e Oazani. Do lado do Estoril de Ian Castro, Martin Turk é o guarda-redes titular, daí para a frente há Ricardo Sanches à direita, Pedro Amaral à esquerda, centrais Barrer e Ferro, meio campo com Tsungui, Olsgrove e Checa, ataque com Rafi Coitano, João Carvalho e Begraui, apita este encontro Anzoni Rodrigues da Associação Futebol da Madeira. A partida iniciou-se há poucos segundos, mantém-se então essa igualdade a zero entre Braga e Estoril.
1: Nuno Braga, que está a acompanhar este jogo do Braga com o Estoril Praia, jogo que vamos acompanhar aqui na RTP Antena 1. O Futebol Clube do Porto festejou nas últimas horas o campeonato. Nos festejos, 10 pessoas ficaram feridas, foram atropeladas. As duas pessoas detidas pelo atropelamento em São João da Madeira vão amanhã a tribunal. As duas pessoas têm 18 anos, tinham sido detidas pela PSP por condução perigosa. Nos festejos do Futebol Clube do Porto vão esta segunda-feira a tribunal. O ministro da Administração Interna garante que o combate a incêndios este ano está a ser preparado de forma mais coordenada entre as várias entidades. A mensagem foi deixada na cerimónia de aniversário da GNR. Luís Neves elogia o trabalho da Guarda Nacional Republicana na prevenção aos incêndios.
3: Uma força vocacionada para o combate aos incêndios, altamente preparada para atuar em cenários exigentes, mas que vem aqui assumir igualmente um papel determinante na prevenção. Estou-vos profundamente grato e reconhecido por encararem esta inédita missão. É a primeira vez que conseguimos trabalhar em equipa. Estamos a trabalhar em equipa desconstruindo condomínios entre instituições do Estado.
1: Na cerimónia de aniversário da GNR, o ministro da Administração Interna garantiu também confiança na capacidade da GNR para enfrentar operações complexas no terreno.
3: A Guarda Nacional Republicana é também uma força preparada para responder a contextos de elevada exigência operacional. Através das suas unidades especializadas, afirma uma capacidade robusta de intervenção com elevados níveis de preparação e profissionalismo. Capacidade que se traduz na manutenção, seja da ordem pública, seja na investigação criminal, seja na resposta a incidentes críticos e na atuação em cenários altamente complexos.
1: Luís Neves, o ministro da Administração Interna, que esteve na cerimónia de aniversário da GNR, cerimónia que aconteceu no Porto, foi também lá que esteve o Presidente da República, também com mensagens de apreço e confiança na Guarda Nacional Republicana, uma cerimónia em que o Ministro da Administração Interna quis deixar ao país essa certeza de que o combate aos incêndios está este ano a ser preparado com mais coordenação entre as várias entidades que fazem o combate no terreno. O PS quer ouvir no Parlamento as associações do setor dos combustíveis, quer perceber quais são, nesta altura, as preocupações sobre os preços que têm aumentado com a guerra no Médio Oriente. O vice-presidente do grupo parlamentar do PS, João Torres, diz que o partido vai também insistir na descida do IVA sobre os combustíveis.
4: No primeiro trimestre deste ano, os portugueses pagaram mais 36 milhões de euros de imposto sobre os produtos petrolíferos e que esse aumento corresponde ao dobro do aumento médio da receita fiscal. A descida do IVA dos combustíveis para a taxa intermédia, quer o IVA zero para um cabaz de produtos alimentares, são medidas que já aprovaram no passado. Nós já temos procurado manter um diálogo, mas vamos chamar à Assembleia da República as associações que representam os retalhistas de combustível e as empresas petrolíferas para que também em sede parlamentar possam partilhar aquela que é a sua visão e as suas preocupações sobre o momento que estamos a atravessar.
1: João Torres, o vice-presidente da bancada parlamentar do PS, que marcou uma conferência de imprensa para explicar que o partido vai propor uma audição no Parlamento das associações que representam quem vende e quem produz combustíveis sobre o aumento dos preços no setor. A Alemanha garante que vai alinhar-se com a União Europeia para responder ao aumento das taxas que os Estados Unidos querem impor às importações de automóveis produzidos na Europa. O ministro alemão da Economia está em contacto com a Comissão Europeia, diz que os próximos passos por parte do Bloco Europeu vão ser definidos de forma articulada com os vários parceiros europeus e, ao mesmo tempo, há ainda negociações a decorrer entre a Europa e os Estados Unidos. Donald Trump alega um incumprimento por parte da União Europeia de um acordo comercial com os Estados Unidos e, por isso, já manifestou a intenção de subir para 25% as taxas sobre a importação para os Estados Unidos de automóveis produzidos na União Europeia.
0: Rita Fernandes, as notícias na Antena 1, num simultâneo com a RTP Antena 1 Açores, Madeira e RTP Mundo. 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Seis horas, 8 minutos. A continuação de um bom domingo, um bom início de semana na nossa companhia.
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no Regresso à Música, as primeiras duas desta hora na Antena 1, a rotina dos cassete pirata e atrás, Mário Frois com Vai-te Embora.

continuação de um bom domingo, um bom início de semana. Se vai na estrada, cautela, faça boa viagem. Estes são os Echo and the Bunnymen.

0: O Zego and the Bunnymen de Ian McCulloch em 1987. People are strange.
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1: Quero acreditar, é assim que se chama o tema dos Bandidos do Canto. Vamos ouvi-los nos próximos 3 minutos.

0: isso.
1: Do Avesso está Inês Marques Lucas, mais uma das canções escolhidas para esta tarde de domingo. Esta é Rosalía, La Perla.

0: Ouvimos Rosalía com La Perla. Passam 29 minutos das 6 da tarde.
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0: Continuamos a seguir os jogos da Primeira Liga. Agora vamos ao encontro do Nuno Braga, o repórter da Antena 1, que está a seguir o Sporting Braga Estoril. Há novidades no marcador, Nuno.
2: Com golo para a equipa da casa, apesar do Estoril ter estado a ser a equipa mais ameaçadora nestes primeiros 26 minutos do desafio. Marcou o Braga aos 23 no primeiro lance de grande perigo que causou. Lance desenhado à esquerda por Leonardo Lelo, serviu Zalazar no interior da área, tocou para Dorgeles em jeito, colocou a bola no fundo das malhas da baliza defendida pelo guarda-redes Martin Turk. Ora, vamos agora com 27, primeira parte, e neste momento Braga 1, Estoril Praia 0.
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0: Mais música, Tiago Nacarato.

Os Bombazine na Antena 1, atrás a dança com Tiago Nacarato. Este é Steven Sanchez com Sweet Love. Aí está. Venha connosco até às 7.

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Nova sequência de duas na 1. Esta é Márcia com Catarina Salinas, dos Best Youth, em Quem Cá Está. Atrás ouvimos Sem Pressa com Lena D'Água. E estes são os Depeche Mode. Voltámos aos dias de Violator, o disco que conquistou a América, o disco dos Depeche Mode, em 1990. Esta chama-se Enjoy the Silence.

0: Enjoy the Silence, um dos singles que descobrimos em Violator, o álbum de 1990 dos britânicos Depeche Mode. É outra das escolhas desta tarde de domingo na Rádio Coliga Portugal. Estamos a menos 10 minutos das notícias e agora damos as boas-vindas ao projeto Orelha Negra. Tanto tempo. Depois os Verve, a Rita Fernandes chega com as notícias à hora certa.
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projeto português Orelha Negra, quase no fecho desta hora na Rádio Coliga Portugal. E agora, o tempo leva-nos até ao início dos anos 90, ali assim quando descobríamos uma banda inglesa à margem um pouco do movimento Britpop, que então se fazia ouvir na Grã-Bretanha de Isabel II. Aqui assim são os Verve, e este é um clássico, Bittersweet Symphony. Depois das notícias das 7, chega o invicto Diamantino José.

Os Verve, do inglês Richard Ashcroft, vários anos depois de o ter conhecido e de o ter escutado pela primeira vez aqui assim, neste Bittersweet Symphony, em 1997. Antes das notícias e antes da chegada do Diamantino José, depois das notícias da Rita Fernandes, digo-lhe que amanhã no continente diminuição de nuvens a partir do meio da tarde, com aguaceiros essencialmente no norte e centro, pequena descida da temperatura, chuva na Madeira, céu com boas abertas nos Açores. Máximas de 17 graus para o Porto, amanhã Ponta Delgada e Coimbra chegam aos 18, Lisboa chega aos 19, máxima de 22 graus para o Funchal e 23 para a cidade de Faro. Notícias dentro de instantes, na Antena 1.

0: 7 horas no continente e na Madeira, 6 nos Açores. Rita, o que dizem as notícias a esta hora?
1: O Tondela ganha novo fôlego na luta pela permanência na Primeira Liga. Ganhou frente ao Casa Pia por 1-0. Vão amanhã a tribunal as duas pessoas detidas pelo atropelamento de 10 pessoas nos festejos do Futebol Clube do Porto na vitória do campeonato. O PS quer chamar ao Parlamento as associações do setor do combustível para perceber o que mais preocupa, tendo em conta o aumento dos preços dos combustíveis.
0: Estão 16 graus em Coimbra e no Porto, 17 em Ponta Delgada, 18 em Lisboa e em Faro. No Funchal estão 19. 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
1: O Tondela venceu frente ao Casa Pia por 1-0, golo na segunda parte do jogo, golo aos 68 minutos. O Tondela mantém-se assim nos lugares de descida de divisão, mas com esta vitória ganha novo fôlego na luta pela permanência na Primeira Liga. O treinador do Tondela, Gonçalo Feio, considera até que a equipa ficou perto de marcar mais um golo.
2: Tivemos mais próximos de fazer o 2-0 do que eles de fazer um igual. É pena não termos feito, também por questões do confronto direto, mas felizes por ganhar, mais um resultado que acho que dá crença ao balneário, aos que estiveram hoje na bancada a apoiar-nos e a todo o clube, a cidade e região.
1: Contente o treinador do Tondela, Gonçalo Feio. Já o treinador do Casa Pia, Álvaro Pacheco, não foi à sala de imprensa como forma de protesto contra a arbitragem. Este foi um jogo em que houve duas expulsões na equipa do Casa Pia. Houve também uma invasão de campo. Um dos dirigentes do Casa Pia avançou para o campo revoltado com o jogo e também com a arbitragem. A equipa de arbitragem acabou mesmo por ser escoltada pela polícia até aos balneários. O treinador do Casa Pia não foi à sala de imprensa como forma de protesto contra a arbitragem. A esta hora, outro jogo em campo. O Braga vence a esta hora frente ao Estoril Praia. Nuno Braga, estás aí a acompanhar este jogo, resultado por 1-0. Quem é que marcou?
3: É isso, os primeiros 45 minutos já estão concluídos, jogadores nos balneários, uma primeira parte que fecha com o Braga na frente, foi tremendamente eficaz e vence por 1-0 diante de um Estoril Praia que se revelou sempre mais perigoso e ameaçou o Braga em três situações, todas elas protagonizadas por Olsgrove. O médio tentou remate de fora da área em lance corrido, obrigando o guarda-redes da equipa do Braga a defesa apertada, Ornicek, depois também na movimentação de dois pontapés livres, num deles atirou ligeiramente por cima, no outro acertou com estrondo na trave. Ora, contra a corrente do jogo, o Braga lá marcou aos 23 minutos numa jogada desenhada pela esquerda com Lelo a colocar em Zalazar no interior da área e este a assistir de Orgelés para um pontapé em jeito para o fundo das redes. Corria o minuto 23, estamos então em período de descanso. Braga vence o Estoril pela margem mínima, 1-0 é o resultado.
1: É o Nuno Braga que continua a acompanhar este jogo. O Braga vence esta hora frente ao Estoril Praia. Nas últimas horas, o Futebol Clube do Porto festejou o campeonato. Nestes festejos, 10 pessoas acabaram por ficar feridas, foram atropeladas. 2 pessoas foram detidas por este atropelamento em São João da Madeira. Vão amanhã a tribunal. Estas 2 pessoas têm 18 anos, tinham sido detidas pela PSP por condução perigosa nestes festejos das últimas horas. Acabaram por ser libertadas e vão amanhã a tribunal depois deste atropelamento em que ficaram feridas 10 pessoas. O Ministro da Administração Interna garante que o combate a incêndios este ano está a ser preparado de forma mais coordenada entre as várias entidades. A mensagem foi deixada neste domingo na cerimónia de aniversário da GNR. Luís Neves elogiou o trabalho da GNR na prevenção dos incêndios.
4: Uma força vocacionada para o combate aos incêndios, altamente preparada para atuar em cenários exigentes, mas que vem aqui assumir igualmente um papel determinante na prevenção. Estou-vos profundamente grato e reconhecido por encararem esta inédita missão é a primeira vez que conseguimos trabalhar em equipa. Estamos a trabalhar em equipa desconstruindo condomínios entre instituições do Estado.
1: Garantias de um trabalho mais coordenado este ano no combate a incêndios, garantias deixadas pelo Ministro da Administração Interna na cerimónia de aniversário dos 115 anos da GNR. Também na cerimónia esteve o Presidente da República com mensagens de confiança na Guarda Nacional Republicana, uma cerimónia em que Luís Neves, o Ministro da Administração Interna, deixou também essa certeza ao país de que o combate aos incêndios está a ser preparado com mais coordenação do que em anos anteriores. O PS quer chamar ao Parlamento as associações do setor do combustível, quer chamar quem produz e também quem vende, os retalhistas, para perceber quais as preocupações nesta altura sobre os preços que têm aumentado com a guerra no Médio Oriente. O vice-presidente do grupo parlamentar do PS, João Torres, diz que o partido vai também insistir na descida do IVA sobre os combustíveis.
5: No primeiro trimestre deste ano, os portugueses pagaram mais 36 milhões de euros de imposto sobre os produtos petrolíferos e que esse aumento corresponde ao dobro do aumento médio da receita fiscal. A descida do IVA dos combustíveis para a taxa intermédia, quer o IVA zero para um cabaz de produtos alimentares, são medidas que já aprovaram no passado. Nós já temos procurado manter um diálogo, mas vamos chamar à Assembleia da República as associações que representam os retalhistas de combustível e as empresas petrolíferas para que também em sede parlamentar possam partilhar aquela que é a sua visão e as suas preocupações sobre o momento que estamos a atravessar.
1: João Torres, o vice-presidente da bancada parlamentar do PS, explica que o partido vai propor essa audição no Parlamento das associações que representam os setores dos combustíveis sobre o aumento dos preços. Para amanhã, segunda-feira, espera-se um novo aumento do gasóleo e da gasolina, aumento dos preços. A Alemanha garante que vai alinhar-se com a União Europeia para responder ao aumento das taxas que os Estados Unidos querem impor às importações de automóveis produzidos na Europa. O ministro alemão da Economia está em contacto com a Comissão Europeia, diz que os próximos passos por parte do Bloco Europeu vão ser definidos de forma articulada com os vários parceiros europeus, ao mesmo tempo que ainda há negociações a decorrer entre Europa e Estados Unidos. Donald Trump alega um incumprimento por parte da União Europeia de um acordo comercial com os Estados Unidos e foi por isso que manifestou a intenção de subir para 25% as taxas sobre a importação para os Estados Unidos de automóveis produzidos na União Europeia.
6: 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Muito boa tarde, passam 8 minutos e meio das 7, está com a RTP Antena 1.
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6: Estava então a aproveitar o que ainda resta deste fim de semana e deste domingo. Eu sou o Demantino José, vou fazer-lhe companhia até perto das 11 aqui na RTP Antena 1. Os cuidados técnicos são de Rui Morgado e música é o que não vai faltar. Começamos assim com Ana Bacalhau e Cláudio Pascoal. Imperial é fino, é sim senhores.

Imperial Aceno, é verdade, e já é um fresquinho e ali vivo. Atenção, que se estiver a conduzir, para si não pode ser. Água da boa e basta. Temperaturas do ar a esta hora estão 18 graus em Lisboa e em Faro, em Coimbra 17 graus, no Porto 16. Já estamos a ouvir A Vida Num Só Dia. Recordamos os Rádio Macau, que estão de regresso, é verdade. Contem com a Rádio Macau nos próximos tempos aí na Berra.

Pois é, os Rádio Macau estão de regresso para alguns espetáculos. Foi feito o anúncio destes espetáculos há relativamente pouco tempo e põe fim a um hiato de 15 anos para a felicidade, claramente, dos fãs da banda. São mais de 10 anos depois da última digressão. Os Rádio Macau anunciaram então o regresso aos palcos. O reencontro está marcado para o outono. A banda portuguesa vai dar dois concertos nos Coliseus. A 2 de outubro, no Coliseu dos Recreios, em Lisboa, e a 15 de outubro, no Coliseu do Porto, AGAs. A este eu não vou faltar. 2023, Teddy Swims, Lose Control.

0: o norte-americano Taddy Swims com este Lose Control, um tema de 2023 do álbum I Tried Everything But Therapy Part 1.
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0: São 7h23, está com a RTP Antena 1, início de noite de domingo, ou final de tarde, se assim preferir. Seguimos com mais música, para já Nena com Joana Almirante, depois Caixo Drive Funk Connection.

0: Mal por ter o tema dos Cais Sodré Funk Connection, que ainda estamos a ouvir aqui na RTP, tiram para trás ficou Mulher dos Teus Sonhos, a dupla Nena e Joana Almeirante. Um minuto para as 7:30. Previsão no estado de tempo para amanhã, segunda-feira, segundo o Instituto Português de Mar e da Atmosfera, pode contar com diminuição da nebulosidade a partir do meio da tarde. No entanto, estão previstos aguaceiros no norte e centro do país. Pequena descida da temperatura mínima. Máximas previstas para segunda-feira, portanto para amanhã, para a Guarda 12 graus, para Viseu 14, em Vila Real são esperados 15 graus de máxima, Viana do Castelo poderá chegar aos 16, para o Porto e Porto Alegre estão previstos 17 graus de máxima amanhã, para Coimbra, Braga, Aveiro, Bragança e Leiria 18 graus, para Lisboa e Castelo Branco 19, para Setúbal 20, Évora e Santarém vão chegar aos 21 graus de máxima amanhã, para Beja 22, previstos 22 graus de máxima para Beja e para Faro 23.
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0: Isso mesmo. Seguimos com Benson Boone, depois também a Namora.

Que boa onda para este final de tarde de domingo na RTP Antena 1, Benson Boone, Mystical Magical. Há pouco anunciava também um tema que juntava a Elisa com o Tiago Nacarato. Erro meu, é realmente com o Tiago, mas é com o Tiago Nogueira. O tema chama-se Como é Fraco o Coração. Vamos ouvi-lo agora.

0: Claro, não poderia faltar a voz de Ana Moura nesta emissão da RTP Antenum.
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0: Faltam 20 minutos para chegarmos às 8 horas. Ainda mais música, muito mais música para ouvirmos nesta noite de domingo na RTP Antena 1. Vamos ter numa próxima sequência, que vai começar com São Pedro. Vamos também ouvir Loaded Honey, os Sétima Legião e ainda Luís Trigacheiro com Diogo Pissarra.

0: Braga, Estoril Praia. Vamos já seguir até Braga para confirmar essa informação.
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0: E para isso contamos com a ajuda do Nuno Braga. Olá Nuno, boa tarde.
2: Boa tarde, tem sido aborrecida esta segunda parte, mas parece animar nos últimos 15 minutos. A equipa do Estoril Praia conseguiu finalmente chegar à igualdade, tão merecida igualdade, depois de uma ameaça do Braga num canto cobrado à esquerda, com o cabeceamento de Vítor Carvalho por cima. O Estoril conseguiu de facto chegar ao empate, numa jogada bem desenhada por Ricardo Sanches, em combinação com Begraoui, e é o ponta-de-lança quem finaliza, coloca a bola no fundo das redes aos 79 minutos, dois minutos depois o recém-entrado Peixinho quase operava a reviravolta, rematou também no interior da área do Braga, mas houve ali corte in extremis de Tignazzi para lá da linha de fundo. Vamos com 84 de jogo, ou seja, a 6 minutos dos 90, e nesta altura Braga 1, Estoril Praia também 1.
0: Reportagem em Braga de Nuno Braga.
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0: E para além da música, vai também poder ligar à informação quando chegarmos à hora certa. Para chegarmos às 8, faltam 12 minutos e meio. Entretanto, já está a tocar 7 matches dos 7ª Legião. Depois, Porta 43 com Luís Trigacheiro e Diogo Pizarra. Esta é a RTP Antena 1.

Nos últimos minutos passaram pela RTP, entram o Sétima Legião, também ouvimos Luís Trigacheiro com Diogo Pissarra, e agora foi a vez de Love Is On My Side, o tema dos Black Mamba. Estamos a cerca de 2 minutos e meio, menos até, das 8 e das notícias.

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1: 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Vamos à previsão do estado de tempo para amanhã, segunda-feira, dia 4 de maio. Segundo o Instituto Português do Mar e da Atmosfera, pode contar com diminuição da nebulosidade a partir do meio da tarde. No entanto, estão previstos aguaceiros no norte e centro do país, contendo com uma pequena descida da temperatura mínima. Nos Açores, períodos de céu muito nublado, mas com boas abertas. Na Madeira, períodos de chuva mais frequente e intensa a partir da tarde. Existe também a possibilidade de ocorrência de aguaceiros. Temperaturas máximas previstas para amanhã: Faro, 23 graus, para Beja e para o Funchal, 22, 21 para Évora e Santarém, para Setúbal, previstos 20 graus, 19 para Lisboa e Castelo Branco, para Coimbra, Braga, Aveiro, Bragança, Leiria e Ponta Delgada, 18 graus, Porto e Porto Alegre, 17 graus, 16 previstos para Viana do Castelo, 15 para Vila Real, 14 para Viseu, e 12 graus de máxima previstos amanhã na cidade da Guarda. Vamos às notícias, estão a ser 8 horas.

0: 8 horas em Portugal Continental e na Madeira, são 7 horas nos Açores. Em destaque nesta edição.
1: 3 pessoas morreram depois de um surto de antivírus num navio de cruzeiro no Atlântico. O antivírus é raro e é transmitido por roedores. É uma informação já confirmada pela Organização Mundial de Saúde. Sporting de Braga, Estoril, Praia empataram a uma bola. O Estoril conseguiu dar a volta ao marcador quase no final. E Kimi Antonelli venceu o Grande Prémio de Miami de Fórmula 1. É a terceira vitória consecutiva do novato piloto da Mercedes.
0: Notícias, edição da jornalista Rita Colasso.
1: Um surto de antivírus num navio de cruzeiro já fez 3 vítimas mortais. Este é um vírus raro que é transmitido por roedores. O cruzeiro navegava pelo Atlântico entre a Argentina e Cabo Verde. A Organização Mundial de Saúde confirmou hoje estes casos. São 6 as pessoas afetadas no total. Um caso está confirmado em laboratório, 5 são suspeitos. Uma das vítimas encontra-se em estado crítico nos cuidados intensivos na África do Sul. Como já disse, o antivírus é raro, mas pode ser letal. É transmitido por roedores e ataca o sistema respiratório ou renal. Começa como uma gripe comum, mas pode agravar-se em poucas horas para insuficiência de órgãos. Este vírus não se transmite entre humanos. A OMS está a acompanhar o caso e a prestar apoio. Vão ao tribunal amanhã os 2 detidos pelo atropelamento durante os festejos do Futebol Clube do Porto em São João da Madeira. Ambos têm 18 anos e foram detidos pela PSP por condução perigosa. O acidente aconteceu quando as celebrações do título encheram as ruas. 10 pessoas ficaram feridas. Apesar do campeonato já ter um vencedor, ainda há jogos por cumprir. Este domingo, o Tondela venceu o Casa Pia por 1-0 com um golo marcado aos 68 minutos. A vitória não tira a equipa dos lugares de descida, mas dá mais algum fôlego na luta pela permanência na Primeira Liga. E até há poucos minutos estiveram em campo o Sporting de Braga, Estoril Praia. A equipa da casa esteve a vencer ainda muito tempo por 1-0, mas quase no final o Estoril empatou. Vamos ao Estádio Municipal de Braga com o Nuno Braga. Nuno, o que é que destacas deste jogo?
2: A equipa da linha, aliás, o Braga acabou por permitir esse empate à equipa da linha, um Braga de ramentos pelo elevado número de lesões e também em gestão de esforço para a segunda mão das meias finais da Liga Europa na Alemanha, diante do Friburgo. Marcou aos 23 minutos da partida contra a corrente do jogo, é bom dizê-lo, e depois de 2 das 3 tentativas do meio da rua de Olsgrove pelo Estoril, uma delas travada pelo guarda-redes Ornicek e a outra pelo ferro da baliza. Os guerreiros do Minho foram assim tremendamente eficazes. Ora, numa jogada desenhada por Lelo e consistência de Zalazar para o pontapé colocado de Dorgeles na área da equipa da linha. Na segunda parte, o encontro foi uma perfeita monotomia até aos últimos 15 minutos, porque até aí o Braga conseguiu gerir a vantagem mínima com relativo sucesso. A partir desse momento e com as alterações nos dois conjuntos, abriram-se mais espaços que o Estoril soube aproveitar. Ameaçou primeiro por Gonçalo Costa, mas perdeu num 1-1 com o guarda-redes Ornicek. Já Begraoui aos 79 não perdoou após assistência de Ricardo Sanches. E com este desfecho, o Braga não conseguiu confirmar ainda o quarto lugar no fecho do campeonato. Já o Estoril em zona tranquila e com a manutenção garantida, coloca um ponto final numa série de 5 derrotas consecutivas.
1: Obrigada, Nuno Braga, o repórter que esteve a acompanhar esta partida, que terminou empatada. Sporting de Braga 1, Estoril Praia 1. Basquetebol, final da Liga Feminina. A Quinta dos Lombos venceu esta tarde o jogo 2, frente ao Benfica, por 80-64, empatando a final a 1. O jogo 3 será no próximo sábado, no Pavilhão da Luz. O campeão decide-se à melhor de 5. Neste momento, há uma vitória para cada equipa. E na Fórmula 1, o novato Kimi Antonelli soma a 3ª vitória consecutiva. Ele está, precisamente nesta altura, a abrir a garrafa de champanhe. Venceu o Grande Prémio de Miami ao volante de um Mercedes numa corrida que foi antecipada em 3 horas devido ao risco de trovoadas fortes que eram esperadas em Miami. Em segundo lugar ficou Lando Norris, o campeão em título, e em terceiro Oscar Piastri, ambos pilotos da McLaren. Ora, com o novo aumento dos combustíveis à porta, os socialistas querem chamar ao Parlamento as associações dos combustíveis, ou seja, quem produz e quem vende. O objetivo é perceber as preocupações do setor com os preços que disparam por causa da guerra no Médio Oriente. João Torres, vice-presidente do Grupo Parlamentar do PS, anuncia que o partido vai voltar a defender a redução do IVA.
3: No primeiro trimestre deste ano, os portugueses pagaram mais 36 milhões de euros de imposto sobre os produtos petrolíferos e que esse aumento corresponde ao dobro do aumento médio da receita fiscal. A descida do IVA dos combustíveis para a taxa intermédia, quer o IVA zero para um cabaz de produtos alimentares, são medidas que já aprovaram no passado. Nós já temos procurado manter um diálogo, mas vamos chamar à Assembleia da República as associações que representam os retalhistas de combustível e as empresas petrolíferas para que também em sede parlamentar possam partilhar aquela que é a sua visão e as suas preocupações sobre o momento que estamos a atravessar.
1: João Torres do PS a explicar a proposta de audição parlamentar sobre o aumento dos combustíveis. Amanhã, segunda-feira, o gasóleo sobe 8 cêntimos e meio por litro e a gasolina sobe 6 cêntimos por litro. Prevenção e combate a incêndios. O ministro da Administração Interna diz que é a primeira vez que todas as entidades estão a trabalhar em equipa e destaca o papel da GNR. Luís Neves falou nas cerimónias dos 115 anos da Guarda no Porto e destacou a presença única da GNR no território, sobretudo no interior do país.
4: Uma força vocacionada para o combate aos incêndios, altamente preparada para atuar em cenários exigentes, mas que vem aqui assumir igualmente um papel determinante na prevenção. Estou-vos profundamente grato e reconhecido por encararem esta inédita missão. É a primeira vez que conseguimos trabalhar em equipa. Estamos a trabalhar em equipa, desconstruindo condomínios entre instituições do Estado.
1: Nesta cerimónia, o ministro ofereceu um carimbo de confiança à Guarda.
4: Guarda Nacional Republicana é também uma força preparada para responder a contextos de elevada exigência operacional. Através das suas unidades especializadas, afirma uma capacidade robusta de intervenção com elevados níveis de preparação e profissionalismo. Capacidade que se traduz na manutenção, seja da ordem pública, seja na investigação criminal, seja na resposta a incidentes críticos e na atuação em cenários altamente complexos.
1: Na cerimónia dos 115 anos da GNR esteve também o Presidente da República, António José Seguro, quer mais respeito pelos militares no terreno.
5: Agredir quem os protege é fragilizar a nossa liberdade. Em sociedade não há liberdade sem regras, não há direitos sem deveres e não há segurança sem respeito mútuo. É por isso essencial promover uma cultura de respeito democrático, respeito pelas instituições, pelas leis e pelas pessoas que a representam no terreno. Esse respeito não se impõe apenas por via legal, constrói-se na educação, no exemplo e no diálogo. Enquanto comunidade, devemos reafirmar claramente que a violência nunca é aceitável. Devemos valorizar e apoiar os nossos agentes de segurança.
1: Mensagens de confiança e respeito pela GNR, quer do Presidente da República, quer do Ministro da Administração Interna, na festa dos 115 anos da Guarda.
0: Edição de Rita Colasso, simultâneo RTP Antena 1, RTP Antena 1 Açores, Madeira, Mundo e RTP África. 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Passam 9:08, está com a RTP Antena 1.
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0: Esteja onde estiver, vá para onde for, obrigado por nos escolher como companhia neste início de noite de domingo. Eu sou o Diamantino José, vou ficar consigo até perto das 11 aqui na RTP Antena 1. Os cuidados técnicos são do Rui Morgado e música. Música é o que não falta. Agora temos Olivia Dean com Man I Need.

Man I Need, ou IPD na RTP Antenum. Passam 13 minutos das 8, temperaturas do ar nesta altura, 18 graus em Faro, em Lisboa 17, no Porto 15, estão também 15 em Coimbra. Para os próximos minutos temos Nelson Freitas, já estamos a ouvir, com Nuno Ribeiro, o tema Não Deixa, e depois Sérgio Coutinho.

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0: 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Vai ser capaz de sair, vai ser capaz de aguentar por todo o ser no parar, início, enfim, emergir e respirar.
1: Não Respiro, o tema que aqui foi interpretado por Sérgio Godinho. Nesta altura já passam 19 minutos das 8.
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1: Aqui estão mais alguns temas e vozes para a banda sonora deste início de noite de domingo. Temos para os próximos minutos os Clã, Ed Sheeran, Mafalda Veiga, Aurora Pinto com Maninho e também os Fleetwood Mac, que vamos recordar Dreams, tudo na RTP Antena 1.

0: Foi Stevie Nicks que escreveu esta canção e foi Stevie Nicks que cantou em 1977 Dreams, uma das faixas do famoso álbum Rumours dos Fleetwood Mac. Para trás dos Clã também ouvimos Ed Sheeran, Mafalda Veiga, Aurora Pinto e Maninho. Estamos a 22 minutos das 9.
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0: Já começou mais um jogo da Primeira Liga de Futebol, neste caso o Rio Ave Gil Vicente, um jogo que vai ser acompanhado para a Antena 1, para a RTP Antena 1, por Paulo Vidal. Olá Paulo, viva.
2: Diamantino, viva. Já se joga esta partida há cerca de 8 minutos, jogo entre emblemas que estão em festa, aniversariantes. De resto, o Gil Vicente cumpre precisamente neste domingo 102 anos. O Rio Ave está a celebrar por esta altura 87 anos. O dia de aniversário será no próximo dia 10 deste mês. Estamos então nesta partida da jornada 32 do campeonato, com o Rio Ave já tranquilo na classificação. A equipa de resto garantiu hoje, mesmo antes de entrar em campo, garantiu matematicamente a permanência na Primeira Liga após a vitória do Tondela diante do Casa Pia. Ora, o Gil Vicente procura chegar hoje ao quinto lugar do campeonato. Em caso de vitória, consegue alcançar o Famalicão, que ontem empatou diante do Benfica em igualdade pontual, com vantagem no confronto direto para a equipa gilista. Portanto, em caso de triunfo esta noite em Vila do Conde, o Gil Vicente ascende então ao quinto lugar do campeonato. Nesta altura, estão jogados 9 minutos na partida. Mantém-se ainda o 0-0 neste penúltimo jogo da jornada 32 do campeonato.
0: E vamos ficar atentos a este Rio Ave Gil Vicente através da reportagem de Paulo Vidal.
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0: Dentro de 20 minutos vamos ter notícias, quando chegarmos às 9 da noite. Até lá ainda muito tempo para ouvirmos mais música. Para os próximos minutos proponho Samuel Lúria com 12 ao todo, os Bombazini e ainda Edmundo Inácio.

Edmundo Inácio com o tema Terra, ouviu aqui na RTP Antenum. Está na altura de ouvirmos também Pedro Abrunhosa, ele tem um novo disco. Entretanto, vamos recordar aqui este...

0: Vai dado o tema de Holanda que acabámos de ouvir, previsão de estado de tempo para amanhã, diminuição de nublosidade a partir de meia da tarde, aguaceiros no norte e centro do país, pequena descida da temperatura mínima, nos Açores período de céu muito nublado, mas com boas abertas, na Madeira período de chuva mais frequente e intensa a partir.
1: Ainda há jogos por cumprir. Este domingo o Tondela venceu o Casa Pia por 1-0 com um golo marcado aos 68 minutos. Já o Sporting de Braga, Estoril Praia acabaram empatados por uma bola. A esta hora há um duelo minhoto a acontecer na primeira liga de futebol entre o Rio Ave e o Gil Vicente. Vamos a Vila do Conde ao encontro do repórter Paulo Vidal, onde já se jogaram mais ou menos 30 minutos, Paulo, e ainda sem golos.
2: Mantém-se precisamente o empate a zero nesta partida entre Rio Ave e Gil Vicente, 31 minutos decorridos nesta altura, em dia de aniversário para a equipa gilista, que hoje celebra 102 anos. Gil Vicente, que em caso de triunfo ascende ao 5º lugar do campeonato nesse duelo com o Famalicão, nessa luta por vaga europeia, mas para isso terá que vencer o Rio Ave, que está tranquilo, garantiu já hoje mesmo, antes de entrar em campo, a permanência na Primeira Liga. O Rio Ave, que na próxima temporada vai para a 32ª presença na Primeira Liga. Jogo para já empatado a zero, com poucas ocasiões. Primeira ocasião para o Rio Ave por Bleza aos 12 minutos com um remate por cima da baliza. Depois o Gil a responder, com Murilo Sousa também a rematar perto da baliza do Rio Ave. E há pouco, aos 26, Gustavo Mancha, o central, cabeceou a bola perto da baliza gilista. Mantém-se, no entanto, inalterado o marcador com 32 minutos na primeira parte. Rio Ave 0, Gil Vicente também 0.
1: Obrigada, Paulo Vidal, ele que é os olhos da Rádio Pública nesta partida entre o Rio Ave e o Gil Vicente, que vamos espreitar também na próxima edição. Basquetebol, final da Liga Feminina. A Quinta dos Lombos venceu esta tarde o jogo 2, frente ao Benfica, por 80-64, empatando a final a 1. O jogo 3 será no próximo sábado no Pavilhão da Luz. O campeão decide-se à melhor de 5. Neste momento há uma vitória para cada equipa. Na Fórmula 1, o novato Kimi Antonelli soma a terceira vitória consecutiva. Ele venceu o Grande Prémio de Miami ao volante de um Mercedes na corrida que foi antecipada em 3 horas devido ao risco de trovoadas fortes que eram esperadas em Miami. Em segundo lugar ficou Lando Norris, o campeão em título, e em terceiro Oscar Piastri, ambos da McLaren. Com o novo aumento dos combustíveis à porta, os socialistas querem chamar ao Parlamento as associações dos combustíveis, querem perceber as preocupações do setor com os preços que disparam por causa da guerra no Médio Oriente. João Torres, o vice-presidente do grupo parlamentar do PS, anuncia que o partido vai voltar a defender a redução do IVA.
3: No primeiro trimestre deste ano, os portugueses pagaram mais 36 milhões de euros de imposto sobre os produtos petrolíferos e que esse aumento corresponde ao dobro do aumento médio da receita fiscal. A descida do IVA dos combustíveis para a taxa intermédia, quer o IVA zero para um cabaz de produtos alimentares, são medidas que já aprovaram no passado. Nós já temos procurado manter um diálogo, mas vamos chamar à Assembleia da República as associações que representam os retalhistas de combustível e as empresas petrolíferas para que também em sede parlamentar possam partilhar aquela que é a sua visão e as suas preocupações sobre o momento que estamos a atravessar.
1: João Torres, do PS, a explicar a proposta de audição parlamentar sobre o aumento dos combustíveis. Amanhã, segunda-feira, o gasóleo volta a subir, sobe 8,5 cêntimos por litro e a gasolina vai subir mais 6 cêntimos. Um surto de antivírus num navio de cruzeiro já fez 3 vítimas mortais. Este é um vírus raro que é transmitido por roedores. O cruzeiro navegava pelo Atlântico entre a Argentina e Cabo Verde. A Organização Mundial de Saúde confirmou hoje estes casos. São 6 as pessoas afetadas no total. Um caso está confirmado em laboratório. 5 são suspeitos. Uma das vítimas encontra-se em estado crítico nos cuidados intensivos na África do Sul. O antivírus é raro, mas pode ser letal. É transmitido por roedores e ataca o sistema respiratório ou renal. Mas não é um vírus que se passe entre humanos. Ele começa com uma gripe comum, mas pode agravar-se em poucas horas para insuficiência de órgãos. A OMS, a Organização Mundial de Saúde, está a acompanhar o caso e a prestar apoio. Sem surpresas, o líder da esquerda radical francesa, Jean-Luc Mélenchon, anunciou hoje a candidatura às eleições presidenciais de 2027. É a quarta vez que o político de 74 anos se candidata ao Eliseu. Em 2022 ficou em terceiro lugar no primeiro turno, 420 mil votos da segunda volta. Mélenchon diz que a extrema-direita vai ser o principal adversário.
0: 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Passam 7 minutos das 9. Boa noite, está com a RTP Antena 1.
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0: Viva esta emissão noturna de domingo 3 de maio na RTP Antena 1. Consigo está o Diamantino José, que sou eu, e também o Rui Margado, que está do outro lado a cuidar do som. Espero que goste da música que selecionamos para esta noite. Temos muito mais para ouvir. Vamos começar agora com Sara Correia.

Avisem que eu cheguei, Sara Correia e também Matias Damásio, com este tema, chama-se Como Antes. Temperaturas do ar, início de noite de domingo, passam 14 minutos das 9, estão 18 graus em Faro, 17 em Lisboa, no Porto e em Coimbra estão 14 graus.

0: embalados por Matt Bianco com este More Than I Can Bear. Noite de domingo na RTP Antena 1. A música regressa dentro de instantes.
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2: Se ficar por aí, na sintonia da RTP Antena 1, vai poder ouvir já a seguir Bárbara Bandeira. Temos também Virgem Suta, Lady Gaga, Branco, Carminho. Tudo para ouvir na sua rádio.

É sempre um prazer ouvir Carminho, como também o é ouvir Bárbara Bandeira, os Virgem Suta, Lady Gaga, Branco com Mayra Andrade. Foi o que tivemos nos últimos minutos aqui na RTP Antena 1. Está na altura de ouvirmos também Os Humanos.

0: E assim ficamos a 20 minutos das 10 da noite.
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0: Fine-se para os próximos minutos. Depois vamos recordar dois temas emblemáticos da música portuguesa. Saudade, dos Heróis do Mar, e também o Bellevue, do GNR. Bons tempos.

Peço desculpa, mas de repente aqui o nosso sistema de emissão, problema o termo, mas passou-se completamente. E temos aqui Phineas e GNR a tocar ao mesmo tempo. Vamos lá ver se eu consigo corrigir isto. Como? Aqui ainda não percebi. Fica o Phineas para outra oportunidade, portanto já ouvimos uma parte do tema, estava prometido, portanto vamos ouvir o Bela View do GNR, mas antes ainda, saudade dos Heróis do Mar. É isto.

Boas recordações de Heróis do Mar e também do GNR. Deixaram-nos a 6 minutos e meio das 10. Voltamos à atualidade, um dos mais recentes êxitos desta senhora. Chama-se Taylor Swift e traz-nos este...

Taylor Swift na RTP Antena 1. Estamos a 3 minutos das 10, até perto das notícias. Vai ficar com João Só e Carolina de Deus, o tema Point na Minha Pele. Boa noite.

0: 10 da noite em Portugal Continental e da Madeira, são 9 horas nos Açores. Em destaque nesta edição.
1: O Presidente da República promulgou este domingo o decreto que altera a lei da nacionalidade, mas com críticas à falta de consenso parlamentar. Daqui a menos de 2 horas, os barcos voltam ao mar em busca da sardinha. O ministro vai acompanhar o início da campanha.
0: Notícias, edição da jornalista Rita Colasso.
1: O Presidente da República promulgou hoje o decreto que altera a lei da nacionalidade. Em comunicado publicado na página da Presidência, António José Seguro critica a falta de consenso parlamentar, diz que uma lei tão importante deveria distanciar-se de marcas ideológicas do momento e não sofrer sucessivas alterações. O diploma foi revisto depois do Tribunal Constitucional ter declarado inconstitucionais várias normas. O Presidente garante que os critérios mais exigentes não impedem a proteção e integração de crianças, filhas de imigrantes nascidas em Portugal. Seguro sublinha neste comunicado que os processos pendentes não podem ser afetados pela mudança e que a demora do Estado não pode prejudicar também a contagem de prazos. Daqui a menos de 2 horas, à meia-noite desta segunda-feira, os pescadores largam para a nova campanha da sardinha. O ministro do Mar e da Agricultura vai estar no cais para ver partir os barcos. O repórter Joaquim Reis também vai estar lá e já ouviu esta noite o ministro a sublinhar a importância desta pesca para o país.
2: Para o ministro da Agricultura e Mar, a pesca é essencial, não só em termos do produto interno bruto português, como daquilo que José Manuel Fernandes apelida de efeitos colaterais.
3: Porque a pesca, para além de ser uma atividade que nos traz riqueza, traz-nos também, por exemplo, em termos da nossa gastronomia, atratividade e depois da nossa indústria. Nós temos aqui na pesca não só um saber acumulado, como uma oportunidade que nós não podemos descurar.
2: A partir das 0 horas desta segunda-feira inicia-se a safra da sardinha, numa demonstração da competência do próprio setor na gestão da pesca.
3: Nós vemos a pesca, no fundo, todas as embarcações e toda a atividade como um todo. E tem havido aqui uma grande solidariedade sempre. Nós temos 66,5% da cota que nós gerimos com a Espanha, tem sido bem gerida. E eu sei que as cotas são importantes para a sustentabilidade.
2: Nesta primeira madrugada da nova campanha da sardinha, o próprio ministro faz questão de acompanhar a pescaria a bordo de uma das traineiras da Figueira da Foz.
1: À margem da pesca da sardinha, o ministro falou ainda de um problema que preocupa os pescadores da Figueira da Foz, a falta de dragagens na barra, o que coloca em risco a segurança.
3: É um investimento que é necessário, é um investimento em termos de rapidez, porque nós mesmo quando lançamos dragagens, às vezes há concursos que ficam desertos. Depois é preciso o visto do Tribunal de Contas. E aí eu concordo que seria, e estamos a trabalhar para isso, uma celeridade ainda muito maior, ainda que também haja uma outra questão. É que por vezes draga-se e logo a seguir era preciso dragar outra vez. E portanto, mesmo a questão das dragagens tem que ser estudada no sentido de nós termos um plano para todo o litoral, porque às vezes está-se a dragar num sítio, no outro sítio já está outra vez a ser preciso dragar e mesmo no próprio sítio, às vezes a dragagem logo a seguir é necessária.
1: Ministro das Pescas, que vai acompanhar este regresso dos barcos ao mar. Ele vai mesmo embarcar. À meia-noite começa a nova campanha da pesca da sardinha. Esta segunda-feira, o gasóleo e a gasolina vão voltar a subir. Por isso, o PS quer chamar ao Parlamento as associações dos combustíveis. O objetivo é perceber as preocupações do setor com os preços que disparam por causa da guerra no Médio Oriente. João Torres, vice-presidente do grupo parlamentar do PS, anuncia que o partido vai voltar a defender a redução do IVA.
4: No primeiro trimestre deste ano, os portugueses pagaram mais 36 milhões de euros de imposto sobre os produtos petrolíferos e que esse aumento corresponde ao dobro do aumento médio da receita fiscal. A descida do IVA dos combustíveis para a taxa intermédia, quer o IVA zero para um cabaz de produtos alimentares, são medidas que já aprovaram no passado. Nós já temos procurado manter um diálogo, mas vamos chamar à Assembleia da República as associações que representam os retalhistas de combustível e as empresas petrolíferas para que também em sede parlamentar possam partilhar aquela que é a sua visão e as suas preocupações sobre o momento que estamos a atravessar.
1: João Torres, do PS, a explicar a proposta de audição parlamentar sobre o aumento dos combustíveis. Amanhã, segunda-feira, o gasóleo sobe novamente 8 cêntimos e meio por litro e a gasolina sobe 6 cêntimos por litro. Um surto de antivírus num navio de cruzeiro já fez 3 vítimas mortais. Este é um vírus raro que é transmitido por roedores. O cruzeiro navegava pelo Atlântico entre a Argentina e Cabo Verde. A Organização Mundial de Saúde já confirmou estes casos. São 6 as pessoas afetadas no total. Um caso está confirmado em laboratório. 5 são suspeitos. Uma das vítimas está em estado crítico nos cuidados intensivos na África do Sul. O antivírus é raro, mas pode ser letal e pode atacar o sistema respiratório ou renal. Começa como uma gripe comum, mas pode agravar-se em poucas horas para insuficiência de órgãos. No entanto, não se transmite entre humanos. A OMS está a acompanhar o caso e a prestar apoio. Agora vamos ao futebol. Apesar de já haver campeão na Primeira Liga, ainda há bolas a rolar. Vamos já à Vila do Conde ao encontro do Paulo Vidal para saber se o Rio Ave e Gil Vicente ainda estão empatados.
5: Ainda não há golos na partida, na penúltima partida da jornada 32 do campeonato. Este jogo em Vila do Conde leva já 78 minutos. Estamos, por isso, já na reta final do encontro. Mantém-se o 0-0, muito embora já poderia ter havido a alteração do marcador, nomeadamente para o lado do Rio Ave, com uma grande ocasião aos 60 minutos, por intermédio do hispano-inglês Bleza, que cabeceou para a defesa aparatosa do guarda-redes Dani Figueira após cruzamento da direita executado por Spiquitos. Respondeu há pouco a equipa do Gil Vicente por Murilo Sousa. O Gil Vicente vai dispor agora de um pontapé de canto, mas está ainda em aberto o resultado desta partida. Importante mais para a equipa minhota. O Gil Vicente procura chegar ao quinto lugar. O Rio Ave está já matematicamente com a permanência garantida na Primeira Liga. Nesta altura, 79 minutos, Rio Ave 0, Gil Vicente também 0.
1: Obrigada, Paulo Vidal, ele que está a acompanhar este Rio Ave Gil Vicente em direto de Vila do Conde. Ainda este domingo, o Tondela venceu o Casa Pia por 1-0 com um golo marcado aos 68 minutos. Já o Sporting de Braga acabou empatado a uma bola com o Estoril Praia, que conseguiu o golo do empate já nos minutos finais. O Braga ainda sonha com o terceiro, com o quarto lugar e o treinador Carlos Vicens acredita que os jogadores deram tudo.
6: Lo dan todo por estos adeptos, lo dan todo por este club y yo creo que lo que hay que hacer es reconocer ese esfuerzo.
7: Deram tudo pelos adeptos e pelo clube. E o que há a fazer é reconhecer esse esforço e transmitir-lhes confiança e tranquilidade. No entanto, ainda temos duas oportunidades para assegurar o quarto lugar. Vamos tentar. Mas agora há uma oportunidade na Europa, na quinta-feira, numa partida obviamente difícil, mas que nos motiva muito e para a qual temos muita ambição. Contudo, temos que recuperar bem os jogadores e depois prepará-los para tentar conseguir um objetivo que seria histórico.
6: Um objetivo que seria histórico, obviamente.
1: Do lado do Estoril Praia, o técnico Brian Lázaro diz que os jogadores provaram que são destemidos.
8: Acho que foi um jogo entre duas equipas fantásticas que sempre procuraram intentar ganhar o jogo. Por nossa parte, Estoril, eu acho que mais uma vez, nossa Estoril, mostramos que temos uma mentalidade diferente, que sempre respeitamos nossa identidade e que não temos medo a ninguém.
1: O empate a uma bola entre Sporting de Braga e Gil Vicente neste jogo da jornada 32 da Primeira Liga de Futebol. Na Fórmula 1, o novato Kimi Antonelli soma a terceira vitória consecutiva. Ele venceu o Grande Prémio de Miami ao volante do Mercedes, numa corrida que foi antecipada em 3 horas, já que havia o risco de trovoadas fortes esperadas em Miami. Em segundo lugar nesta corrida ficou Lando Norris, o campeão em título, e em terceiro lugar ficou Oscar Piastri, ambos pilotos da McLaren.
0: Edição de Rita Quasso, simultâneo Antena 1, RTP Antena 1, RTP Antena 1 Açores, Madeira, Mundo e RTP África. 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Muito boa noite, bom resto de domingo. Passam 10 minutos das 10 horas. 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
0: Eu sou o Diogo Antunes José, vou ficar consigo ainda ao longo da próxima hora, com os cuidados técnicos de Rui Morgado e muito mais música. Já está a rolar In Your Eyes, The Weeknd. Boa noite.

In Your Eyes, The Weeknd, na RTP Antena 1, passam 14 minutos e meio das 10, temperaturas do ar esta hora, em Faro 17 graus, estão 15 em Lisboa, 14 no Porto, 14 também em Coimbra.

Esta é a voz de Beatriz Pessoa, que nos trouxe o tema Espanta. A seguir vai ter mais uma voz feminina, de Ana Vieira, que aqui acompanha Rodrigo Leão neste tema que tem por título O Rapaz da Montanha.

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2: Passam 24 minutos das 10, depois das notícias às 11, pode contar com mais uma edição do programa de Rui Alves de Sousa, de Olhos Bem Fechados, garantido uma hora, ou quase uma hora, de boa música, de boas bandas sonoras, de bons filmes, pelo menos boas sugestões. É depois das notícias às 11 da noite. Por cá continuamos, ou por aqui, nesta hora, continuamos ainda com outras músicas. Mais uma sequência musical que vai começar com Paulo Flores. Vamos também ouvir Beyoncé, Inês Marques Lucas, Norah Jones, muito bom, e ainda João Couto.

0: vou pedir desculpa aos ouvintes por interromper o Paulo Flores. Vamos recuperar este Luz e Fé na íntegra já a seguir. Mas antes vamos ao desporto, ao futebol neste caso.
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0: Esta noite, a acompanhar o jogo Rio Ave-Gil Vicente, esteve o Paulo Vidal. Paulo, o jogo terminado há instantes, não é?
2: Terminou sem golos esta partida da jornada 32 do campeonato. O empate a zero entre Rio Ave e Gil Vicente. O Gil Vicente falha aqui o assalto ao quinto lugar na luta com o Famalicão. Soma 50 pontos, fica a 2 pontos do rival Minhoto. O Rio Ave soma 35, está no 12º lugar, tranquilo, já garantiu matematicamente a permanência na Primeira Liga. Gil Vicente, que terminou com um lance por parte de Bermerro, que esteve perto de marcar esse tento da vitória em dia de aniversário para o clube de Barcelos, que hoje celebra 102 anos. Termina, no entanto, 0-0 esta partida da jornada 32 do campeonato.
0: Reportagem de Paulo Vidal neste Rio Ave Gil Vicente. A música regressa então já a seguir e vamos ter a oportunidade de ouvir na íntegra o tema que já há pouco tocou durante alguns instantes, Luz e Fé, de Paulo Flores.

0: Fugido ao tema do João Couto, que ainda estamos a ouvir na RTP Antena 1. Para trás ficou o Paulo Flores, Beyoncé, Inês, Marcos, Lucas e a fantástica Nora Jones.
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0: Já estamos muito perto das 11, faltam cerca de 12 minutos para atingirmos a hora certa e para termos de novo notícias em antena. Até lá fica a música, naturalmente. Vamos ter, por exemplo, Matilda, os Security Polity, vamos recordá-los, e ainda Cristina Branco.

0: com este Tears de Sabrina Carpenter que nos aproximamos das 11 da noite. Vamos ter notícias depois de Olhos Bem Fechados com Rui Alves.
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0: 11 da noite em Portugal Continental e na Madeira, são 10 horas nos Açores. Em destaque nesta edição.
1: O Presidente da República promulgou a Lei da Nacionalidade, mas António José Seguro critica a falta de consenso parlamentar. Daqui a uma hora, os barcos voltam ao mar em busca da sardinha. O ministro também vai embarcar. Com a diminuição da cota de pesca, os pescadores temem que a sardinha fique este ano mais cara.
0: Notícias, edição da jornalista Rita Colasso.
1: O Presidente da República promulgou o decreto que altera a Lei da Nacionalidade, mas defende que devia ter existido maior consenso em torno das alterações no Parlamento. Os motivos para a promulgação da lei são explicados numa nota publicada no site da Presidência, esta noite, e onde António José Seguro deixa avisos. A jornalista Inês Ameixa sintetiza esta nota da Presidência.
2: O Presidente da República tinha até este domingo para promulgar ou vetar as alterações à Lei da Nacionalidade que foram aprovadas na Assembleia da República pelo PSD, Chega, Iniciativa Liberal e CDS-PP. António José Seguro decide-se pela promulgação de uma lei que prevê agora critérios mais apertados e o aumento dos prazos para adquirir a nacionalidade portuguesa, mas deixa alguns reparos. Apesar da maioria de direita parlamentar que aprovou a lei, o Presidente considera que devia ter existido maior consenso em torno das linhas gerais e sem marcas ideológicas do momento. Na nota publicada no site da Presidência, pode ler-se também que a lei é ainda assim promulgada porque as mudanças não impedem a imprescindível proteção humanitária e a desejável integração das crianças e dos menores nascidos em Portugal, filhos de imigrantes, nomeadamente no acesso à saúde e à educação. Mais à frente, novo aviso de Belém. António José Seguro defende também que é preciso garantir que os processos pendentes não são efetivamente afetados pelas alterações à Lei da Nacionalidade. Caso contrário, tal poderia constituir uma indesejável quebra de confiança no Estado ao nível interno e externo, pode ler-se na mensagem. O Presidente Seguro sublinha ainda que é importante que a contagem dos prazos legalmente fixados para a obtenção da nacionalidade não seja afetada pela morosidade do Estado.
1: Os argumentos do Presidente da República, que promulgou esta noite as alterações à Lei da Nacionalidade, que foram aprovadas no Parlamento pela maioria de direita. Quanto ao outro diploma, que também seguiu para Belém e que altera o Código Penal, altera para criar a pena acessória de perda de nacionalidade, está a aguardar-se ainda a decisão do Tribunal Constitucional depois do pedido de fiscalização preventiva pedido pelo Partido Socialista. Falta uma hora para a meia-noite, mais ou menos uma hora, é quando os barcos da sardinha voltam ao mar. O ministro José Manuel Fernandes vai também embarcar numa traineira para viver a largada da nova campanha. Antes da partida, ele já disse que a sardinha é fundamental para o país. O repórter Joaquim Reis também vai estar a bordo para acompanhar esta primeira noite de pesca.
3: Para o Ministro da Agricultura e Mar, a pesca é essencial, não só em termos do produto interno bruto português, como daquilo que José Manuel Fernandes apelida de efeitos colaterais.
4: Porque a pesca, para além de ser uma atividade que nos traz riqueza, traz-nos também, por exemplo, em termos da nossa gastronomia, atratividade e depois da nossa indústria. Nós temos aqui na pesca não só um saber acumulado, como uma oportunidade que nós não podemos descurar.
3: A partir das 0 horas desta segunda-feira inicia-se a safra da sardinha, numa demonstração da competência do próprio setor na gestão da pesca.
4: Nós vemos a pesca, no fundo, todas as embarcações e toda a atividade como um todo. E tem havido aqui uma grande solidariedade sempre. Nós temos 66,5% da cota que nós gerimos com a Espanha, tem sido bem gerida. E eu sei que as cotas são importantes para a sustentabilidade.
3: Nesta primeira madrugada da nova campanha da sardinha, o próprio ministro faz questão de acompanhar a pescaria a bordo de uma das traineiras da Figueira da Foz.
1: Ele vai entrar então daqui a menos de uma hora nesta embarcação de cerco rumo à pesca da sardinha, que marca o início desta campanha e deve depois chegar ao porto Porto de Pesca da Figueira da Foz por volta das 7 da manhã desta segunda-feira. Os pescadores do cerco mostram-se otimistas com o regresso à faina, mas admitem que a sardinha vai ficar mais cara, uma vez que a cota de pesca vai ficar 960 toneladas abaixo da cota do ano anterior. Este início de semana vai trazer ainda mais um aumento de combustíveis. O gasóleo sobe 8,5 cêntimos por litro, a gasolina aumenta 6 cêntimos. A escalada de preços está a reacender a pressão política sobre o governo. O Partido Socialista vai pedir audições no Parlamento às associações que representam o setor dos combustíveis para perceber as preocupações com os preços disparados pela guerra no Médio Oriente. O PS volta a defender a descida do IVA sobre os combustíveis. A Marinha dos Estados Unidos vai começar esta segunda-feira a escoltar navios de países terceiros através do Estreito de Hormuz. Donald Trump anunciou hoje o projeto Liberdade nas redes sociais. Diz que os navios de países não envolvidos no conflito com o Irão vão ser guiados em segurança. O presidente americano escreveu na rede Truth Social que está a ter discussões muito positivas com o Teherão e que podem levar a algo positivo para todos. Desde 8 de abril que está em vigor um cessar-fogo, mas as negociações paralisaram. No futebol, o Rio Ave Gil Vicente acabou empatado sem golos. Ainda este domingo, o Tondela venceu o Casa Pia por 1-0 com um golo marcado aos 68 minutos. Já o Sporting de Braga acabou empatado a uma bola com o Estoril Praia, que conseguiu o golo do empate já nos minutos finais. O Braga ainda sonha com o quarto lugar na Primeira Liga de Futebol.
0: 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Passam 7 minutos das 11, está com a RTP Antena 1.
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11: E antes de partirmos em viagem pela estrada fora, vale a pena mais uma para o caminho. E é mais uma viagem pelos sons do cinema que começa agora, sempre de olhos bem fechados. Eu sou o Rui Alves de Sousa. Nesta salada de frutas, como é habitual neste programa, há filmes aclamados pela crítica e outros que foram grandes sucessos de público, talvez protagonizados por atores que não tinham na representação um dos seus fortes.
12: Aren't you a little young for full contact?
13: Aren't you a little old for video games?
11: Bloodsport, Força Destruidora, em 1988, tornou-se um dos ex-libris de Jean-Claude Van Damme, o filme de Newt Arnold, que contou com uma banda sonora bem orlhuda de Paul Herzog. E é com esta força que começamos a viagem de hoje.

0: Dois temas da banda sonora de um dos marcos de Jean-Claude Van Damme a abrir a viagem de hoje. E continuamos com muita ação, mas em 2007.
1: Where are you now?
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1: If you were in your office right now, we'd be having this conversation face to face.
0: Ultimato, o terceiro filme da saga de Jason Bourne, protagonizada por Matt Damon, durante muito tempo o último filme da saga e talvez devia ter ficado por aí, esta maravilha de ação realizada por Paul Greengrass e, para mim, o melhor filme da saga, contou com uma banda sonora de John Powell bem palpitante.

Olivier Marguerite é sem dúvida um nome a ter em conta no panorama das bandas sonoras contemporâneas. Vamos ficar agora com um tema da banda sonora que fez para o filme Première Affaire de 2023, sobre um advogado a tentar saber como é que pode defender um adolescente acusado de matar um vizinho. Um filme que me parece ser inédito comercialmente em Portugal, mas vale a pena descobrir, pelo menos pela banda sonora.

E agora temos a banda sonora mais antiga deste programa. É de 1968, Nino Rota compô-la para Toby Dammit, uma das partes de um filme em segmentos. Segmentos de Federico Fellini, Louis Malle e Roger Vadim, histórias extraordinárias à volta de Edgar Allan Poe. Cada um dos segmentos teve uma banda sonora própria. A parte de Fellini, Toby Dammit, acabou por ser estreada também em separado. E é daí então a banda sonora de Nino Rota.

0: E continuamos no cinema italiano, mas em 1991, e um vencedor de Oscar de melhor filme estrangeiro.
1: Eu devo dar uma olhadinha ao regulamento, porque essa, nós somos muito, muito, però pode interessar.
2: Tá bem.
1: E dove, diciamo così, professare, cioè dove, dove si esibisce nelle sue manifestazioni, la casa.
0: Mediterrâneo, de Gabriele Salvatore, que passou na última festa do cinema italiano na ocasião do seu 35º aniversário, é uma história que nos leva à Segunda Guerra Mundial e a um grupo de soldados que desembarca numa ilha grega e ficam ali à espera do que acontece. Às tantas, a guerra também acaba e só mais tarde é que eles vão saber. Um filme curioso do cinema italiano que contou com banda sonora de Giancarlo Bigazzi e Marco Falagiani.

E os documentários também podem ter boas bandas sonoras. É o caso de Riefenstahl, o documentário de Andrés Weyl, que estreou há pouco tempo nos cinemas portugueses e que é uma nova forma de contar a história da controversa Leni Riefenstahl, a cineasta da propaganda nazi, com algumas revelações muito interessantes. Freya Arda fez uma banda sonora que acompanha muito bem a jornada contraditória e muito problemática desta mulher do cinema alemão.

0: Estamos de olhos bem fechados a viajar pelos sons do cinema. Há sempre filmes muito diferentes a passarem por aqui. Já tivemos sucessos de crítica, já tivemos sucessos de público. Agora voltamos ao azeite.
1: It's true love, my friend. Love, love. You know what love is? Love is an illusion created by lawyer types like yourself to perpetuate another illusion called marriage. To create a reality, a divorce, and the illusionary need for divorce lawyers.
0: Mas é um azeite ao qual eu acho piada. Sem Thelma Sofia, o primeiro ano do resto das nossas vidas. Filme realizado e escrito por Joel Schumacher em 1985, acompanha uma série de jovens no processo de entrarem na vida adulta e entre vários atores celebérrimos que encontramos no filme, acho que a personagem de Andrew McCarthy, que foi a voz que ouvimos a contracenar com Emilio Estevez, é o grande achado deste filme muito desequilibrado e polémico para os dias de hoje. Vamos ficar com o tema romântico de Saint Elmo's Fire. David Foster foi quem o compôs.

0: E voltamos a filmes recentes e é mais um que vi na festa do cinema italiano. Chama-se Le Città di Pianura e tem dois amigos que ao início vão ter com um terceiro que está de regresso à Itália, mas acabam por encontrar um rapaz mais novo que se junta numa viagem com algum álcool à mistura, um filme melancólico sobre o passar do tempo, a amizade e não só, que contou com uma bela banda sonora do projeto musical Crano.
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E temos agora mais um filme recente, de 2015, de Jean-Pierre Mocky, que também o protagoniza, com uma banda sonora de Vladimir Cosma. O filme chama-se Monsieur Cachemar, uma história de crime com as peculiaridades do cinema de Jean-Pierre Mocky, mas Vladimir Cosma, que também é muito cá de casa, de olhos bem fechados, cumpriu e trouxe uma bela banda sonora.

0: O último instrumental de hoje é de um filme de culto de 1980.
1: And you say that you know everything about me?
2: Well, yes.
1: Which is patently absurd. You couldn't possibly know everything about me. We've never met. You're a complete stranger to me.
2: But then, why did you say, is it you?
1: I didn't have to answer that.
2: I know you don't. I wish you would, though.
0: Algures no Tempo, Somewhere in Time, filme inspirado num romance de Richard Matheson, que também tratou da adaptação, um filme com Jane Seymour e Christopher Reeve, Reeve a ser o homem que viaja acidentalmente no tempo para o passado e aí se apaixona. Há quem ache este filme muito foleiro, eu, na altura que o vi, tocou-me muito, tal como a bela banda sonora melancólica de John Barry.

0: E depois desta viagem no tempo, entre vários tempos, porque é um filme que envolve viagens no tempo, o Somewhere in Time de 1980, vamos terminar com um dos filmes mais aclamados do cinema espanhol.
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0: Cria Corvos, o filme de Carlos Saura, estreado em 1976, a sua última colaboração com Geraldine Chaplin, uma personagem que é um fantasma neste filme, em que tudo o que vemos é nos olhos da jovenzíssima protagonista Ana Torrent, que tão novinha entrou em dois clássicos do cinema espanhol, este Cria Corvos e também O Espírito da Colmeia. É um dos ex-libris do cinema espanhol, como se costuma dizer, e o De Olhos Bem Fechados permite estas coisas, em que começamos a viagem com Jean-Claude Van Damme e acabamos com um filme muito importante para o cinema de Nuestros Hermanos. Quem viu Cria Corvos não se esquece que há uma canção que é recorrente ao longo do filme, chama-se Porque Te Vas, canção de José Luís Perales com a inesquecível voz de Jeanette. É assim que me despeço, a recordar um grande filme que nos põe a pensar nas semelhanças entre Portugal e Espanha nos tempos dos outros regimes, mas também o que é que nos aproxima hoje do país vizinho. Até à próxima.

0: É meia-noite em Portugal Continental e na Madeira, 11 horas nos Açores. Em destaque nesta edição.
1: O Presidente da República promulgou esta noite as alterações à Lei da Nacionalidade, mas criticou a falta de consenso parlamentar. A nova campanha da pesca da sardinha já começou à meia-noite com o ministro a bordo de uma traineira. Nesta edição vamos ouvir o arranque do motor da safra deste ano.
0: Notícias, edição da jornalista Rita Colasso.
1: O Presidente da República promulgou o decreto que altera a Lei da Nacionalidade, mas defende que devia ter existido maior consenso em torno das alterações no Parlamento. Os motivos para a promulgação da lei são explicados numa nota publicada no site da Presidência esta noite e onde António José Seguro deixa alguns avisos, como nos conta a jornalista Inês Ameixa.
2: O Presidente da República tinha até este domingo para promulgar ou vetar as alterações à Lei da Nacionalidade que foram aprovadas na Assembleia da República pelo PSD, Chega, Iniciativa Liberal e CDS-PP. António José Seguro decide-se pela promulgação de uma lei que prevê agora critérios mais apertados e o aumento dos prazos para adquirir a nacionalidade portuguesa, mas deixa alguns reparos. Apesar da maioria de direita parlamentar que aprovou a lei, o Presidente considera que devia ter existido maior consenso em torno das linhas gerais e sem marcas ideológicas do momento. Na nota publicada no site da Presidência, pode ler-se também que a lei é ainda assim promulgada porque as mudanças não impedem a imprescindível proteção humanitária e a desejável integração das crianças e dos menores nascidos em Portugal, filhos de imigrantes, nomeadamente no acesso à saúde e à educação. Mais à frente, novo aviso de Belém. António José Seguro defende também que é preciso garantir que os processos pendentes não são efetivamente afetados pelas alterações à Lei da Nacionalidade. Caso contrário, tal poderia constituir uma indesejável quebra de confiança no Estado ao nível interno e externo, pode ler-se na mensagem. O Presidente Seguro sublinha ainda que é importante que a contagem dos prazos legalmente fixados para a obtenção da nacionalidade não seja afetada pela morosidade do Estado.
1: Os argumentos do Presidente da República que promulgou esta noite as alterações à Lei da Nacionalidade que foram aprovadas no Parlamento pela maioria de direita. Os barcos da sardinha já zarparam da Figueira da Foz para mais uma campanha de pesca. O Ministro da Agricultura e do Mar, José Manuel Fernandes, também embarcou. Ele vai na traineira Miguel Lé. O repórter Joaquim Reis vai também a bordo.
3: Meia-noite de segunda-feira, ou se quisermos, 0 horas de segunda-feira, melhor dizendo, e é a nova safra, a nova campanha da sardinha que arranca. Ministro da Agricultura do Mar, José Manuel Fernandes, que se vaticina para esta campanha Portugal, vai ter a sardinha que necessita para o consumidor, para a sua indústria?
4: Eu estou convencido que vai ter a sardinha que nós tanto gostamos e que necessitamos. Tenho excelentes expectativas para esta safra que hoje se inicia.
3: Ora, e para estas primeiras horas da nova campanha da sardinha, aqui saindo numa embarcação da pesca do cerco da Figueira da Foz, o próprio ministro vai à pesca. É para dar sorte aos pescadores?
4: Eu tenho por hábito a proximidade desde sempre que exerci funções e no fundo o meu lema é ouvir para melhor decidir, é ver. Olha, por exemplo, aqui já havia algumas coisas que eu próprio vou querer melhorar e portanto isso é extremamente importante para a decisão.
3: Muito obrigado. Ministro José Manuel Fernandes, Ministro do Mar, da Agricultura também, de saída aqui do Porto da Figueira para estas primeiras horas da campanha da sardinha.
1: O barco já vai de partida, o repórter Joaquim Reis também vai acompanhar o ministro que deve chegar ao Porto de Pesca da Figueira da Foz por volta das 7 da manhã. Os pescadores do cerco dizem estar otimistas com o regresso à faina, mas admitem que a sardinha pode ficar mais cara este ano porque a cota de pesca fica 960 toneladas abaixo do ano anterior. A Marinha dos Estados Unidos vai começar esta segunda-feira a escoltar navios de países terceiros através do Estreito de Hormuz. Donald Trump anunciou hoje o projeto Liberdade. Diz que os navios de países não desenvolvidos no conflito, aliás, diz que os navios de países não envolvidos no conflito com o Irão vão ser guiados em segurança. O presidente americano escreveu na rede Truth Social que está a ter discussões muito positivas com o Teherão, que podem levar a algo positivo para todos. Desde 8 de abril que está em vigor um cessar-fogo, mas as negociações paralisaram. No futebol, o Rio Ave Gil Vicente empatou este jogo, ficou empatado 0-0 em Vila do Conde, num jogo da jornada 32. Apesar de ter deixado escapar 3 pontos, o treinador do Rio Ave, Sotiris Ilaidopoulos, mostrou-se satisfeito.
5: In terms of a game, I think it was a very beautiful game to watch. I think that...
6: Foi um excelente jogo, os adeptos apreciaram e estamos satisfeitos com a mentalidade de tentar conquistar os 3 pontos.
1: Do lado do Gil Vicente, o técnico César Peixoto não escondeu a frustração, mas acredita que ainda é possível sonhar com o 5º lugar no campeonato.
7: E a frustração faz parte. Amanhã eles vão ter folga, 2 dias agora, e arrancamos mais uma semana para defrontar o Arouca, mais um jogo difícil. À semelhança do que é esta liga no final do campeonato, são os jogos todos difíceis, mas com certeza vamos estar confiantes e a querer lutar pelos 3 pontos novamente. Continuamos na luta, verdade que podíamos ter passado à frente com os mesmos pontos, mas temos bola braga para o Famalicão, mas o futebol é mesmo isto, há 2 jogos, o futebol é muito riquinho de surpresas, enquanto houver vida, enquanto houver competição, nós vamos competir.
1: 0-0 no Rio Ave Gil Vicente. Ainda este domingo, o Tondela venceu o Casa Pia por 1-0 com um gol marcado aos 68 minutos. Já o Sporting de Braga acabou empatado a uma bola com o Estoril Praia, que conseguiu o golo do empate nos minutos finais. O Braga ainda sonha com o 4º lugar na Primeira Liga de Futebol. No basquetebol, o Sporting venceu este domingo a Taça Hugo dos Santos, depois de bater o Benfica. O treinador adjunto Sérgio Ramos não escondeu o orgulho.
8: Para nós é um motivo de orgulho, é uma equipa recém-formada, temos muitos jogadores novos, mesmo a nível dos portugueses tivemos algumas aquisições novas este ano. Acho que estamos a fazer um trabalho notável, no sentido de neste momento, nos momentos altos, temos 2 vitórias, portanto, na Taça de Portugal e na Taça da Liga. Isso significa muito bem, muito o nosso trabalho, muito orgulhoso dos jogadores.
1: Do lado do Benfica, o treinador Norberto Alves reconheceu que a equipa foi pouco eficaz.
9: Em primeiro lugar, dar os parabéns ao Sporting que venceu. Relativamente ao jogo, quem olha para a estatística, claramente nós fomos muito pouco eficazes no lance livre. Bastava termos a percentagem semelhante a eles, tínhamos ganho o jogo. Não é? Muito pouco eficazes no lance livre. Muito pouco eficaz no lançamento exterior, e o Sporting começou-se a fechar mais, estávamos a ter lançamentos abertos, estávamos a fechar, e depois começámos a hesitar, e quando se hesita ainda é pior, ainda se falha mais, não é? E penso que estes indicadores de eficácia foram claramente o mais determinante para a derrota que nós tivemos hoje.
1: Pouca eficácia do Benfica, diz o treinador, depois da derrota frente ao Sporting, que venceu a Taça Hugo dos Santos em basquetebol. Lá fora, no futebol, também a 3 jornadas do fim do campeonato, o Inter de Milão sagrou-se campeão de Itália pela 21ª vez. O Inter venceu o Parma por 2-0, e em Espanha, o Real Madrid bateu hoje fora o Espanhol por 2-0, com o Vinícius Júnior a marcar os golos que impediram que o Barcelona festejasse já hoje o título de campeão.
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0: 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Em Sydney, neste momento, são 18 graus centígrados.
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